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8: Ariel B. Opa, tá na Atlântida, a rádio das nossas vidas. E a partir de agora tu vai ouvir o melhor do funk aqui na Atlântida. O maior programa de funk do sul do Brasil. Então já pega o teu celular, grava um vídeo ouvindo o programa e me marca lá no Insta, no arroba @OArielB. Vou estar contigo aqui nessa próxima hora, então me manda um direct com teu funk favorito, teu nome e a cidade que tu tá ouvindo. E agora chega de papo e bora pra música! Música.

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6: Tá curtindo? Então tu tá ouvindo B de baile aqui na Atlântida, o melhor programa de funk do sul do Brasil. Eu sou Ariel B e tô contigo nessa noite. Quero saber de onde tu tá ouvindo. Me chama ali no direct, manda teu nome, tua cidade e o funk que não pode faltar no teu baile. E já aproveita, grava um story ouvindo o programa, me marca no @oarielb. Aqui é funk de verdade, do jeito que tem que ser.

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0: 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Então grava o story, me marca no @oArielB e me manda lá no meu direct o teu funk favorito com teu nome e a cidade que tu tá ouvindo.

0: Pedro Sampaio.
1: Pedro Sampaio. Vai.
2: Chegando ao final de mais um B de Baile aqui na Atlântida, a rádio do planeta. Obrigado a todo mundo que ouviu, mandou mensagem, marcou lá nos stories e fortaleceu o programa. Lembra, B de Baile, de segunda a sábado, 10 da noite, o maior programa de funk do sul do Brasil. Eu sou o Ariel B e até a próxima. Valeu!

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2: Com Mix Silva. Começou tudo de novo, mais uma edição do MyClub, o aquece da madrugada da nossa audiência em todo o sul do Brasil aqui na Rede Atlântida. Já vamos começar com essa coisa linda chamada So Good, de Camel Fat com Josh Gigante.

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1: 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A gente continua com o volume no alto aqui no MyClub, o aquece da madrugada da nossa audiência em todo o sul do Brasil. A gente segue com o Adriatic e Emmett Fan, Closer.

0: é o Aquece da Madrugada, da nossa audiência em todo o sul do Brasil, aqui na Rede Atlântida, rádio das nossas vidas. Sonzeira de Notre Dame com Nobody Told Me. Antes ainda, a gente ouviu Adriatic com Emmett Fan. Closer é o nome do som. Obrigado pela sua audiência e parceria. Você que tá no corre, você que tá no trânsito, fazendo o seu rolê, né? Voltando do seu compromisso, indo pro seu compromisso, dando aquela descansada, curtindo a vida nessa noite de segunda-feira. Tamo junto, galera. A gente segue por aqui com uma hora direto de música eletrônica, então continue sempre com o volume no alto. Tá chegando por aqui LF System com a música chamada Lift You Up. Pode pedir o seu som pra mim ali pelo arroba Omic Silva nas redes sociais.
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Save Our Soul, que foi relançada em 2021 e também continua bombando nas pistas. Afinal de contas, clássico é clássico, né? Nunca sai de moda. A gente segue com o nosso Mike Love por aqui, sempre com volume no alto. Tá chegando o Baby Rex

0: Teve antes Bebe Rexha com David Guetta e a música Sad Girls. Seguimos por aqui com Calvin Harris. O nome do som é Blessings.
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obrigado pela sua audiência e parceria aqui na Noite da Atlântida. É o My Club no ar, tocando uma hora direto de música eletrônica. Esse som é de Bruno B com Diego Druck. O número do som é de Zá.

0: My Club, essa vibe pra gente começar muito bem a madrugada da Atlântida por aqui. Fazer um aquece por madrugada, pelo menos, né? Sonzeira do Chris Lake com Abel Baldner. O nome do som é Easy My Mind.
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0: Dois grandes nomes da música eletrônica se juntaram pra fazer a música chamada I Want You. Falo de Butch ao lado de Nick Fanciulli. É isso que a gente já tá ouvindo por aqui no My Club.

0: Música que foi inúmeras vezes remixada. Somebody That I Used To Know. Só que dessa vez ganhou um remix de James Cole ao lado de Kevin McKay e Darcy, além de Simon Ellis. Essa galera toda se juntou pra fazer mais esse grande hit das pistas. Não tem erro isso aqui, né? É fazer um remix e ela bomba de novo. A gente segue por aqui com mais músicas. Tá chegando um som que eu admiro demais. Josh Gigante, ao lado de Kimonos, com a música chamada Feel So Right.
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1: Esse é o My Club, o aquece da madrugada da nossa audiência em todo o sul do Brasil. Seguimos nesse pique aqui, ó, com o Inner City, ao lado de Stephanie Christian. Número

0: Esse é o My Club, o aquecido da madrugada da nossa audiência em todo o sul do Brasil. Sony Fodera com Jazzy, All This Time. Fechando mais uma edição por aqui, mas amanhã tem tudo de novo. Entre 11 e meia-noite, de segunda a sexta-feira, aqui na Rede Atlântida. Cuide-se por aí, eu sou o Mick Silva, arroba o Mick Silva nas redes sociais. Aquele abraço e até amanhã. Valeu!
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1: E aí, meu rei, tudo certo? Contigo
0: tudo
1: ou não?
0: Ótimo, e contigo?
1: Tô bem, cara, tô bem, graças a Deus aí, tô super bem.
0: Coisa boa. O tema do programa é parque aquático.
1: Ah, é o polêmico, né?
0: Por quê?
1: Polêmico, assunto polêmico.
0: Por que é polêmico?
1: Eu não sou muito fã de parque aquático.
0: Não tem problema.
1: Tá, mas é que a gente tem vários parceiros que são parques aquáticos que eu frequento. E aí eu vou estar falando que eu não sou muito fã, assim. Eu vou porque eu tenho que ir e tal.
0: Eu sempre gostei de parque aquático.
1: Ah, então vai ser o polêmico hoje. Por que tu gosta de parque aquático?
0: Cara, primeiro de tudo porque eu nunca tive piscina, né? Então era a minha oportunidade.
1: Síndrome de pobrinho.
0: Exatamente. Então era a minha oportunidade de ir na piscina. Eu lembro que na época, velho, eu não era sócio, pagava tipo um day use, assim. E a gente ia no Itapema Park. Acho que o Itapema Park era em Gravataí. Ou Cachoeirinha.
1: Tá.
0: Eu não sei, eu era pequeno. Não, sabe quando as distâncias não fazem muito sentido pra ti? Então eu não sei direito onde era.
1: Eu tenho 34 e elas não fazem sentido pra mim até hoje.
0: É, que
1: hoje.
0: Tu fica no celular, tu não olha, né? Então...
1: Mas até quando eu tô sem, eu não tenho noção das coisas.
0: Então eu achava legal, eu sou da época que o parque aquático ele te pedia exame médico. Tu tinha que estar com os exames em dia pra poder entrar numa piscina.
1: Mas era que isso aí não era pro cara virar? Porque eu lembro que pra virar sócio de clube tu tinha que também fazer exame médico.
0: Não, mas é que era piscina pública, era todo cheio das 9 horas.
1: Elas ainda existem as piscinas públicas, pelo menos aqui em Porto Alegre.
0: Não, sim, mas eu quis dizer da piscina ser pública, não piscina pública é diferente de parque aquático.
1: É, não vou aumentar nessa seara. Eu, no Rio Grande, não tinha parque aquático, o máximo que tinha era o toboágua do Esporte Clube Rio Grande, o time de futebol mais antigo do país em atividade, o vovô do futebol Rio Grande, e a gente não tinha dinheiro para ser sócio, e meu pai dizia, não, vamos na praia que é de graça. Ele não ia na praia, morava 10 minutos da praia, então ia pra praia, nunca...
0: É que parque aquático, tu parte do princípio que tu tem uma criança, né? Porque, tipo assim... Um monte de homem velho não vão ir no parque aquático.
1: Não, é perigoso.
0: Por quê?
1: Não, porque não tem sentido nenhum.
0: Mas por que é perigoso?
1: É que é os mongolão, cara. Os mongolão falar merda, beber, mijar, fazer um tumulto no parque, beber, se mamar.
0: Não,
1: xingar, brigar, sair no soco.
0: Esse também é um pré-requisito, né? Piscina de parque aquático, tu sabe que as pessoas estão mijando. Tu sabe.
1: Não, mas acho que eles já botam o produto pra saber, sabe?
0: Não tem
1: é
0: esse
1: tipo,
0: produto.
1: É tipo flúor.
0: Não tem
1: água.
0: Esse produto e eu explico. E agora eu...
1: Não é o produto que fica azul, que nem no filme Gente Grande. Eu tô falando que eles já botam algum produto na água.
0: Ah, não!
1: Pra matar o...
0: Claro, é cloro pra caralho.
1: É tipo flúor na água.
0: Cloro pra caralho.
1: A
0: cloro pra caralho.
1: Ela bota flúor na água da torneira para as pessoas que não têm condição de fazer de tomar um flúor no dentista poder ingerir o flúor pra fortificar os seus dentes, cara. Se você não sabia disso, saiba agora.
0: Então,
1: Gordo Léo é cultura.
0: Então eu sou da tese de que toda piscina de parque aquático não é que é podre, mas tu tem que saber que tem um quase nada.
1: Eu fico humilhando, eu vou ficar, né? Eu acho que os nossos parceiros aqui têm excelentes piscinas.
0: Eu não tô dizendo que a piscina é podre, mas é o pré-requisito, velho. É tipo X, tá? Toda chapa de X é meio gordurosa.
1: Então, mas é o que dá o sabor, né?
0: Então a graça da piscina é a água ser meio quentinha e tu ficar tipo assim, ó.
1: O parque de águas termais, ele é um parque aquático?
0: Claro.
1: Então eu vou falar de um que eu fui que...
0: Qual que tu foi?
1: Fui no... Ah, lá perto de Nova Bassano, Nova Prata.
0: Como é que é o nome?
1: Não, águas termais. Águas termais. Só tem um. Quando só tem um lugar, ele não
0: tem
1: nome.
0: Mas tem que saber o nome. Dá o crédito pras pessoas. As pessoas conferirem se está
1: no programa. Quem vai lá, não tá, essa hora tá dormindo já.
0: Claro que não. Os velhos vêm com insônia, ouve rádio.
1: Cara, mas ouve a gaúcho, não ouve a gente.
0: Ouve a gente,
1: e aí
0: sim.
1: O que, cara? Aí é muito quente a água, cara. Isso cai a pressão da gente, cara. Cai a pressão. E pra mim, parque aquático tem que ter brinquedo, cara. Tem que ter sem brinquedo, não é só piscina.
0: É
1: só...
0: Tá, mas é meio que o pré-requisito.
1: Por isso que é parque, né?
0: É. Mas se não é uma piscina pública.
1: Não, pode ser uma piscina paga, por exemplo, a Sojipa. Não é um parque aquático, que tem piscina, é paga.
0: Tá, mas é que aí é um clube, né? Tem uma diferenciação bem clara.
1: Eu acho legal o parque aquático, tipo o Caminhões do Forró gravado.
0: Fala do teu parque aquático, velho. Tu já puxou uns três assuntos. Ó, tu falou da água termal, da Sojipa e agora tu ia falar do Aviões do Forró.
1: Tu vê que tudo no final tem o mesmo, tá no mesmo guarda-chuva.
0: Tá, eu sei, mas é que tu tem que dissertar sobre isso.
1: Tá, eu vou começar, né, que eu tô fazendo o início da minha dissertação. Pra em cada bloco eu abrir um parágrafo. Pelo menos eu aprendi assim em redação. ao passo que eu era péssimo em redação.
0: Dá pra ver.

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1: Dois gordos e um parque aquático, dois gordos e uma madrugada, ouviu pra toda a rede Atlântida. Eu já falei aqui.
2: Primeiro parágrafo.
1: Já falei aqui que assim como eu fiquei muito feliz e me emocionei a primeira vez que eu fui ao Beto Carreiro, porque a minha família, a vida toda me prometeu, eu nunca tinha ido no Beto Carreiro. A primeira vez que eu fui no Aqualux, eu também fiquei emocionado. E foi com a equipe da Atlântida.
2: Eu vou te falar, tá? Cada ida tua lá parece a primeira vez.
1: Por quê? Porque eu lembro de uma vez que a gente foi, a gente alugou uma casa na praia de Arroio Teixeira, e aí Arroio Teixeira é a praia do Aqualux. E aí minha tia, minha Dinda, Karen, olhou e disse: tá vendo o Aqualux? Um dia a Dinda vai te levar no Aqualux. E aí, a partir daquele verão, a cada verão eu achava: tá, é esse o verão que eu vou no Aqualux. Ah,
2: tipo quando o Fetter falou que ia me contratar, e a cada dia eu achava que a Atlântida ia me ligar, e levou uns dois meses.
1: Exatamente. E aí, a partir daquele dia, eu fiquei sonhando com o Aqualux, velho. Eu não sabia nem o que era.
2: Tá, e o dia que tu foi? O que tu achou? Conta pra mim.
1: Eu achei muito legal, velho. É primeiro que até a parte boa de ser da Atlântida também, né? Porque daí tu vai e tu já é premium. Pô, ficamos numa cabaninha, ganhamos um day use foda. Eu andei todos os brinquedos, velho. Todos. Fui em tudo a primeira vez.
2: Eu tava muito gordo, talvez nesse ano que vem eu consiga ir nos brinquedos.
1: Eu fui. Todo o parque.
2: Com 160, 60, 60 não dá pra tornar nos bagulhos.
1: Claro que dá.
2: Não, não dá. Olha, quebrar o bagulho, perigo. 97 já dá.
1: Todo parque aquático que você preze tem que ter um toboágua grandão, que é só uma reta, assim. Que é só uma reta pro cara se ferrar lá embaixo. Tem que ter uma rampa molhada. Uma rampa molhada.
2: E os personagens que são meio criação do parque. Eu gosto do.
1: Criança.

0: Aqualocos.
1: De boneco.
0: Porque o Itapema Park é esse que eu ia, era dinossauro.
2: Porque o Aqualocos, qual é a mão do Aqualocos? É muito caro tu comprar os direitos dos bagulhos da Disney, da Turma da Mônica, da Mafalda. Vamos criar os nossos.
1: Não, a Mafalda não ia engajar no Brasil. A Mafalda é Argentina.
2: Mas ela engaja no Brasil.
1: Não engaja.
2: Acho que é só os esquerdos que pagam engaja na Mafalda, né? E a Mafalda é tipo a Mônica, só que ruim. A Mônica é mais legal.
1: É que a Mônica é pra adulto, né? A Mônica é pra criança.
2: A Mafalda não é pra criança, nem seu prego.
1: Não é.
2: A criança não pode amar. Até pode, mas a criança vai fumar um cigarro depois. Ficou muito pesado. Mas voltando. E o Aqualocos tem os seus personagens, cara.
1: Claro, tem o Pangaré, é o cavalo, que a minha filha adora o Pangaré.
2: Não sabe, não. Tem a tartaruga. Não, a tartaruga não é.
1: Não, não tem tartaruga. A tartaruga é do Marina Park.
2: É meio Grenal eles, né?
1: Eu nunca fui no Marina Park.
2: Eu também não, porque a gente tinha Aqualocos, né?
1: Não, é que eu nunca, como eu acabei de dizer, a única vez que eu fui num parque aquático, foi desse porte, que são os maiores, eu acho, do Rio Grande do Sul, são o Aqualocos e o Marina, foi quando eu já trabalhava na Atlântida. Então, naturalmente, se eu não fui no Aqualocos, eu não fui no Marina.
2: O cara do Marina Park já me convidou pra ir no Marina Park algumas vezes no Camarote do Planeta. Eu não fui.
1: Ah, não tem como a gente ir no planeta ainda por cima?
2: Não, não, mas me convidou em outro momento, eu não fui. Eu não fui porque eu não... Como eu disse, eu não... É que eu gosto de piscina, eu não gosto de parque aquático. Porque eu sou...
1: É que tu não tem criança ainda. Tu vai ter uma criança um dia. Tu vai ser obrigado aí.
2: Não vou, cara, porque a criança ela quer o que? Ela não tem muita referência dos bagulhos. Se tu levar, ela vai gostar. É tipo ali, assim, vou dar uma... Disney. Nunca fui na Disney. Entendeu? Nunca fui na Disney.
1: Mas quando tu tiver a tua criança, tu vai ir.
2: Eu vou ter minha criança em breve, eu vou adotar a criança.
1: E aí tu vai ir. Isso. E aí tu vai ir, contou.
2: Vou adotar.
1: Vamos fazer um programa sobre isso.
2: Sobre o que é adoção? Claro. Não, mas nós temos que trazer alguém que entenda de adoção.
1: Combinado, então.
2: Porque
1: nesse dia, tu vai levar a criança.
2: Vou adotar um menino. Eu quero um menininho.
1: Não é assim, sabe?
2: Não, eu posso escolher um menino, pode. Claro que pode.

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2: Parque aquático, venha para o meu parque aquático. Parque aquático, aqui na Atlântida, o programa é sobre o parque aquático. E essa é a vinheta se eu tivesse o meu parque aquático.
3: Não, não, ia ter um nome o teu parque aquático.
2: Parque aquático do Léo.
3: Não, nenhum parque aquático engaja com o nome parque aquático.
2: Não, mas ele, eu já deixo claro de quem que é o parque aquático e o que é.
3: Tá,
2: mas
3: aqui ia ser tipo assim, Aqualéu, ia ser.
2: Não, não, não, não. Parque aquático do Léo, cara.
3: Sabe, ia ser.
2: O Beto Carreiro é o muro do Beto Carreiro,
3: Léo Molhado.
2: O Beto Carreiro tem parque aquático. É o parque aquático também. Tem um. Tem os bagulhos de parque aquático.
3: Ah, não me recordo agora.
2: Tem as montanhas russas na água, os negócios.
3: Não, não, mas molha. Nada a ver com isso. As pessoas não vão de biquíni. O Beto Carreiro não é um parque aquático. Pelo contrário, os bagulho de água, as pessoas até vão com capa e tal, pra justamente não sujar. Eu já fui no brinquedo da água e tu não te molha no brinquedo da água, quase. É o brinquedo do Madagascar. É o brinquedo da água.
2: É legal, hein?
3: É bem legal, mesmo.
2: Ponto porque parque aquático.
3: O Beto Carreiro tem a sociedade com a DreamWorks. Ponto então eles têm os direitos do Madagascar, dos pinguins, do Madagascar, dos...
2: Hot Wheels.
3: Acho que os...
2: Hot Wheels tem, mano.
3: Hot Wheels tem, sim, sim. Mas que não é da DreamWorks.
2: O filho do Beto Carreiro, eu tava vendo uma entrevista onde, quando o pai dele morreu, ele assumiu tudo e ele fechou todos os circos. Ele focou só no parque. Ele falou, galera, não tô por essa de circo e tal. Quero uma parada mais do pai dele. E aí foi quando começou a entrar essas paradas. Não tinha na época do Beto Carreiro mesmo, quando ele era vivo, era só o
3: pai. Era animais, era o foco do Beto Carreiro, era animais.
2: Não, e a vibe era aí, o bagulho era ele.
3: É.
2: Tipo Silvio Santos, assim, que a TV sou eu.
3: Então, os parques aquáticos, eu sempre fui, mas eu sempre tenho medo daquela escada do parque aquático pro toboágua grandão.
2: Mas elas têm o... Tomo água, eu tenho um pouco de medo de dar uma zebra aí, o cara morre.
3: Porque ela balança um pouquinho. Eu sempre fico naquela pira de, tipo assim, ó, quando tu desce no tobo água, o teu corpo dá uma deslizadinha, assim, quando faz a curva. Eu sempre fico, tipo assim, ó, se eu pegar um embalo, não tem chance de eu sair voando, assim, no tobo água?
2: Cara, eu acho que tem. Eu já vi gente morrer nisso aí, né, cara?
3: Como que tu já viu gente morrer?
2: Não, no G1. Eu vi no G1, a pessoa morreu, escapou e morreu no Brasil, no mundo.
3: Ah, eu nunca vi.
2: Eu já vi,
3: eu
2: já.
3: Eu não vou pesquisar.
2: A gente não, não é que eu pesquisei, tava na capa do G1, a gente entra no G1 todo dito. O tobo água dele, que parece um cano.
3: Isso.
2: Aquele eu tenho vontade de um dia entrar, porque eu nunca tive, eu sempre fui gordalhão e não dava pra mim. Agora que eu tô um pouquinho mais magro, assim, eu acho que eu consigo brincar nele. Tem muita coisa que eu não fiz porque eu era gordo e eu desisti na vida. E eu acho que talvez o meu receio de parque aquático seja isso. Quando eu era muito, muito gordo, assim, uma gorda full, assim, eu não ia nesses troços porque eu não podia, sabe?
3: Ah, eu tenho um pouco de medo de altura, mas eu tive que ir pra descobrir que eu tinha medo.
2: Eu não tenho medo de altura.
3: É, eu tive que ir.
2: Eu tenho medo assim. Eu tinha medo de fantasma, não tenho mais.
3: Porque é sempre aquela escada de ferro que balança pra burro, assim, dá uma balançada, uma barulheira, pé, pé, pé.
2: Sabe o que eu tenho?
3: A escada vai pingando porque tá todo mundo molhado na escada, então a escada já é meio molhada.
2: Pode cair e quebrar o braço, cara. Dá com a nuca e vai, fica...
3: Então eu já gostei muito de toboágua, hoje eu já não gosto tanto.
2: Tenho muito medo de me acidentar num parque aquático e passar de ônibus de graça, cara, porque... Ela pode abrir a nuquinha e dar um problema no cerebelo.
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3: Cocota!
2: Ah, Rafaelzinho.

0: Eu
1: E aí,
0: tenho
1: Cocota,
0: morrido
1: tudo
0: ao
1: bem?
0: máximo. Como é que tá?
1: Tudo bem, contigo?
0: Tô incrível, cara. Olha,
1: Tá
0: rapaz,
1: incrível,
0: eu tô muito
1: incrível e
0: feliz.
1: forte.
0: Entrou um Pix que eu não tava esperando.
1: É mesmo, é bom, né?
0: R$ 17, cara.
1: Nossa, e o que tu vai fazer com R$ 17?
0: Ah, eu vou investir.
1: Investir R$ 17?
0: O que eu botei de meta? Vou começar esse mês a guardar R$ 17.
1: Tá, todos os dias?
0: Não, todo mês.
1: Ah, todo mês.
0: Aí mês que vem eu guardo R$ 34.
1: Tá.
0: No outro mês, R$ 68. E assim eu vou, em 20 anos, eu vou ter R$ 114.
1: Por quê?
0: É porque é uma projeção matemática que eu vi na internet.
1: Não, pra começar, é uma progressão, não uma projeção, né? Já que
0: não, é que a minha projeção é que eu quero um dia, eu quero comprar um apartamentinho na planta, quero começar a guardar, parar de gastar com bobagem.
1: Tá.
0: E gastar só em coisa que interessa.
1: Tá, mas...
0: Mulher, trago e apartamento na planta.
1: Tá, mas assim, ó, é que... Acho que R$ 17 é pouco, assim, por mês.
0: Sabe o que? Sabe o que é menor que R$ 17?
1: O quê?
0: R$ 1.
1: Tá.
0: Pior
1: tem,
0: que...
1: Tu tem toda a razão.
0: Então, eu acho que tudo na vida começa por um início. Deus, quando criou a Terra, ele não tinha nada. Ele teve que ter um início.
1: Tá.
0: Toda pessoa que vai, que tá doente, tem um dia que ela tá mais mal. Toda pessoa que emagrece
1: tá pior,
0: tem o primeiro
1: ela
0: dia.
1: Ela tá pior.
0: Isso.
1: Ela tá pior, não é mais mal, tá?
0: Não, também não é mais bem.
1: Tá, mas o... Não, é que é melhor daí, no caso. Mais mal e mais bem não existe.
0: Não, mais mal existe.
1: Não, não existe.
0: Como não existe?
1: Não existe.
0: Mais mal?
1: Mais mal, não existe.
0: Bom.
1: Tá, o tema do programa é parque aquático.
0: Adoro.
1: Tu adora parque aquático?
0: Poxa.
1: Qual é o teu favorito?
0: Eu gosto muito do Aqualux.
1: Do Aqualux, é mesmo?
0: Ah, eu gosto do Aqualux.
1: O que tu mais gosta do Aqualux?
0: Eu gosto da comida, do restaurante incrível.
1: Tá, não, mas é que o tema é parque aquático, o tema não é restaurante.
0: E o restaurante aonde?
1: É no hotel.
0: De quem que é o hotel?
1: Do Aqualux.
0: O que o Aqualux é?
1: É um parque aquático. Tá, não, mas tá, beleza, o que mais?
0: Eu gosto muito da piscina de ondas.
1: Ah, todo parque aquático tem piscina de onda.
0: E eu gosto que é uma água límpida.
1: Eu gosto do... É que eu me lembrei da piscina de ondas, que é o aquela com a boia, sabe? Que a onda vai levando a tua boia. Essa é legal.
0: Eu já brinquei nessa.
1: Essa é muito legal, porque essa só relaxa, assim, só deixa.
0: Essa eu brinquei, teve um namoro meu numa dessa, porque eu não tinha mais boia. E aí eu usei uma namorada que eu tinha, que era bem gorda, com uma boia, o bicho ia lá boiando.
1: Não,
0: e eu sentei em cima dela. E... E aí o pessoal não me cansou na época, porque nós estávamos em 87, aí podia.
1: Não, nessa época era normal.
0: E aí eu fiquei duas horas com a gorda.
1: O pessoal passeava de gorda.
0: Soraya era o nome dela. Duas horas com a gorda.
1: Gorda Soraya.
0: Gordona?
1: Ah, se você é Soraya, por favor, não leve pro coração... Sabe que ela pode estar escutando, né? A gente sempre tenta...
0: Mas todo mundo conhece uma Soraya gorda que se veste de tigresa.
1: Olha só, cara.
0: Tem bigode.
1: A gente já combinou nesse programa de não falar o nome das pessoas.
0: Por que que toda gorda é Soraya, ela veste regata de oncinha e tem os penteiros saindo debaixo do braço, assim?
1: Ah, bah, que deprê.
0: E ela grita pra comprar uma Coca-Cola 2 litros sozinha.

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1: Dois gordos e um parque aquático. Dois gordos e uma madrugada. Vamos até as duas da manhã.
2: Um dos caras mais invocados que eu vi é o salva-vidas do parque aquático.
1: O apito e o apito.
2: Puta, ele é putão. Lembra quando nós estávamos no Aqualocos e ele tava putão?
1: Mais ou menos.
2: Não, é porque ele não com a gente. Mas é que ele é um cara invocado.
1: É que é muita criança, né? Ele trabalha muito.
2: E ele é invocado. Porque tem os pais que acham que o cara do... O salva-vidas do parque aquático...
1: Esse cara trabalha.
2: Não, e ele não é recreacionista. Ele não tem que cuidar do teu filho. Ele tem que cuidar pra ele não morrer. Que os pais largam e acham que, né? E esquece. Entendeu?
1: Pá, essa profissão deve ser foda. Você que é salva-vidas de parque aquático, você tem a nossa solidariedade, assim, ó. Porque, meu Deus do céu, eu não consigo imaginar o estresse que seja. Porque, meu, tá ligado que não é uma profissão que tu pode olhar o celular, assim, ratear, sabe? Bah, não vi, sabe? Bah, olha só, viajei. Porque o parque aquático a pessoa pagou pra tá ali.
2: É super.
1: Sabe que o salva-vidas? Se o salva-vidas, a pessoa, bah, o mar, o cara diz assim, bah, meu, ali tinha um buraco, ali tava ruim de chegar e ficou ruim pra
2: mim.
1: Eu podia morrer.
2: Não, mas mulher bonita que
1: eu podia morrer. E o cara o cara do parque aquático, não. A pessoa morre na merda.
2: E às vezes, nem sempre é umas veteranas a fuder que tem, né?
1: Não, é que olha só, então, a partir do momento que tu é salva-vidas do parque aquático, tu não tá
2: tu não
1: flertando.
2: Pode fazer um zoinho?
1: Não, tu não tá flertando. Não pode, não, é porque, acabei de dizer que não pode te distrair.
2: Porque, por exemplo, no Stranger Things, cara, tem uma coroa que é uma nave. E ela. Com o cara com o salva-vidas do parque da piscina pública da cidadezinha, que também é meio parque aquático.
1: É que esse aí só tem que... muito uma pegada Baywatch, assim, porque Stranger Things tem muito anos 80, dia, assim, tal. Então é.
2: Mas, por exemplo, assim, tu acha que a turma tem um tesão, assim, no salva-vidas do parque aquático?
1: Acho que sim. Porque ele vai ser um cara com um corpo bonito, ele vai estar bronzeado.
2: Não conheci.
1: Como assim?
2: Corpo bonito eu não vi.
1: Não, claro que viu. Todo salva-vidas é meio que um pré-requisito, assim, o cara nada, o cara...
2: Não, mas não, gordo nada também, pô.
1: Não, mas o cara ser salva-vidas...
2: É que tu superestima, tipo o cara do Gente Grande. Que tem aquele salva-vida que tem a voz fininha, que é uma piada maravilhosa.
1: Sim.
2: Que todo mundo visual. É que as pessoas elas fazem, tipo, o cara que salva-vida, o cara é um gostoso, assim, o cara é forte.
1: É, porque ele é naturalmente bronzeado. Ele é bronzeado. Ponto.
2: Não que tem não como... quer dizer beleza, né? Bronze não é beleza. Não olha tem o que como... Fornari aí.
1: Não tem como ser. Não fala assim do colega, velho.
2: O que foi? Não. O que não é bonito, ele é bronzeado.
1: Claro que é bonito, meu.
2: Tu acha ele um velho bonito?
1: Eu acho ele um velho bonito.
2: Acho ele um velho gostoso, não bonito.
1: Eu acho ele um velho bonito, ele é charmoso. Ele tem um borogodó, ele tem um guerguero, quase
2: nada. Me pega um pouco a pessoa que é bronzeada no inverno.
1: Por quê?
2: Sei lá, então parece um garetinho, às 3 da tarde, sabe?
1: Mas ele tá todo dia na praia, velho. É. Meio que a vida dele.
2: É, tipo não. Assim,
1: ele não tem culpa.
2: Parece um galeto, né? Era fry, né?
1: Então, naturalmente, o salva-vidas...
2: Sinto falta de churrasqueiras em parques aquáticos. Não tem churrasqueira.
1: Não, olha só. Tu precisa parar de falar com falta de conhecimento de causa.
2: Não tem, não.
1: Todo parque aquático tem churrasqueira.
2: Não tem, nós criamos churrasqueira um dia e não tinha.
1: Todo parque aquático tem churrasqueira. Porque várias pessoas vão pra lá passar o dia... E faz o seu churrasco.
2: Nós vamos levar no que vem uma churrasqueira. Pra nós fazer numa cabana o churrasco. Pode.
1: Não pode.
2: Pode sim, cara.
1: Claro que não, velho.
2: Eu vi as pedras fazendo.
1: Mas não quer dizer que pode.
2: Ah, né? Mas aí...
1: A gente vê as crianças pulando, por exemplo, assim. Sempre tem a criança que pula. Ah, mãe, quer ver eu pular daqui? Não pode.
2: Uma vez eu fui banido num parque aquático.
1: Como que tu foi banido num parque aquático?
2: Porque eu mijei na piscina, cara.
1: Como é que viram tu mijar na piscina?
2: Aí eu falei pro cara, eu tava lá parado e o cara me olhou e falou assim, com licença, você pode sair da água? Eu digo, me dá um motivo, né? Não, você mijou na piscina. Eu falei, mas que isso? Falei, hipocrisia, né? Como tu falou, todo mundo mija na piscina.
1: Não, olha só.
2: Falou.
1: Não é que pode mijar na piscina.
2: Mas tudo, eu não falei que pode, todo mundo mija. Eu falei, ah, só um pouquinho. Eu falei, por que que tá me tirando de outra? Quem te disse que eu mijei na piscina? Ele falou, aqui de cima do trampolim eu vi.
1: Ah, tu tava em cima do trampolim e tu mijou. Não, aí é sacanagem, aí é sacanagem. Deixa eu lembrar, eu lembrei outro, eu fui num Pinheiro Machado, tem um parque aquático. Tu acredita nisso?
2: Tem um em Rio Grande também.
1: Gaia. Toca

0: acabou de dizer que não tinha.
1: Tem, agora eu lembro. Tu falou porque teve uma festa da Rádio Minuano, que foi nesse parque aquático, lá em Rio Grande, cara.
2: Gaia é o nome lá de Pinheiro Machado, é bem legal, velho.
1: Porra, é bem boa de Rio Grande, cara.
2: Andei na tirolesa lá no parque
1: tirolesa
2: aquático.
1: Tirolesa eu tenho medo. Tirolesa pra mim é uma coisa muito, muito perigosa. Tirolesa, negócio que... Corda, pra que tu quer atravessar de corda de uma porra toda, cara? Vai caminhando, porra, pega o Uber, pega o 99, pega a porra do motoboy, cara. Pra que tu quer fazer essa porra radical, cara? Que é um bagulho radical, cara? É... Como uma prima da tua mulher, cara, entendeu? E conta, e deixa ela te contar no Natal. Que tu quer radicalismo? Que porra de mania que as pessoas têm de querer em tirolesa, cara? Faz tirolesa na água,
2: tá,
1: porra.
2: Tá, mas que tirolesa é igual a bunk jump, velho.
1: Ah, eu não gosto dessas coisas perigosas, cara. Nem pra... Que nem o cara que... O cara... Caralho, bati com o joelho na mesa. Puta que pariu. Cara, que nem a porra do... Ai, o cara paraquedas. Pra que paraquedas, cara? Bah, fica de boa. Paraquedas tem que ser um bagulho, cara. Que só se tiver pra morrer, aí tu vai. Agora é de bom grado, tu tá em casa. Quem que acorda e pensa, ah, eu vou pular de paro, eu quero adrenalina.
2: Bah. Até as pessoas são viciadas em adrenalina.
1: Tu já pulou de um trampolim no parque aquático?
2: Já.
1: Aqueles altos, já. Tipo as gêmeas do Nath.
2: É bem assustador, porque tem um treino, né? Porque quanto mais alto, maior é o impacto.
1: Tinha uma prova do Luciano
2: Huck. Por mais que seja água, dá um impacto, assim, do...
1: Como é que era a prova do Luciano Huck que tinha no programa dele no Caldeirão? Era
2: o...
1: Tio Tibum, alguma coisa assim, lembra?
2: Não.
1: Aquela, um jogo, que jogo que ele fazia, faz não, pra não humilhar
2: lembro.
1: Pobre?
2: Eu só lembro do Faustão, a ponte do Rio que cai.
1: Olimpíadas do Faustão.
2: E as Olimpíadas do Faustão.
1: Mas a ponte do Rio que cai não era das Olimpíadas do Faustão também?
2: Acho que não, acho que era, mas aí ela fez tanto sucesso que virou só a ponte do Rio que cai. Que a Pinto olhava pra câmera e dizia, Leonardo! E aí tinha os dois carinhas.
1: O Silvio tinha isso também.
2: Sim, o Silvio tinha tudo que era bom, ele copiava.
1: E foda-se, né?
2: Foda-se, exatamente.
1: O que que pra ti configura um parque? O que que teria no teu parque aquático? Se tu fosse dono do parque?
2: Toboágua, tem que ter...
1: Rafa água,
2: tem que ter
1: água.
2: Tem que ter três toboágua, tá? No mínimo. Um grandão de altura, pros viciados em adrenalina, pros adolescentes.
1: Uma criança pode ir?
2: Não.
1: Ah...
2: Não, esse é proibido.
1: Aí tem... a graça, a única pessoa que achar graça do toboágua
2: não,
1: é criança,
2: esse
1: e
2: esse grandão é pro adulto que tá acompanhando a criança, tá? Aí tem o meio termo, que faz muita volta, criança gosta de toboágua que dá volta, aí esse pode. E um bem pequenininho que é pra nenê, pros nenê poder.
1: Não tem que ir em toboágua, cara.
2: Claro que tem.
1: Não, nenê morre, nenê perigoso.
2: Não, tá louco?
1: Perigoso, cara, não dá pra ir nenê no toboágua.
2: Não, pro nenê. Tem que ter a rampa molhada grandona.
1: Superestimado, rampa molhada.
2: Rampa molhada.
1: Superestimado.
2: É que rampa molhada é pra quem não vai no toboágua.
1: Mas tem que ser rampa molhada a fuder.
2: Como é que nenhuma rampa molhada é muito a fuder?
1: Ah, de Rio Grande é, cara. Do esporte do Rio Grande não é a maior do estado, cara.
2: Tá, mas toda rampa molhada é uma rampa, velho. Tipo assim, não é...
1: Tá, mas se for altura, tu pega uma velocidade fodida, cara.
2: Não, não pega. Na rampa molhada não pega. No tubo água pega.
1: Se for gordo, pega.
2: Tem que ter piscina de onda. Tem que ter. Tem que ter a piscininha rasa pra criança, só com um monte de chafariz, sabe? Ah, um escorregadorzinho, um elefante que solta água, só uns negocinhos assim. Tem que ter... deixa eu lembrar o que mais que tem que ter no
1: tem
2: parque
1: que ter aquático. Tem uma piscina pro cara que seja um local, tipo, não tem área de fumante, tem que ter a área da geladeira da cerveja, onde tu pode ficar ali deitadito.
2: Ah, uma piscina com bar.
1: Não, bar molhado. Bar. Não, onde tu pode beber na água e se molhar, foda-se.
2: Muita esteira. Não, nenhuma.
1: Não, mas eu faria. Não tinha. Lembra que tinha área de fumante no passado?
2: Lembro.
1: Eu faria a área do alcoólatra. Que é o quê? Que é uma área onde a água só bate no peitinho, na cinturinha, entendeu? E ali tu pode beber.
2: Tá.
1: Se tu virar o trago na piscina, não dá nada. Não dá nada porque é
2: tem
1: pra isso.
2: Tem como dar certo isso.
1: Ah, mas vai quem quer.
2: Não vai ninguém.
1: Quem quer. Quê?
2: Não vai ninguém, vai ser uma chinelagem.
1: Cara, chinelagem ela tá aí pra mostrar que ela precisa ter o seu espaço. Eu te cito uns 5 caras aqui da rádio que iriam nesse bagulho.

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2: Acabou. Acabou o Dois Gordos e um Parque Aquático. Dois Gordos e uma Madrugada ao vivo pra toda a região. O que, que a gente não falou sobre parques aquáticos?
3: Cara, a gente não falou como é que eles surgiram no mundo, qual é o parque aquático.
2: Não sabemos.
3: A gente não falou do Beach Park em Fortaleza, que é o principal, que é esse que o Evans Fogo gravava.
2: Eu acho que o Livinho também gravou nesse aí. Tem um...
3: Todo mundo grava no Beach Park.
2: Olha. É. Quero que a Eliana aí.
3: Pode ser. Wesley Safadão. Ah, a Eliana gravou o Eliane e o Segredo dos Golfinhos no Parque Aquático.
2: É?
3: Acho que sim.
2: Com golfinho?
3: É que eu acho que eles tinham um parque aquático na praia e aí eles... Eu nunca vi o filme, mas eu acho que é isso aí.
2: Porra.
3: É que eu lembro de ver a chamada na porra do... Eu vi o programa da Eliana com o tio Chiquinho e o Pitoco. E aí eu... Inclusive, eu vi toda hora dava a porra do trailer do filme, que é uma bosta. A gente não falou de coisas que tem... Não tem um filme, uma novela, uma série com parque aquático?
2: Claro que tem.
3: Qual?
2: Tinha um do Didi num parque aquático.
3: Qual?
2: Não me lembro.
3: Gente Grande é o filme que eu
2: lembro. Tinha a cena final do filme.
3: Gente Grande 2, tem muito parque aquático.
2: Então, pô.
3: Pânico no parque aquático, não tem esse filme.
2: Ah, certo que tem.
3: Deve ter um filme de terror no parque aquático.
2: Tem. Tem um parque aquático aqui perto que eu nunca... Que eu saía em festa, nunca fui nele com parque... Que é o Sítio do Beto. Que é aqui perto de Cachoeirinha.
3: Tá, ah, eu já fui. O Sítio do Beto é um parque aquático?
2: É.
3: Então já fui, já.
2: Olha, ele falou que nunca tinha ido a nenhum, já lembrou de vários.
3: O Sítio do Beto eu fui porque era a viagem de oitava série da Escola Nacional de Medianeira, lá em Rio Grande.
2: Isso aí, isso aí.
3: Você já foi nesse negócio, me mande um arroba gordoléo, uma mensagem 2 da manhã, pra saber que você desistiu da sua vida e tá nos ouvindo até essa hora. Sítio do Beto, cara, tu ia assim e tal.
2: Tinha muita trilha. Festa no Sítio do Beto.
3: É porque era barato, era colégio e tal, colégio pobre, era o que nós ia.
2: Não, eu ia na Quinta da Estância, um dos poucos passeios do colégio que
3: Será
2: eu fiz.
3: Será que foi na Quinta da Estância que eu fui, eu acho que é Sítio do Beto?
2: Ele falou trilha, não sei se...
3: Tinha trilha no Sítio do Beto?
2: Não me lembro, eu acabei de dizer que
3: eu
2: só fui
3: na negócio, Eu acho que eu fui na Quinta da Estância. Mas tinha, pô, era meio parque aquático também.
2: Não, é que tem piscina, mano.
3: Mas
2: não
3: é que eu vou falar,
2: água, essas coisas.
3: Acho que, não, mas é que tá. Eu acho que qualquer. É que eu vou te dar real, tá?
2: Ah.
3: A piscina com os brinquedos dá pra aplicar que é parque aquático.
2: Claro que não.
3: Dá sim.
2: Sabe qual que é?

0: aquático, o Aquamotion é parque aquático.
1: Nunca tive oportunidade.
0: Não, oportunidade teve, tu nunca foi.
1: Não, nunca fui convidado.
0: Para, todos nós somos convidados, como é que eu fui?
1: Porque tu é entrão, tu vai indo, tu gosta, tu pede, tu é pidão.
0: Não.
1: Tudo que tu não pede pra show que eu peço, tu pede pra ir nesses troços. Tu gosta.
0: Claro que não.
1: É, tu admite, tu gosta com a Mojo, tu gosta. Bagulho danado,
0: ah,
1: BNV,
0: tu gosta. Criança, velho, tem que ir.
1: Tu não tinha Helena até uns anos atrás,
0: tá adulto,
1: é, tá, isso é verdade.
0: Porra, tu tem que arranjar o que fazer com eles. É foda, velho.
1: É criança que nem gato, cara. Tu tem que dar uma caixa e deixa.
0: Vá no parque aquático.
1: Tá, mas tu...
0: Se a gente não citou algum parque aquático, manda aqui pra gente no Gomes Rafael, no @gordoleo. Se você... Eu tô tentando lembrar. Parque aquático, a comida era muito cara. Todo mundo levava comida. Todo mundo levava um salgadinho.
1: Aí não é muito caro a comida no parque aquático.
0: É porque é que nem cinema, é que nem aeroporto. Todo lugar privado a comida é cara.
1: Não, assim, ó, a comida é cara, mas é boa. Não tô criticando ninguém. A comida é cara, mas é boa. Mas acho melhor a gente parar de falar antes aí de assim, que se arranja um rabo.
0: Cara. Por que arranja um rabo? Eu adoro parque aquático,
1: cara. Eu também. Eu acho mais ou menos, mas eu curto aí.
0: Tu vai arranjar um rabo.
1: Eu vou mesmo.
0: Dois gordos da madrugada ficando por aqui. Obrigado, parceria, pela companhia.
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1: Nego velho tá na delegacia e o delegado olha pra ele assim: ô, nego velho, sabe tocar bateria? Não, claro que não, né, meu querido? Não sei tocar bateria. Mas então por que tu roubou a bateria do teu vizinho? Porque ele também não sabe tocar. Né?
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0: Salve, Rael. Salve, Mano Brown. 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E eu, Dom Filó, acrescento: não acredito num fiel que não mexa. 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

0: 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Que levou a facada!
1: Aí a esposa do mestre chega toda animada e diz: ai, mestre, hoje eu quero namorar. Estou cheia de vontade. E aí o mestre, cansado, depois subiu um monte o dia inteiro, pensa: não posso decepcionar minha gafanhota. Então ele toma dois Viagras. Pouco tempo depois, a esposa entra no quarto e vê o lençol levantando, fazendo uma verdadeira barraca. O mestre, querendo garantir o serviço, resolve tomar mais um Viagra. A barraca fica ainda mais impressionante. E a esposa pergunta: ai, mestre, amor, posso olhar por baixo do lençol? E aí o mestre: pode sim! Minha gafanhota safadinha, mestre, quer confusão! Ela levanta o lençol e na mesma hora o lençol despenca. Sem entender nada, ela pergunta: mestre, o que aconteceu?
2: Não acredito! Ele te reconheceu!
3: Que barra!
0: 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Aí não? Muito obrigado!

0: 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Quer levar uma facada?
1: O cara chegou no shopping e foi no banheiro. Daí ele foi no mictório que fica um do lado do outro e chegou um cara bem baixinho do lado dele. Mas bem baixinho mesmo, batia na cintura dele assim, né? E o cara ali no mictório, olhando assim, olhou pro lado e falou: nossa, que grande. E aí o cara: ah, para de olhar. Não, nossa, é muito grande, eu nunca vi uma coisa tão grande. Sim, deixa eu botar na boca. O cara falou: não, não, por favor, deixa eu colocar na boca. O cara bem baixinho, né, na cintura dele assim. Daí o cara falou: tá, tá. Olhou pros lados assim. E aí o cara: não, assim, ó, eu até pego um banquinho. Aí ele puxou um banquinho que tinha no banheiro. O cara deixou, ele subiu no banquinho e botou na boca, né? E mordeu. E mordeu e falou assim: ó, é um assalto, passa tudo, senão eu pulo do banquinho.
0: Se tu quiser, se tu quiser, se tu quiser mais momentos como esse, vai lá na TLTV, no YouTube, que tu vai achar muito legal. Tá legal? Muito obrigado.

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0: só, o que tu vai ouvir agora é o resumo de tudo que nós fizemos de pior e melhor a semana aqui no Pretinho Básico. Que levou a facada!
1: Aí a esposa do mestre chega toda animada e diz:
2: ai, mestre, hoje eu quero namorar. Estou cheia de vontade.
1: E aí o mestre, cansado, depois subiu um monte o dia inteiro, pensa:
2: não posso decepcionar minha gafanhota.
1: Então ele toma dois Viagras. Pouco tempo depois, a esposa entra no quarto e vê o lençol levantando, fazendo uma verdadeira barraca. O mestre, querendo garantir o serviço, resolve tomar mais um Viagra. A barraca fica ainda mais impressionante. E a esposa pergunta:
2: ai, mestre, amor, posso olhar por baixo do lençol?
1: E aí o mestre:
2: pode sim! Minha gafanhota safadinha, velho!

0: que quer confusão.
1: Ela levanta o lençol e na mesma hora o lençol despenca. Sem entender nada, ela pergunta: mestre, o que aconteceu?
0: Não acredito! Ele te reconheceu!
2: Que barulho!
3: 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Tá legal? Muito obrigado!

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0: Atlântida, Rádio das Nossas Vidas, muito bom dia, seus lindos! Tá chegando por aqui o Despertador, o morning show mais gostosinho do FM. Estamos aí com horário político a partir das 7 horas, então agora, 7 horas e 14 minutos, começa o nosso dia juntos! 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Mais um dia começando por aqui, terça-feira, semana mais curtinha, ontem dia das crianças e eu tô de volta. Essa daqui é a maluca que vos fala. Chegou a confirmar no sinal do 7:15. Bota, Carolina! Carolina! Muito que bem, eu sou a Carol Sanches, arroba carol.sanches no Instagram pra tu chegar na nossa pauta do dia. Pode chegar nesse daqui também, ó.
1: Vem te embora! Tio tá on. Onde tu quiser, bebê.
0: Muito bom dia, Rodrigo Adams!
1: Muito bom dia, Caroleta! Muito bom dia para nossa audiência sintonizada na Rede Atlântida em todo o Rio Grande do Sul! Baita dia pra gente! Terça-feira, 13 de outubro! Vem-te embora! Já vem comigo no arroba Rodrigo Adams, porque o titio tá on the line.
0: Agora, ó!
1: Vem aí.
0: Dois cantando, dançando sozinho no estúdio, hein?
1: O Adam, vem aí.
0: É, família, o Patati e o Patatá do rádio estão juntos de novo. 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

0: momentos em experiências. E uma verdadeira experiência é da passagem, né, meu bem? É ele, seu Tony, tá chegando.
1: Oh, yeah.
0: Bateu.
1: We are family. Oh, yeah.

0: TV.
1: Absurdo ainda, fazendo Tony desse lado.
0: Ainda não se acostumou?
1: Não é, que aqui tem que aumentar o retorno lá no talo pra chegar no tom.
0: E aqui eu aumento o volume lá no talo, pego o ganho. Tudo? Tudo, meu querido. E hoje ele deu uma puxada num alright texano,
1: tá,
0: assim.
1: Ele tá descansadinho.
0: Entendi. Teve ali, né, um final de semana talvez um pouco maior, junto com o feriado.
1: Sim, ainda tivemos a balada do Pretinho no Fuga,
0: conta,
1: quarto distrito.
0: Me conta,
1: tava
0: cara.
1: Muito legal, cara. Foi muito legal
0: teve
1: mesmo.
0: Teve um karaokê do nada,
1: sim,
0: vi nos stories.
1: Um karaokê com banda e a gente vai repetir isso em dezembro em Novo Hamburgo. Já confirmo a data na sequência.
0: Tá, daí nessa eu vou.
1: Eu vou deixar o alemão dar o presente pra turma hoje, mas já aviso a galera do Vale que vai ter a mesma festa esperando pela turma.
0: Que massa,
1: cara. Foi legal mesmo, assim, de verdade.
0: Não, na próxima eu vou. Eu fui, passei o dia com o filho da minha amiga fazendo um quadro.
1: Acho que tu ia te divertir demais.
0: Eu tenho certeza que sim. Quando eu vi vocês cantando, ou ao menos tentando cantar ali, se esforçando, que
1: teve
0: é a maior parte, né?
1: Teve um momento em que estavam no palco com o público. Era o set do DJ Mestre, que é o Rafinha.
0: Que baita set.
1: E o Mendigo Tequileiro, que é o
0: Gordo
1: Léo com o Ivan.
0: Ah, tá. Daí,
1: e aí é o seguinte, o Mestre tocando e o Mendigo Tequileiro jogando tequila pra galera tomar. Cara, e assim, eu tô falando sério, tá? Eu tive um ataque de riso.
0: Como é que a RBS conseguiu juntar tantos tantãs
1: assim,
0: juntos?
1: Eu tive uma dor de barriga de tanto que eu comecei a rir, porque é um horário que saiu todo mundo do palco, ficou só os dois. E aí a gente foi pro camarim, e eu digo, vou ficar ali do lado do palco pra ver a história,
0: dá uma respiradinha, né?
1: Eu e a Bruna ali, tomando uma coisinha, vendo
0: a
1: galera.
0: Meu Deus, a Bruna.
1: Cara, a gente começou a ter um troço. É sério, é que assim, qualquer coisa que eu tentar explicar é inacreditável.
0: Entendi.
1: É inacreditável.
0: Bom que poderemos repetir isso aí, né?
1: Isso, e recomendo, turma, foi divertido demais.
0: Mas o que também é muito divertido é a nossa pauta do dia, Donzinho.
1: Verdade, a turma vai conectar conosco a partir de agora no @carol.sanches e no @rodrigoadams.
0: Semana passada, então, tu teve uma semana nostálgica envolvendo aí o Dia das Crianças.
1: Foi muito legal, muita gente participando. Muitas histórias, muita nostalgia, muita lembrança de programa, de filme, personagens, aquela coisa que a gente gosta,
0: Bom,
1: né?
0: Mas hoje, dia 13 de outubro, estamos colados no Dia das Crianças.
1: Perfeito.
0: Então, vamos aí trazer também este clima ainda para esta terça-feira. E é qual a nossa pauta do dia?
1: Qual, Carol?
0: Memórias bem especificazinhas da infância.
1: Dá um exemplo pra turma entrar, que daí ele... Quando tu falar o teu exemplo, a turma vai se ligar e vai buscar os gatilhos.
0: Por exemplo, tá? Eu tava falando com a minha mãe e descobri que eu tenho memórias muito específicas. Me lembro de um dia que eu ia ter aula de espanhol e daí eu estava dançando no meu quarto antes da aula de espanhol e a professora chegou. E ao invés de eu parar de dançar, eu pensei, vou fazer um espetáculo. A professora abriu uma frestinha ali na porta e eu me fiz de louca. Ela não tá ali. E eu vou fazer um baita espetáculo. E fiz até o final da música. Dancei que nem uma louca. E ela olhando de cantinho e eu me fazendo de louca que ela não tava ali. Outra coisa que eu me lembro. Me lembro que eu estava deitada ou sentada, enfim, tava no meu quarto. E me deu uma vontade de soltar um pum. Ah. E eu pensei, ao invés de ficar aqui com meu pumzinho no meu quarto, vou lá sentar no colo da minha mãe pra evitar que ela veja que eu soltei um pum, o que não fez sentido nenhum.
1: Verdade.
0: Daí eu sentei na minha mãe, fiz um pumzinho, e ela me olhou, tu soltou um pum?

0: Sim, e saí correndo. Achando que, de alguma forma, minha mãe não veria o pum que eu fiz em cima dela.
1: É uma inocência, né?
0: Não tem explicação, né? Não tem explicação. Então queremos memórias muito específicas da tua infância. Pode ser uma brincadeira com a avó, pode ser... Por exemplo, eu me lembro da época, quando eu tinha 2 anos de idade, o meu avô ficou doente, ele ficou acamado. E eu me lembro de, com meus giz de cera, eu tava desenhando na cama dele pra que ele ficasse feliz. Então me lembro dessa cena.
1: Ele devia estar pensando, maldita caraleta!
0: Paguei em 12 prestações essa cama no carnê. No carnê eu paguei esse negócio. Essa louca dessa criatura com 2 anos de idade já tá pintando negócio.
1: Tá louco.
0: Então eu quero memórias específicas. Mande. Ali no arroba Rodrigo Adams e no arroba carol.sanches. Vamos começar com um climinha Atlântida de ser por aqui?
1: Por favor.
0: Então vamos dar ali nesta sonzeira.
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0: Agora 7 horas e 28 minutos da manhã desta terça-feira, dia 13 de outubro. A dupla está de volta. Carol Sanches, voltei de férias. Muito bom dia, Danzinho.
1: Muito bom dia, Carolzinha. Muito bom dia para nossa audiência. Seja bem-vinda de
0: Muitas
1: volta.
0: Gracias. Aqui
1: Obrigada
0: por ter.
1: Com o despertador.
0: Cuidado do nosso campinho por aqui.
1: Tava legal, foi bacana.
0: Foi massa,
1: foi bom,
0: nostálgico.
1: Claro. É óbvio que eu prefiro fazer em dupla. Acho que a gente forma um time muito bom junto com a nossa audiência.
0: Concordo plenamente.
1: Mas eu entendo também que a galera abraça muito quando tá um de nós aqui, sabe?
0: Eles entendem
1: é
0: que
1: isso,
0: precisam segurar na nossa
1: muito.
0: Mão.
1: É,
0: perfeito.
1: Então, acabou sendo muito bacana.
0: Que massa, então. Bom, hoje a gente tem outra pauta do dia, que também é nostálgica, que queremos saber memórias específicas lá da tua infância, já que estamos colados aí no Dia das Crianças, que foi ontem, hoje dia 13, e quero saber de ti, Adams, uma memória muito específica que tu tenha.
1: Bah, Carol, tu sabe que eu lembro que a gente tinha um 3 em 1 na casa, lá em Viamão.
0: 3 em 1?
1: Era um som.
0: Ah, tá.
1: Um som, né? 3 em 1 era porque era rádio, toca-disco e toca-fita,
0: Perfeito,
1: né?
0: Eu tinha também, liguei o nome
1: era o nome clássico que a gente chamava. E aí a gente tinha um 3 em 1, e obviamente eu gostava muito de ouvir música, desde muito pequeno, assim, eu sempre gostei de ouvir música, assim. E é meio maluco, porque eu não tenho uma referência musical dentro de casa, assim, sabe?
0: Jura?
1: Minha mãe, eu não ouvia rádio lá. Meu pai sempre ouviu mais notícias e o pai começou a ficar mais musical depois, acho que eu comecei a gostar mesmo da coisa, né?
0: Se soltou mais, talvez.
1: Meu pai sempre, na antiga, gostava mais de samba, muito samba de enredo.
0: Legal.
1: Né? Ele tinha as fitinhas, os álbuns, ele sempre comprava.
0: Fitinha de samba de enredo?
1: Isso, tinha os desfiles das escolas, então eles lançavam, né? A Som Livre lançava.
0: Que massa.
1: E o pai tinha isso, eu lembro dele ouvir no carro, ouvir em casa, no churrasco e tal. E eu, quando eu comecei a ouvir música, eu comecei ali por volta dos meus 7 anos, lá em 89, em função do Guns N' Roses.
0: Tá, legal.
1: E aí, eu lembro de ganhar um fone pra não ficar incomodando em casa. E era um fone parecido com esse que a gente trabalha na rádio.
0: Entendi, legal.
1: E, Carol, se eu te disser que nessa época já, eu pensava que eu tava fazendo programa de rádio...
0: Tu tá brincando.
1: Te juro, assim.
0: Quantos anos tu tinha?
1: 7 anos, 8 anos. Eu ficava horas na frente desse 3 em 1, assim que eu lembro que ele ficava posicionado num móvelzinho próprio dele, e os discos ficavam embaixo ali, aí eu tinha um casezinho com fita que eu ia gravando da rádio, e eu meio que brincava.
0: Olha só, início de Rodrigo Adams tá lá.
1: E aí pra mim eu acho que o auge disso é que, eu não sei como, certa feita eu pluguei o fone no lugar do microfone. E aquilo virava um microfonezinho.
0: Tá legal.
1: E eu não sei explicar como aquilo virava um microfonezinho assim,
0: mas deu certo.
1: Eu ficava brincando, como se eu estivesse num programa de rádio. Que loucura,
0: Nossa, que
1: né?
0: Que bizarro, né?
1: Com 7 anos. Se a gente tá falando de, minha amiga, quase 40 anos atrás.
0: É, senhoras e senhores. É história pra contar.

0: bairro onde eu moro. Moro no bairro Santana, aqui em Porto Alegre. Quando eu tô com o Elvis e a Hebe passeando, tem as calçadas com os rejuntes, né? E aí tem aquelas calçadas bem anos 80 e 90, que é com umas pedras, tudo que é forma.
1: Quase um mosaico,
0: isso,
1: né?
0: Isso, e aí eu não gosto de pisar no rejunte.
1: E tu ainda faz isso?
0: Faço.
1: Deixa eu ir com o Pablo, ó.
2: Bom dia, Caroleta. Bom dia, Rodrigueira. Aqui quem fala é o Pablo de Passo Fundo.
1: Qual
2: assim,
1: é a música?
2: Uma memória de infância que eu tenho era que eu tava brincando, era bem pequenininho, mas eu nunca me esqueço disso. Eu tava brincando de bonequinho embaixo da cama e tava brincando de acampamento com os bonequinhos e eu peguei uma caixa de fósforo e eu fiz uma mini fogueirinha embaixo da minha cama. E queimou o carpete, porque... Só Deus sabe, não pegou fogo na casa, nem pegou fogo na cama, e veio meu avô e apagou e me deu uma baita mijada. E vou te dizer, acho que foi a única mijada que ele me deu na vida. Abraço.
1: Mas também, né?
0: Que rica joinha, né? Que baita ideia, né, velho? Ideia de jirico, que nem a gente falava na antiga, né? Bah, mas tá louco.
1: Tem aí, Adams,
0: não
1: bora rodar?
0: Nada, ninguém mandou nada pra mim.
1: Meu Deus do céu. Então deixa eu ir com o seu Jaime aqui.
3: Bom dia, Carol. Bom dia, Rodrigão.
0: Dia.
3: Ah, brincadeiras específicas eu tenho várias, mas aí passa de 30 segundos, né? Mas eu brincava de entregar jornal, que meu pai entregava jornal há muitos anos atrás, cara. Pela RBS.
0: Legal, velho.
3: Aí ficava eu e minha irmã brincando. E eu fingia que entregava jornal, ela fingia que me passava os pedidos, assim.
0: Que joia.
3: Era muito legal. Hoje a minha irmã é falecida, faleceu antes da pandemia.
1: Ah,
3: mas dá muita saudade.
1: É
3: época de criança, né?
1: É. Olha essa memória. Que específico, e, né?
0: Muito legal, né, cara?
1: Demais, cara.
0: Reverenciando a profissão do pai, né?
1: Faltando aí 26 minutos para as 8 horas. Qual é a nossa pauta do dia, Donzinho?
0: Uma memória bem específica que tu tenha da tua infância, né? Aquele momento, assim, que tu te lembra. Tenta buscar lá na memória, assim, ó. Pá, isso aqui é incrível que eu lembro e tal.
1: Cara, eu me lembro. Eu me lembro de uma vez, a gente tinha uma bicama no meu quarto, porque às vezes a minha avó dormia lá pra me cuidar. Uhum. Então ela tava na cama de cima e eu na cama de baixo. E eu dormi de barriga pra cima.
0: Tá.
1: E eu me lembro de acordar e minha avó está limpando o meu vômito aqui na frente e ela não queria me acordar. Não, tu tava dormindo, tava tão bonitinha dormindo, então ela tava limpando.
0: Vomitadinha, coisa
1: linda. Cara.
0: Meu Deus, Carol.
1: Exato.
0: Num momento
1: eu tinha...
0: dá um pum no colo da tua mãe. Não,
1: tá vendo?
0: Bonita e vovó tá limpando. Olha só. É mole, né?
1: Manda pra gente ali no arroba Rodrigo Adams e no arroba Carol.Sanches, que tá na hora, Adamzinho, tá na hora.
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Muito bom dia, seus lindos. O Despertador, o teu morning show mais gostosinho do FM, tá no ar, tá na área nesta terça-feira, dia 13 de outubro, mais especificamente faltando 8 minutos para as 8 horas. 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

0: dia pra ti, Despertaverso, Carol Sanches, voltei de férias e comigo agora sempre ele, Adanzinho, muito bom dia.
1: Bom dia, Carolzinha Sanches, bom dia pra nossa audiência sintonizada em toda a rede Atlântida, que faz do Despertador Morning Show número 1 do Rio Grande do Sul, Despertador que daqui a exatamente um ano estará completando 10 anos de história.
0: Ui!
1: Exatamente, 10 anos na grade de programação da Atlântida e na vida das pessoas e nas nossas vidas aqui também. Esse programa que transformou as nossas carreiras, né? E a gente tem certeza que transforma também o dia a dia e a rotina de muita gente legal.
0: Eu me lembro de ir para a faculdade de jornalismo ouvindo o Porã no Despertador.
1: É que aí é que tá, antes não era Despertador.
0: É, mas era ele de manhã.
1: O programa do Porã.
0: Não.
1: O programa Despertador completa 10 anos. Tá bom, cara.
0: Não é isso, meu amor. Eu me formei em 2016.
1: Em 2016, o nome do programa era Despertador do Porão. O primeiro
0: já
1: programa
0: faz 10 anos que eu me formei? Faz 10 anos que eu me formei.
1: Vamos de novo?
0: Não, mas é porque eu achava que...
1: É que não é sobre a gente, é sobre o programa.
0: Não tem nada a ver o fiofó com as calças
1: isso,
0: nesse caso, meu amor.
1: Isso.
0: Eu tô dizendo que eu achava que era. Porque eu achava que fazia menos tempo que eu me formei. É isso que eu tô dizendo. Nossa pauta do dia quer de ti ali no arroba Rodrigo Adams e no arroba carol.sanches, memórias bem específicas da tua infância. Manda um áudio bonitão pra gente, até 30 segundos, assim como...
1: Giovanni.
2: Bom dia, Carol, bom dia, Rodrigo.
1: Sorry, foi falha minha.
0: Oh, olha só, que dirias! Enquanto faz isso, Adanzinho, deixa eu ir com o áudio da Kátia.
3: Bom dia, Carolzinha, bom dia, Adams, tudo bem? Boa semaninha pra nós que tá começando aí no retorno do feriado. É uma lembrança específica que eu tenho da infância, dos meus aniversários. Lá pelos meus 7, 8, 9 anos, meu avô, pai do meu pai, sempre, todas as minhas festas, ele ficava parado embaixo daqueles balões que a família enchia de doce para as crianças. Quando estouravam o balão, todos os doces caíam só na mão dele. Ele ficava louco embaixo dele tentando pegar, mas ele não largava. Era isso aí. Beijo, boa semana para todos. Bah.
1: Beijo!
0: Festa agora de criança com, com aquele balão em cima. Bah, aquilo era muito massa, cara.
1: E não podia tu ficar com a camisa aberta, já esperando embaixo pra tentar pegar mais que os outros amiguinhos, né?
0: Nossa, eu não tinha pensado nisso.
1: É, uma galera fazia isso.
4: Bom dia, Carol. Bom dia, Rodrigo. Aqui é o Giovanni Puma. Uma lembrança específica de uma brincadeira. Meu pai e meu avô tomando chimarrão no terreiro da casa da avó. Fizeram um barreiro terreiro ali, juntaram. E eu pedi pra botar fogo, e aí tinha um saquinho de leite, fui brincar de pinga-pinga, voou no meio dos dedos do chinelo do meu pai, tava de Havaiana, foi tirar com a mão, queimou os dedos.
0: Meu Deus.
4: E pior que tinha um baile pra ir de noite, só não apanhei porque o voo segurou a onda. Valeu.
1: Tinha um baile pra ir de noite.
0: Cara, a risada dele no final. Vamos com o Wellington.
5: Bom dia, Carolzinha Sanches. Bom dia, Rodrigo Adams.
1: Dia.
5: Os melhores da rádio.
0: Ui,
5: memória que eu tenho da infância é quando meu avô me chamava pra nós sentar no domingo e a gente colecionar selos e cédulas juntos e ele explicar a história e nós tomar aquele chimarrão junto com os selos e comer um pé de moça ou pé de moleque, como você chama, ou quebra-queixo. Desejo pra vocês uma ótima terça.
1: Tamo junto, velho. Cláudio!
6: Bom dia, Rodrigo. Bom dia, Carol.
0: Bom dia.
6: Bom, na época de infância, o que eu lembro mesmo era ficar próximo de casa, jogando bolita, esperando a mãe gritar na janela, porque tava na hora de entrar.
1: Ah. Útil.

0: papo bom. Kiki!
1: Áudio até 30 segundos, turma.
2: Por
1: acima
2: favor.
1: Dos 30, a gente não roda. É. Edith.
3: Podcast.
4: E a Carolzinha, bom dia, Rodrigueira. Boa semana pra nós.
1: Boa semana.
4: E a minha memória é muito louca. O meu avô, ele era motorista de carreta e às vezes a gente ia viajar com ele. Uma vez a gente foi pro Espírito Santo e a gente tinha que passar na ponte Rio-Niterói. Na minha cabeça, quando a gente passasse na ponte Rio-Niterói, ia ter uma baleia super gigante que ia nos engolir. Então eu sempre tapava a cabeça e nunca queria ver essa certo. Passada na ponte Rio-Niterói.
2: Que coisa mais linda, maravilhosa, específica. Obrigada por isso, Pamela.
1: A baleia da ponte Rio-Niterói.
5: Fala, Adams Carolzita. Bom dia. Diego
1: dia.
5: De Cachoeirinha.
2: Bom dia.
5: Uma das minhas lembranças de infância é muito ligada a essas trends novas do Instagram com o IA. Eu acordando de madrugada, uma madrugada de verão, e indo pro litoral com a minha família. Sem cinto, naquele carro antigo, com um cafezinho
1: banco
5: mesmo no
1: único.
5: Carro, com salgadinhos. Essa é uma das minhas lembranças de infância. Um abraço, galera. Boa semana.
2: Valeu.
1: Outros tempos, né? O tempo em que tu andava na cachorreira do Fuca, por exemplo. Ninguém te julgava. Não, lugar de criança era na cachorreira do Fuca.
2: Olha só, cara. Eu não lembro dessa. Essa eu não lembro. Me lembro do primeiro carro do meu pai e a gente colocando a fita cassete ali no... No rádio.
1: Tinha decalque no carro do teu pai?
2: Pai, eu não lembro. Meu pai era engenheiro, então tinha muitas planilhas, muitas... Eu sempre esqueço o nome
1: sabe
2: daquilo.
1: Sabe que é um decalque, né? Um adesivo.
2: Sim, um adesivo. É as coisas que eu me lembro. Eu lembro que tava sempre sujo de obra aquele carro. Mas não vou lembrar dos decalques.
1: No carro do pai eu não lembro, mas eu lembro que eu tinha um monte de decalque na janela do meu quarto.
2: Isso eu tinha. Eu tinha
1: nas
2: um
1: lojas de
2: grandão.
1: Porto Alegre.
2: Exato, um que era Tropa de Elite. Que era uma loja de coisas militares e eu queria porque eu queria comprar uma jaqueta militar. E era uma loja que nem minha mãe deixava, porque assim, não tinha nada a ver, sabe? Era...
1: Alô, pessoal da Tropa de Elite, se essa loja ainda existe,
2: não
1: por
2: sei,
1: favor,
2: cara.
1: Realize os sonhos da Carol.
2: Era tipo Goofy e Tropa de Elite, umas coisas aleatórias.
1: Sim,
2: vamos com a Priscila aqui.
6: Bom dia, Carol. Bom dia, Adams.
2: Bom dia.
6: Bom, a memória que eu tenho da minha infância é quando a gente ia pra praia. Todos os primos juntos, né, e tios, era um monte de gente dentro da casa, aquela bagunça toda. A gente tava brincando de cabra cega na casa, e a mãe fazendo feijão pra todo mundo, e era aqueles panelão gigantesco,
1: Deus,
6: sabe, de bruxa.
1: Porque
6: pra dar conta, né, de tanta gente.
1: Tá.
6: E a gente brincando de cabra cega, um dos meus primos derrubou a panela no chão.
2: Meu Deus.
6: Aí pronto, né, todo mundo apanhou. Nem lembro quem é que derrubou de fato, mas todo mundo apanhou.
1: O feijão tem que tomar uma tunda mesmo.
6: Foi bem terrorismo mesmo.
2: Daí não foi mais a cabra que ficou cega.
1: Pelo menos ninguém se machucou, né? Podia ter dado uma baita groselha isso aí.
2: É verdade. Agora 8 horas, bateu o sinal das 8 horas. Galera, chega no arroba Rodrigo Adams e no arroba carol.sante. Com qual pauta, Danzinho?
1: Aquela memória, aquela uma das primeiras memórias, ou algo bem divertido da tua infância. Manda pra gente no arroba carol.sanches e no arroba Rodrigo Adams.
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0: Atlântida, Rádio das Nossas Vidas, muito bom dia. Agora 8 horas e 18 minutos desta terça-feira, que o despertador, o teu morning show mais gostosinho do FM, coloca o carvão na locomotiva da rede de entretenimento, que é a Rede Atlântida. Tamo junto! Aquele start que tu curte. 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Eu sou a Carol Sanches, arroba carol.sanches no Instagram. Tô de volta depois de uma semaninha de férias que ele segurou tudo por aqui. Claro, tá comigo hoje. Muito bom dia, Adãozinho.
1: Bom dia, Caroleta Sanches. Bom dia pra nossa audiência showcrível, sintonizada na Atlântida. Cara, eu tava com a cabeça agora que era segunda-feira. Jurei que tu ia puxar um fruquiminota
0: aí. Pois então.
1: Ah, não, é terça-feira, semana curtinha, igual coice de porco. Então vamos pra cima, tá bom? Por falar em semana curtinha, deixa eu avisar a galera de Passo Fundo que no domingo eu vou estar na oitava rústica do Stock Center.
0: Olha,
1: e comercial Zafari na área. Vou estar correndo 6 km, hein?
0: Tá preparado?
1: Nunca estou, mas eu sempre tenho muita vontade.
0: Mas tá focado.
1: Focadinho, arrasou. Sempre, então vou estar na área aí com o pessoal, num momento muito legal, mandar um beijo pra turma. Vamos lá,
0: que
1: foco
0: massa.
1: Total essa semana aí pra desempenhar.
0: Quero só ver, hein?
1: Só que também quero só ver.
0: No arroba Rodrigo Adams.
1: Não tem fruquiminota.
0: Não tem fruquiminota hoje, gente. Hoje é segunda-feira, só amanhã. Ai, ai. Mas no arroba Rodrigo Adams e no arroba carol.sanches, galera, chega na nossa pauta do dia, Danzinho.
1: Uma memória, uma lembrança, aquela bem específica da infância, a gente ainda abraçando a semana, o mês da criança. Manda pra gente no arroba Rodrigo Adams e no arroba carol.sanches, assim como a Luciana.
0: Oi, Lu.
2: Bom dia, Rodrigo. Bom dia, Carol. Bem-vinda de volta. Eu sou a Luciana do
0: Obrigada.
2: Cassino. E a minha memória muito específica de infância é que quando eu tinha uns 9 ou 10 anos, eu já precisava ajudar em casa, né? Fazer as minhas tarefinhas domésticas.
1: Uhum.
2: E eu tinha que tirar o pó. E a minha mãe chegou em casa no final do dia e achou que eu não tinha tirado o pó. Porque em cima de um móvel tinha um papelzinho amassado que eu mantive lá, eu não sabia o que, que era o papelzinho. Então ela julgou que eu não tinha feito a minha tarefinha e brigou comigo.
0: Olha só.
1: E só mostrou quão organizada tu é. Tu te prestou a deixar ali, podia ser algo importante.
0: Exatamente, pensando nos outros, é, né? Verdade. Vá que fosse um papel, sei lá, com a lista do super que precisava ser feito pra semana. Vamos com o Guilherme agora.
3: E aí, Carol?
0: Oi.
3: Guilherme de Caxias.
4: E aí, Carol?
3: O Rodrigo contou uma história que me remeteu muito à infância.
0: Oh. Vamos lá.
3: Tinha um amigo meu, o Beto, e ele morava lá da RBS, Caxias, né? E um dia o pai do Beto comprou um microfone que transmitia em FM.
0: Pai do Beto.
3: A primeira coisa que a gente fez foi o quê? Foi invadir a Atlântida. É óbvio, né? Deu uma treta na época. Foram coisa de segundos, mas a gente invadiu o Atlântida. Valeu!
0: Que pavor!
1: Deu uma treta.
0: Que pavor!
1: Cláudio!
5: Tigrigão, Cláudio Tamarinha, bom dia, Rodrigão, bom dia, Carol, bem-vinda de volta.
0: Obrigada!
5: Bom, a lembrança da infância é o tempo que eu tinha com meus irmãos, sabe? Que a gente era unido, todo mundo junto ali, fazendo brincadeiras que não existem mais hoje, que não existe mais, não é assim que funciona, sabe? Essa falta, essa saudade, isso me dá lembranças boas. Aquele tempo era bom, que a gente não tinha preocupação com nada, com conta, com nada. Boa semana pra nós, que?
1: Aí hoje passa o dia brigando no WhatsApp por causa de política, tenho certeza.
0: É na casa de todo mundo é assim. Vamos com a Luciane. Bom, qual Luciane que tu foi?

0: Duarte?
1: Não, então é outra. Então outra Luciane por aqui.
0: Já foi a Luciana.
2: Bom dia, então, aqui é Luciane de Gravataí.
1: Aí.
2: Quando estudava, a gente ia no, pro colégio em 5 primos. E de Fusca. E a briga era quem ia sentada na cachorreira do Fusca.
1: Ó!
2: Oh. Ô, oh, tempinho bom. Grande beijo.
1: Beijo, Lu.
0: Beijo, tamo junto. Opa.
1: Opa.
3: Alô, Rodrigo. Salve, Carolzinha.
1: Tudo bom?
3: César Carioca de Porto Alegre. 1966, acredite se quiser. Tava brincando de pega-pega, tic-tac, que a gente chama lá no Rio.
1: É.
3: Eu fui atropelado por uma DKV táxi. É mole? Hoje eu carrego uma cicatriz de mais de 20 pontos na barriga.
1: Meu Deus, cara!
3: Vamos
0: na porrada que foi.
1: Mas essa não é uma memória específica, porque não tem como se esquecer de um negócio desse,
0: nunca,
1: né?
0: Vai esquecendo.
1: Vamos com o João Henrique agora.
4: Bom dia, Carol. Olá, Rodrigo. Pode crer.
1: Pode crer.
4: Uma lembrança que eu tenho de infância, devia ter uns 11, 12 anos por aí, onde é o cesto de Gravataí, hoje ali, meus primos moravam por ali, minha tia. Então era comum nós brincar naquele matagal que tinha ali atrás, nós brincava de bombeiro ou lenhador. A gente botou fogo no mato e apagava, era bombeiro. E o fogo não apagou.
1: Meu Deus.
4: Ah, virou um caos. A sorte que apareceu um cara lá e salvou nós. E nós brincava de lenhador, um subia no eucalipto, outro derrubava embaixo.
1: Meu Deus, cara.
0: Cara, eu lembro de um amigo meu também, velho. Tempo de quando a gente era criança, tinha as tal da arminha de espoleta.
1: Sim.
0: É, e aí um amigo meu, não vou dar o nome óbvio aqui, porque tomou-lhe uma tunda do pai dele, que foi algo assim.
1: Não
0: cabuloso.
1: Foi o Guto Lambada.
0: Não, não foi. E aí esse amigo tava com uma arma de espoleta ameaçando dar tiro na gurizada, assim,
1: uhum.
0: Né? E aí, cara, e aí tinha um terreno baldio do lado do prédio, bem na hora tá passando a viatura da polícia. E nós ali, ó, tá armado. Ele se atirou pra dentro do mato. E bah, os policiais não pagaram pra ver, né?
1: Imagina!
0: Te arranca daí, rapaz! Atira aqui pra fora, não sei o que, daí só voou aquela arminha de espoleta, cara. Botaram ele dentro da viatura e levaram ele pra casa dele.
1: Meu
0: e aí,
1: Deus.
0: Eu lembro que a gente ficou tudo esperando. O apartamento dele era no segundo andar e nós ficamos lá embaixo ouvindo a tunda que ele tomou.
1: Cara, os policiais ainda foram espirituosos,
0: foram,
1: né?
0: Não, levaram e chamaram os pais, porque viram que era criança.
1: Genial.
0: Mesmo, né, cara? E era coisa
1: genial.
0: De gurizadinha ali, mas... Ah, cara... Não vou negar que a gente riu. Não vou negar, você é hipócrita se eu disser que não.
1: Uma boa memória pra se lembrar é o que tu vai mandar ali no arroba Rodrigo Adams e no arroba carol.sanches, já que estamos aí coladinho no Dia das Crianças, né não, Adanzinho?
0: É verdade, manda pra gente no arroba Rodrigo Adams, arroba carol.sanches, um áudio até 30 segundos falando sobre uma memória específica na Semana da Criança. Seguimos por aqui, relembrando boas histórias, abrindo uma caixinha de boas memórias.
1: Bora de música, agora 8 horas e 25 minutos, é o Despertador que tá no ar.
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0: Atlântida, Rádio das Nossas Vidas, muito bom dia, despertador! Está no ar, bebê!
1: Isso é Juliette Lewis?
0: Sim! Juliette and the Licks Hot Cats! Faltando aí 22 minutos para as 9 horas, terçou, minha gente. Parece segunda, a semana é mais curtinha, mas não, meu amor. A gente tá aqui pra começar.

0: O dia contigo, tenho certeza que vai ser incrível, maravilhoso, gostoso, purpurinado e tudo mais. Carol Sanches aqui, tô de volta depois de 5 dias de férias, uma semaninha. E Adanzinho sempre comigo.
1: Boa, Caroleta, bom dia pra nossa audiência, sintonizada em toda a Rede Atlântida, no Rio Grande do Sul e no mundo inteiro, no atlântida.com.br e no aplicativo da Rádio Atlântida. Ô, bonitona, a pauta do dia quer saber o seguinte.
0: O que é?
1: Aquela lembrança bem específica que tu tem aí de uma época da infância, sabe? Aquela coisa que pode ser a primeira memória, uma memória que não sai da, sabe, da tua mente, que tu quer compartilhar com a gente, manda ali no arroba Rodrigo Adams, no arroba carol.sanches. Lembrando, áudio até 30 segundos, o meu camarada Lucas Vargas mandou de 50 e tantos segundos aqui.
0: Ô, meu anjo.
1: Bruxo, edita e venda nova.
0: Nem tua mãe escuta isso. Tá meio ruim assim.
1: Ah, Mari, tu pediu pra liberar e aí me faz esse áudio aqui. Não, vamos ver aqui. Foi.
0: Mais um?
2: Bom dia, Rodrigo Adams. Oh. Bom dia, Caroleta. Aqui é Ingrid, diretamente de Brasília.
0: Oi,
2: e o fato engraçado da minha infância, que eu lembro até hoje, agora que eu tô conseguindo tirar esse trauma, é que uma vez eu coloquei beterraba cozida atrás do fogão. Escondi lá.
0: Pra quê?
2: Voltei da escola e minha mãe me chamou. Vem cá, Ingrid, o que, que é isso aqui? Aí vocês já imaginam o que aconteceu, né?
1: Matou no um atendimento VIP, né?
0: Por que, que o beterraba foi parar atrás do fogão?
1: Isso aí, conheceu a primeira classe sem estar no voo.
0: Vamos com a Caroline agora.
3: Bom dia, Carol. Bom dia, Rodrigo.
0: Bom dia.
3: Uma lembrança muito específica que eu tenho é quando eu era pequena, meu pai chegando do trabalho, é policial militar. Ele fez um revirado de arroz e feijão.
0: Revirado.
3: Aquele que cria uma crostinha no fundo da panela, sabe? E nós comemos aquilo assistindo Chaves na frente da TV, numa mesinha de madeira.
0: Que delícia.
3: Tomando um café com leite. Eu lembro do cheiro, do gosto daquele momento. E é algo que eu sempre carrego comigo.
0: Café com leite com arroz, me perdeu um pouquinho, mas achei a memória linda.
1: É isso, mas é o que vale, né?
0: Exato.
4: Bom dia, Adas. Bom dia, Carol. Leandro de Santa Maria. Memória que eu tenho é tão da infância assim. Mais uma vez, um amigo meu estava na padaria de noite e os caras tentaram assaltar a gente de cavalo. Pegaram ele, mas eu não me pegaram porque eu corri mais com os cavalos naquele dia.
1: Na boa, velho, assim, tipo, como é que eu posso te falar, cara? De uma maneira bem franca. Essa é uma baita história pro cara contar pro resto da vida, velho. Eu fugi dos bandidos a cavalo.
0: Corri mais com os cavalos,
1: velho. Bah, cara, que baita história. Sério, meu, que baita história.
5: Bom dia, Caroleta. Bom dia, Adams. Marcelino de Porto Alegre.
0: E aí, Marcelino?
5: Um abraço pro meu amigo Rodrigo Chips, que tava de aniversário ontem.
0: Rodrigo Chips.
5: Lembrança de infância era as duplas de jogo de taco na rua.
0: Nossa!
5: Tinha umas 15 duplas, assim, ó, da gurizada que se criou junto.
1: Só esperando mandar uma picadinha.
5: Perto do quartel do BOP ali. E, essa é a lembrança que eu tenho da infância. Jogo de taco. Depois os carrinhos de lomba quando asfaltaram a rua. Um abraço!
0: Que coisa,
1: velho! Era a Tri no taco quando ela vinha picandinho e tu acertava na veia e tu só mandava o gritinho: pega cavalo! E aí o cara tinha que largar correndo atrás.
0: Vocês todos gritavam isso?
1: Sim. E aí quando a bola ia pro meio do mato, gritava: perdida.
0: Ah, daí perdida sim.
1: Aí parava.
0: Paga cavalo.
1: Pega cavalo.
0: Pega cavalo.
1: Busca cavalo, sabe? Tipo.
0: É, o nosso outro amigo não ia passar do cavalo.
1: É verdade. Não, esse aí era firme, né?
0: Vamos com a Camila.
6: Bom dia, Carolzinho Rodrigueira. Aqui
1: dia.
6: Camila de Esteio. Escutando vocês e lembrando várias coisas interessantes da minha infância.
1: Vamos lá.
6: Lembrei que eu e meus primos, simplesmente era criança, e a gente era do interior da cidade de São Sebastião do Caí, e a gente ia para Porto Alegre no carro do pai deles, que era um Galaxy antigo. E aí quando a gente passava pelo antigo sítio do Laçador, ele dizia assim: se abaixa, se abaixa, se abaixa. A gente se abaixava assim no banco de trás. Ah, o laçador vai pegar vocês, vai laçar vocês. E até hoje, quando eu passo aqui perto do aeroporto e vejo o laçador, lembro disso.
0: Ai, que delícia.
6: Valeu,
0: de memória.
6: Boa terça.
0: Amei.
1: Valeu.
0: Agora faltam 18 minutos para as 9 horas. E é no arroba carol.sanches e no arroba Rodrigo Adams que a galera chega.
1: Verdade, manda ali a tua participação. A gente quer memórias de infância, sabe? Na semana da criança, no mês da criança, A gente tá trazendo aí diversas nostalgias pro Desperta Verso. Então, manda ali pra gente, @RodrigoAdams, @Carol.Sanches e no @RodrigoAdams. Ontem à noite eu postei e a galera pode conferir ali pra fazer em casa, principalmente com a criançada. Hot dog coreano.
0: Hot dog coreano?
1: Vai ali no @RodrigoAdams e dá uma olhadinha. Duvido tu não querer fazer isso
0: é
1: hoje.
0: É diferente do nosso.
1: Uxi.
0: Uxi é bom, né?
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0: 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Agora faltam 5 minutinhos para as 9 horas. Muito obrigada pela tua parceria e audiência. Nossa semana tá curtinha, mas tá junto, tá quentinho aqui entre os nossos.
1: Boa, Caroleta! Segue junto com a gente na programação da Atlântida. Tá só começando, tem muito conteúdo legal, não só on air, onde tu sintoniza, mas também on the line, onde tu conecta. Isso vale para nossa ATL TV, para o nosso Atlântida.com.br, para o nosso Instagram, Rede Underline Atlântida, e para nossa rede social ali dos apresentadores do Despertaverso, @carol.sanches, segue por lá, @RodrigoAdams, segue também o Titio Totoca, tá bem? Lembrando, tem um hot dog coreano te esperando ali, hein? É para salvar e fazer com a criança e depois me marcar.
0: Olha, o Adams me deu um spoiler aqui do que é e eu fiquei, senhor...
1: Ah, cara, e é gostoso mesmo, velho.
0: Eu imagino, não tem como não ser. Não
1: deve ser divertido parar com a criançada, fazer um pouquinho, obviamente, né, cada um, na hora de fritar, o adulto faz ali e tal.
0: Ó, já tem outro spoiler
1: mas
0: aí.
1: Mas a misturinha ali, acho que dá pra envolver a criançada e vai dar bom.
0: Muito que bem. Então chega ali no Instagram do @RodrigoAdams, pode chegar no meu, no @carol.sanches, manda também a tua sugestão de pauta para o Despertador. Quem sabe amanhã a sugestão de pauta, a nossa pauta, seja a tua. Pode conectar por ali
1: conectar
0: também. Por ali também. Tava tão bem, é daí no final do programa. Mas é por isso que eu estou de volta e daqui a pouco eu pego no tranco. Na sequência tem intervalo e depois hashtag Atlântida por toda a rede Atlântida. E pra finalizar...

0: Que greguinho.
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4: E olha só a dúvida do Beto. Doutor, caminhar faz mesmo bem pra nossa cabeça?

0: Sim, Beto, caminhar pode fazer muito bem para nossa cabeça e eu explico. Atividade física regular está associada a benefícios para melhorar o humor, controlar a ansiedade, contribuir para um sono de melhor qualidade e também para o nosso bem-estar. E não precisa começar com uma esteira na academia ou com uma corrida. Caminhar alguns minutos, principalmente se isso fizer parte de uma rotina, já pode ser um primeiro passo. Além do movimento, sair de casa, mudar de ambiente e reduzir o tempo sentado também podem ajudar. A melhor atividade física não é necessariamente a mais intensa, é aquela que você consegue incorporar à sua vida e manter ao longo do tempo. Para melhorar essa caminhada ainda mais do ponto de vista de bem-estar, saúde mental, qualidade de vida, eu recomendo fortemente que você caminhe com alguém com quem você possa conversar, com quem você possa se conectar e, de preferência, ao ar livre, vendo uma paisagem. Isso, segundo as pesquisas, também pode fazer uma super diferença. Boa caminhada. Dúvidas? Escreve pra gente no @ Jairo Bauer Oficial.
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1: Da rádio das nossas vidas. Bom dia, gente. 9:04. Estamos chegando depois do Adams e da Carolzinha. Tamo no ar. Vamos lá, que o hashtag tá começando nesta segunda-feira, não, né? Nessa terça, com cara de segunda, hoje, 13 de outubro de 2026, 16 graus é a temperatura aqui no centro de Caxias do Sul, gente, tá daquele jeito, tempinho, né? Neblina, olha, daqui a pouco a gente traz aí a previsão do tempo também pro restante da semana, mas vamos lá, né? Não vamos reclamar que a gente vai ter aí uma semaninha com um dia menos, né? Então, vamos lá. Foco Fosse Fé, em busca da terça-feira, com muita música boa, informação, entretenimento, presente pra galera e muito mais. É assim que a gente toca a ficha por aqui, que vai tocando a tua vida por aí, tá bom? A gente faz a trilha sonora da tua manhã com muita música boa. Vamos começar com ele, Jean, idiota, 9:05. Bom dia, boa semana.

0: importante da rádio das nossas vidas. Tá aí Taylor Swift com Patient Zero. Também tivemos Benzê, Água Salgada, Lagoon, Céu e Só. Que mais, gente? Doja Cat com SZA, Kiss Me More, LP com Don't Stop, Jão Idiota. E assim a gente vai fechando esse primeiro bloco de sons do nosso hashtag Atlântida. Tá na hora da previsão do tempo.
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0: Gente, vamos lá que a semana não vai ser de tempo firme não, né? De muito sol não. A semana vai ser marcada, aliás, continuar sendo marcada pela chuva na serra, né? Segundo o IMET, a previsão do Instituto Nacional de Meteorologia, as instabilidades devem seguir até sexta-feira. Hoje, portanto, nessa terça, a região ainda tem neblina desde as primeiras horas da manhã, céu permanece nublado, possibilidade de pancadas de chuva isoladas à tarde, mas pro fim do dia, né? É que as instabilidades aumentam aí de chance, né? E a chuva, então, volta para a nossa região nesta terça-feira. Temperaturas aumentam um pouquinho em relação aos últimos dias, né? A gente deve alcançar, passar um pouquinho dos 20 graus. Amanhã a gente ainda tem possibilidade de pancadas de chuva, o sol começa a dar as caras aí, aparece um pouquinho entre nuvens, mas já à noite a instabilidade novamente retorna aqui para nossa região e não deve mudar muita coisa entre quinta e sexta-feira, gente. A umidade vinda do oceano e a atuação de um cavado meteorológico contribui, então, para manter as instabilidades no Rio Grande do Sul. Podem, sim, acontecer algumas aberturas de sol, mas serão momentâneas, né? As nuvens... Temos bastante nebulosidade ao longo da semana. Na sexta-feira, o cenário não muda. É no sábado que a gente vai ter essa melhora, né? Entre sábado e domingo é que a gente deve voltar a ter o sol aparecendo um pouquinho mais, mesmo assim entre nuvens, né? Com bastante nebulosidade, mas aí já sem possibilidade de pancadas de chuva. Ao longo dessa semana não tem muito o que fazer, gente. Esse é o cenário. A gente tá aqui no centro de Caxias do Sul com 16 graus, né? Subindo aos pouquinhos, a gente alcança aí 20, 21, entre hoje, amanhã, quinta-feira. O cenário vai ser muito, muito parecido um dia com o outro, né? Então, é isso, não tem muito o que fazer, deixar o guarda-chuva aí para garantir, sapato fechado, e é isso. 9h27, como eu falei, 16 graus aqui no centro de Caxias do Sul. A gente dá um pulinho no site da rádio, intervalo comercial e já já eu tô de volta.
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3: E aí, tá procurando o que assistir no streaming? Então aumenta o volume que eu tenho algumas dicas pra ti. No Prime Video chega a Hipótese do Amor. No Disney Plus a gente tem Toy Story 5 com Woody, o Buzz e os brinquedos de Bonnie enfrentando uma nova realidade. A tecnologia ocupando cada vez mais espaço na infância. E quem curte romance também pode conferir Atraídos pelo Destino no Prime Video. A história

0: Acompanha a filha de um empresário espanhol que é sequestrada e libertada em circunstâncias misteriosas. Para protegê-la, o pai contrata um guarda-costas. E a convivência forçada vai virando algo muito mais íntimo. Na Netflix, o terror psicológico é Cuco. E na Apple TV tem Mayday, suspense de ação ambientado na Guerra Fria. Um piloto da Marinha dos Estados Unidos fica preso em território inimigo e precisa se aliar a um ex-agente para sobreviver. Então agora é só escolher o clima. Romance, nostalgia ou adrenalina. Pra ver outras informações sobre cinema e também outras dicas até de séries, entra em atlantida.com.br. Eu sou a Babi e daqui a pouquinho tô de volta.
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9: Sabe aqueles dias em que parece que a cabeça está a milhão? Nesses momentos, parar por alguns segundos para respirar com calma pode ajudar o corpo a desacelerar. Quando estamos estressados, nossa respiração tende a ficar mais rápida e superficial. Por isso, fazer uma pausa e respirar de forma lenta e profunda pode ajudar a diminuir a tensão e trazer mais sensação de calma. Uma dica simples é inspirar devagar pelo nariz e soltar o ar lentamente pela boca, repetindo algumas vezes. Parece simples, mas alguns segundos de atenção à respiração já podem ser um convite para sair do automático.
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0: Atlântida, da Rádio das Nossas Vidas, Barack Palmer com Technology. Também tivemos The Weeknd, Blinding Lights. Que mais, gente? Bruno Mars, Treasure, Isabela Rocha, Fica Comigo, Dolce com Anxiety, Dance e Cake by the Ocean e ainda Cat's Eye com Animal. 5 minutos faltando para as 10, tá na hora do nosso ATL Redação.
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0: Vamos lá abrir as principais manchetes em destaque. Lá em Pioneiro, em GZH, todas as informações da Serra Gaúcha por lá, sempre atualizadas. No Dia das Crianças, pais e especialistas refletem sobre os riscos e os limites da exposição da infância na internet, gente. Uma reportagem muito interessante da colega e amiga Alana Fernandes. Vale a pena a leitura, gente. Vai lá, em função do Dia das Crianças ontem, né? Uma reflexão muito, muito relevante mesmo. Programa de estágio da JBS tem vagas em Caxias do Sul. Inscrições podem ser feitas até domingo, dia 18. A iniciativa oferece 46 vagas em 33 unidades da empresa, incluindo Caxias do Sul. Tá lá na coluna da Júlia Bevilacqua em Pioneiro, em GZH. Mais de 22 mil livros já foram vendidos na Feira do Livro de Caxias do Sul, que segue também até domingo, minha gente, até dia 18, né? A Feira do Livro rolando na Praça Dante Alighieri. Então, mais de 22 mil livros vendidos e um público estimado de 92 mil pessoas já passaram, né, pela Praça Dante Alighieri. Tá lá também todas as informações de Feira do Livro e programação, né? Tem segurança pública, mais de 53 quilos de drogas são apreendidos no bairro Charqueadas. Em Caxias do Sul, a apreensão incluiu 57 tijolos de maconha e também materiais para fracionamento e venda, né? Tem lá fotos em Pioneiro em GZH, informação completa. Réplica do Templo de Salomão em Gramado deve ser inaugurada no segundo semestre de 2027, do ano que vem. A obra, né, está acontecendo na Avenida Borges de Medeiros. Está lá também a informação completa, inclusive com foto e do projeto ali, né? Da foto do projeto também tá lá. Todas as informações do esporte, gente. O Novo Horizontino goleou a Ponte Preta e tirou o Juventude do G2 da Série B. Falando em Juventude, jogadores do Ju detonando a arbitragem da partida com o São Bernardo no domingo, né? Bastante reclamação, bastante polêmica a respeito disso. Toda a repercussão desse jogo tu encontra lá na editoria de esportes e também todas as informações do Caxias conhecendo 22 dos 24 adversários da Série C da próxima temporada, né, de 2027. Informações da dupla Caju e do esporte. Na Serra Gaúcha tá rolando o Mundial da Bocha em Garibaldi. Então tudo isso tu encontra lá em Pioneiro em GZH, além, é claro, né, de previsão do tempo, horóscopo, coluna social e muito mais. 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

0: ouvinte da Rádio das Nossas Vidas. Muito bem, tá aí Maneva com Reggae Sua Fé. Um trocadilho, né? O Reggae Sua Fé. Muito bem. Sombor, Back to Friends. Que mais? Joe, End of Beginning. A gente rodou também. Charlie Brown Jr., Ela Vai Voltar. Rosier com Too Sweet. E ainda Imagine Dragons com Thunder. Esse som é demais. E a música nova da Pitty. Sobremesa, fechando mais esse bloco de música boa aqui no nosso hashtag Atlântida. Gente, tem um recado, hein? Tem um convite, na verdade. Vem aí a terceira meia maratona Caravaggio em Farroupilha. Vai ser no dia 7 de novembro. Atletas, famílias e apaixonados por corrida têm um encontro marcado em Caravaggio para uma experiência de esporte, superação e conexão com as paisagens da Serra Gaúcha. Tanto vai lá e escolhe o teu desafio. Percursos de 21, 10 e 5 quilômetros, além da mini rústica infantil, que é a coisa mais fofa do mundo, gente, para incentivar aí futuros corredores. As inscrições estão no terceiro lote, valores a partir de R$130. Prepara o tênis, reúne a família, os amigos e vem fazer parte de mais uma edição dessa grande celebração do esporte, terceira meia maratona Caravaggio, dia 7 de novembro em Farroupilha. Inscrições até o dia 21, tá, gente? Faça a tua inscrição, aliás, lá no @sesc.farroupilha no Instagram, tem o link que vai direto, tá? Então vai lá, acessa no Instagram e vai fazer a tua inscrição o quanto antes pra gente se encontrar no dia 7 em Farroupilha, lá em Caravaggio. E um importante lembrete, tá? O percurso não passa, não precisa subir aquele morrão horrível de Caravaggio, tá, gente? Na chegada de Caravaggio, quem já fez aí a caminhada sabe que aquele morrão é uma coisa, né, de louco. Caminhando já é difícil, imagina correndo. Então o percurso não passa nessa subida aí, tá bom? Combinado? 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Intervalo comercial, a gente volta já, 10h28.
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da rádio das nossas vidas. Esse somzinho é demais. Ocean Alley com Love Balloon. Também tivemos Shakira, Burna Boy, Die Die, música da Copa. Adela com Nicole Kidman, música nova. Luísa Sonza, Diferentemente. Rashid, Luquinhas, MC da Pipa Voada. E ainda Youngblood com Low Life. A gente também tocou Temper City com Self Aware. Música linda. 4 minutos faltando para as 11 da manhã. Isso significa que estamos na reta final do nosso hashtag dessa manhã de terça-feira com cara de segunda, né, gente? Dá vontade, eu já falei quase 5 vezes, né? Que é segunda, mas não, terça, dia 13 de outubro de 2026, semaninha mais curtinha e o sol aparecendo, hein? Não vou falar meio baixo aqui, mas tá abrindo um pouquinho. A nebulosidade tá tendo uns raios solares, pelo menos aqui no centro de Caxias do Sul, né? Aqui nos estúdios da Atlântida Serra, esse é o cenário, né? Esquina da Bento com a Borges. É isso, 17 graus e a temperatura subiu um pouquinho, não tá nem frio nem calor, né? Vamos dizer assim. Nem frio, nem calor, e a semana inteira deve ser assim. Preciso agradecer a galera que ficou na minha audiência nas últimas horas, nessa manhã de terça-feira, e também agradecer os nossos parceiros de todas as manhãs, Óptica Martinato, você conhece, você confia, e Círculo Saúde, nosso plano é o seu bem-estar. 3 minutos faltando para as 11, vem aí o Bola nas Costas, claro, repercutindo muito ainda, né, de Grenal, de Juventude. E eu, Daniela Fante, volto a partir das 3 da tarde. A gente se encontra no Tá Vazando na Rede, no retorno aqui da programação local da Atlântida Serra. Combinado? Vamos terminar com essa aqui? Outro som que tá estourado, né? Carol G com Baby Wow. Um beijo, gente. Até de tarde. Boa semana pra nós. Tchau.

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0: Pitbull.com.br.
1: A Pit voltou e com música nova. A cantora lançou Sobremesa, que é o primeiro single do seu próximo álbum, intitulado Pit. O disco será o sexto de estúdio da artista e chega às plataformas no dia 16 de outubro. A música, que tem tocado bastante aqui na Atlântida, aposta em guitarras em primeiro plano, um instrumental pesado e uma letra afiada, cheia de ironia. Pra quem acompanha a Pit desde o começo, a sonoridade traz aquela sensação de nostalgia, mas já entrega os primeiros sinais da estética da sua nova fase. E a Pit não ficou só na música, ela também participou da construção visual desse novo momento. O videoclipe de Sobremesa foi idealizado pela própria cantora. Ou seja, o lançamento vai muito além de uma nova faixa nas plataformas ou um single. Pit tá conduzindo a estética e a narrativa de toda essa nova era. Para ver outras informações sobre a Pit e outros artistas que têm lançado trabalhos, entra em atlantida.com.br. Eu sou a Babi e daqui a pouquinho, tu sabe, eu tô de volta. Beijo!
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8: Atlântida, rádio das nossas vidas. 11 horas e 5 minutos desta terça-feira, 13 de outubro de 2026. Está começando Bola nas Costas. 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
9: Vamos lá, que temos que falar do fim da rodada com resultados, um deles assim, me caiu os butiá do bolso, cara, eu fiquei realmente surpreso, assim, acredito que meus colegas também, né, vamos ver aqui.
10: Rafael de Velho!
11: Pois é, 4-2, meia hora tava 3-0 dos dois jogos, né? Tava meia hora, tava 3-0.
9: Que loucura, cara. E vou dizer pra ti, o 4-2 ele é mentiroso.
11: Porque tinha sido 9-8.
9: A quantidade de defesa que o Thiago Volpi fez ontem, cara,
11: podia ter sido 9-8, muito gol.
9: Bizarro. Muita
10: chance. Rafael Gomes!
12: Se o Bragantino escapou, o Curitiba pode se incomodar.
9: É verdade.
12: Botafogo em crise, eu falei ontem antes do jogo.
9: Verdade,
12: mano. Ó, tem um time pra nós secar aí.
9: Mas até eu acho que o melhor resultado ontem realmente foi o empate ali.
12: Não, foi bom,
9: Os dois, ninguém se...
12: Mas o Braga escapou, né? O Bragantino escapou.
9: É, o Bragantino...
12: O que é bom, né? Porque a gente enfrenta eles em casa na penúltima rodada.
9: Verdade.
10: Rodrigo Adams!
13: Salve, Lelê! Salve, rapaziada! Boa semana pra gente. Semana curtinha que nem coisa de porco, né? Então vamos dar aí pra começar bem.
11: Ainda mais pra quem tá no colégio, que hoje nem aula não tem.
9: Ah, é verdade. Ah, tem que avisar o pessoal.
13: Claro, né? O dia do professor. É,
11: professor. É um
12: lance, deve ter uma gurizadinha nos escutando hoje, então, em casa.
11: Tem, em casa tem.
13: Ah, que tri. Tudo bem, hein, amiguinho? Ah,
11: vou controlar então,
13: falar de futebol.
11: Isso, vou controlar.
9: A rodada do Brasileirão, a 30ª rodada, terminou ontem à noite, como eu disse, com alguns resultados que...
12: Repassa pra nós,
9: foram surpreendentes. De tarde, a gente teve Curitiba 1, Botafogo 1, um resultado absolutamente normal ali.
12: Resultado.
9: E bom pra dupla Grenal, porque os dois estão ali no bolor ainda, né?
12: Bom resultado.
9: O Curitiba e... Peraí, deixa eu ver aqui. O Curitiba tem 39 pontos, mas segundo a teoria do Rafa Gomes falada no programa ontem aqui, caso você não saiba, ontem feriado teve programa ao vivo. Exatamente, e o Rafa falou que sim, que a tabela mais difícil do final do campeonato até agora é a do Curitiba, sendo que ele enfrenta a dupla Grenal e nas últimas duas rodadas Palmeiras e Flamengo, né?
12: Isso aí.
9: Então ele com 39 pode ser considerado alguém que tá no bolor.
11: Mas... Aliás, Lelê, quero informar que quem chegar na frente, na antepenúltima rodada do Brasileirão, é Flamengo e Palmeiras. Aliás, Palmeiras e Flamengo. Tá?
12: É a final.
11: Depois é um contra o Curitiba e outro contra a Chape e inverte na última rodada. Então, muito provavelmente, no cenário atual, é final do campeonato mesmo.
9: Beleza. Ok. Então, ó. Amanhã

0: Amanhã. Ontem, então, Curitiba e Botafogo à tarde. Depois, à noite, 19h30, o Atlético Paranaense foi até a Arena Condá. E aqui a gente vê, né, uma diferença gritante assim no futebol do Atlético Paranaense para Inter e Grêmio. Inter e Grêmio pariram bigornas contra a Chape lá, né? O Atlético Paranaense liquidou o jogo em 30 minutos.
1: Meia hora tava 3-0.
0: 3-0 em 30 minutos.
2: Isso que tem que ser feito, né? Aí a tabela mostra onde é que tá cada um.
3: Cara, é simples. Sabe o que eu vi, velho? Depois do jogo de ontem, botaram uma estatística dos treinadores mais longevos, com mais de 100 jogos, era a estatística, tá? Quem é que tinha os melhores aproveitamentos da história do Campeonato Brasileiro? O Odair Helma é top 5.
0: Pô, que legal. O Odair, de novo, ele vem com um time da segunda divisão e ele tá lá no... Tá em terceiro, né?
1: Terceiro.
0: Tá em terceiro. Cara, no caso do Inter, ele ficou em segundo.
3: Eu quero procurar...
1: Terceiro.
3: Esses aproveitamentos, porque era um... Eu não vou lembrar, era um influenciador de futebol falando sobre o Fernando Diniz. Porque o Fernando Diniz, ele disse que ele tem muita pompa e pouco resultado. Apesar de ser campeão da Libertadores, o Fernando Diniz é tipo o número 35, número 40 da lista dos maiores pontuadores da história do Campeonato Brasileiro. E cara, e aí ele fala, olha ali, o Abel Braga e o Renato eram bem parecidos, um era 14º, um era 15º. E aí, cara, o Odair Helma, meu, era 3º ou 4º. Aí eu olhei aquela tabela e falei, bó. E aí a régua dele era, tinha que ter mais de 100 jogos.
0: Aqueles gols perdidos do Valência no jogo contra o Fluminense, eles mudam a história de muita gente, cara.
1: Muita gente.
2: Ontem muita a gente ficou...
3: Não, o Fernando Diniz deve a carreira dele ao Ender Valência.
2: Ontem a gente ficou boa parte do programa falando sobre como impactaria e impactar o discurso do Renato no grupo de jogadores e dentro da direção, né? E, cara, as informações que estão chegando dentro da arena, principalmente envolvendo lideranças do Grêmio, é de que, tipo, beleza, vamos de novo, sabe? Tipo, fechou o vestiário e os caras vão fazer um chamamento fortíssimo pro próximo jogo, que é contra o Cruzeiro, em casa, no próximo final de semana. Eu confesso, cara, que eu... Assim, quem até conferiu as minhas postagens ali, né? E eu fiz a postagem logo depois do jogo, assim, ela não tinha cunho nenhum, ela só tem o lamento de um torcedor ali, como eu já tinha feito na época do Luiz Castro também. Que eu tô vendo o Grêmio a passadas largas rumo à Série B, assim, sabe? E não é porque é impossível. Porque no impossível eu vou acreditar, turma. Meu papel de torcedor é sempre acreditar, sabe? Tanto é que várias vezes eu já disse assim, cara, o Grêmio vai jogar a enésima divisão, eu vou continuar sendo gremista, sabe? É uma coisa que tá, é parte de mim, da minha personalidade e tal. Dito isso...
4: Que legal.
2: Dito isso, me chama a atenção essa boa nova, assim, cara. Porque em meio ao que eu vejo dentro de campo, que eu não vi nada no Grenal, assim, olha... Ô, gurizada, vamos ser bem franco, tá? Mesmo que o Renato tenha treinado com o cara fazendo aquela posição ali no desespero, que tem o Gustavo Martins como atacante no final do jogo, mostra a bagunça que a gente tá, velho. Sabe? E é óbvio que a menor parte da comanda técnica é do Renato. É óbvio, isso é muito óbvio. Mas só que assim, olhem pros 90 minutos, é isso que me desespera. Se eu pegar o Adams gremista, e eu tenho certeza que os guris também estão nessa, que eles sabem que o Inter também, tecnicamente, está devendo demais. A gente está se apegando à camiseta, à história, ao improvável, àquela coisa mágica, lúdica, diria eu, nesse
3: bota
2: momento.
3: Bota mágico, olha isso, eu tô brincando há dois dias com a tabela do Curitiba, sabe? Para então, acreditar em alguma coisa.
2: Então, assim, não tô menos gremista, não tô dizendo... A coisa que eu mais quero é... que lá, na última rodada, o Grêmio escapando, os caras invadam aquela postagem ali, que é um texto que é só um lamento, e diga assim, ó, bah, ejaculação precoce, queimou a largada, não, eu vou aceitar de boa, porque eu acho que se tem uma coisa que um torcedor quer, é não morrer na própria tese. Não, e eu, enquanto torcedor, eu não quero morrer na minha tese.
0: Mesmo.
2: Não.
0: Tem uns que gostam.
2: Bom, eu não.
3: É, mas
2: eu quero que o Grêmio faça
3: tá
2: totalmente ao contrário.
0: Tem uns que passem pela tese.
5: Tu não vai ter errado, cara.
6: Nata Nunes!
5: Muito bom dia, desculpa pelo atraso. O Adams não vai ter errado mesmo que o Grêmio escape, cara. Porque o Grêmio... Olha o quanto o Grêmio investiu financeiramente e se escapar, vai escapar ali com uma, no máximo duas posições acima da zona de rebaixamento. Aí se tu for olhar, ah não, mas não caiu, mas velho, pega o contexto todo, é gravíssimo o Grêmio ou cair pra Série B ou ficar lá embaixo da tabela, independente
2: Tem muitas coisas que são graves, a gente tá nessa altura do ano sem um patrocinador master, a gente teve diversas promessas que não foram cumpridas até

0: agora, mas tu vê como é que são as coisas, cara. Se tem uma coisa que eu sempre respeito, é o gremismo dos caras. Eu sei que o Odorico Romã é um baita de um gremistão, como eu sei que o Guerra também era, como eu sei que o Romildo era, todo mundo que já foi pra ali, eu sei que, meu, sonhou um dia em ser presidente do clube, porque é torcedor, é aquela coisa mágica. O Denis Abraão uma vez falou aqui, no, até no microfone, a gente perguntando, tu vai a presidente? Ele, tu nunca sonhou em ser presidente do teu clube? Cara, é legal tu ter essa coisa. E eu acho que teve uma demonstração, assim, que a gente tem que enaltecer, que é um cara que apanha bastante também, tanto nas redes sociais, quanto de parte da torcida. Paulo Kaleff usou as redes sociais dele para fazer um chamamento do torcedor ir pro estádio, que é hora de abraçar o Grêmio, de estar lá apoiando. Aí vem ao encontro do que eu tô falando. Eu, torcedor, sempre vou estar ao lado do clube. E eu acho que a única coisa que ainda tem um pé digna dentro do Grêmio nos últimos anos é o torcedor, cara.
1: Sem dúvida.
0: O torcedor do Grêmio é foda, velho. O torcedor do Grêmio se mobiliza pra ver esse time caótico, cara, pra não dizer outra coisa. Então, assim, agora é acreditar numa energia, velho.
2: Eu não duvido também do gremismo, mas me pega tu querer tanto o poder e depois tu ter o poder e tu fazer essas coisas que o Grêmio tem feito. Vou dar um exemplo. O Antônio Dutra Júnior fez e aconteceu pro Marcelo Marques candidatar a presidente do Grêmio. Aí o Marcelo desistiu, ele foi lá, tentou convencer o Marcelo voltou, depois desistiu de novo. Aí depois ele fez uma movimentação pro Odorico se candidatar, porque seria um nome forte ainda.
0: Já tinha sido candidato em outro momento.
2: Isso, foi campeão do Grêmio da Libertadores 2017.
1: Uhum.
2: E aí na metade do ano a gente até nem repercutiu muito, porque era período de Copa do Mundo. O Antônio Dutra Júnior, que ajudou a montar esse time do Grêmio, saiu. Com seis meses ele saiu do Grêmio. Hoje ele é eleito no conselho, mas
1: ele
2: não...
1: Ele sabe a pica que vem
2: ele,
1: aí, né?
2: Ele não é mais vice de futebol do Grêmio, saiu. Aí é muito fácil, sabe? Aí tu quer o poder, aí tu pega e sai. Aí tu sai. Aí também é muito fácil tu trazer o Renato. É o escudo pros caras. Esse é o método de todos os diretores do Grêmio. Foi o Romildo Bolzan, foi o Alberto Guerra, agora que é o Odorico e toda a sua gestão. E, pô, olha a entrevista do Odorico pra Gaúcha no pós-jogo de domingo, velho. Bah, não questiona o gremismo, cara, mas tu é gremista
0: é ruim.
2: E tu vê que não tem capacidade. Sim. Bah, velho, tu disse que não quer. Por isso que eu não questionei tanto o Marcelo Marques quando ele olhou a merda que era e viu, não é pra mim. Não questiono, cara. E aí parece que o Odorico tá perdido, e de acordo com aqueles áudios que vazaram e a leitura que eu faço do ambiente, hoje me parece que quem dá as cartas no Grêmio é o Celso Rigo. Parece que ele é o presidente do Grêmio. Ei, velho, que mudança tu vai ter? Aí, olha só, aí já citei esses caras. Aí tem o Eduardo Schumacher, que falou na eleição lá, vocês vão me conhecer. Estamos conhecendo um cara que tem ajudado a fazer um trabalho ruim no Grêmio. Aí tu pega outro cara que foi eleito no Conselho de Gestão do Grêmio, o Gaúcho da Geral. Cara, só vejo ele pra pedir voto. Aí tu vê o Fábio Rigo, que é o filho do Celso Rigo. Há uns meses atrás falou, não, o papel do torcedor é torcer. A direção que administra. Cara, que administração a gente tá vendo, velho?
0: A gente tá fazendo a nossa, tamo torcendo,
2: Tamo torcendo. Aí, pô, eu entendo a galera que tá criticando o Renato. Eu entendo quem tá batendo nele, porque, bah, ele era pra pagar o fogo e tá botando mais fogo. Mas, velho, às vezes o câncer no Grêmio é tão forte, a doença é tão forte dentro que tu tem que expor pra mídia pra galera se atentar e mudar as coisas. Então, primeiro tu tem que expor a doença pra depois tratar ela. Eu acho que foi isso que o Renato fez no domingo.
3: A única coisa, eu tô de acordo com quase tudo que tu falou, tá? Acho que foi um muito bom posicionamento. O que eu tô curioso pra ver é, primeiro, como é que, não os dirigentes políticos, ainda que, por exemplo, o Rafael Lima, que é o vice-futebol, se eu fosse ele, hoje não tem como trabalhar. E principalmente o Paulo Pelaip, que é executivo, que é pago, que é um profissional, eu tinha muita curiosidade de saber como é a reação dele ao ouvir o que o Renato falou. Aquilo ali é muito forte. É. Porque o Renato tá falando dele, do trabalho dele. Eu acho incompatível continuar. E hoje é a reapresentação dos jogadores do Grêmio, né? Depois do Grenal. Eu imagino que as lideranças do Grêmio, os jogadores que ele citou elogiosamente, vão tentar contornar. Eu tô curioso pra ver como vão ser os outros. Imagino que o Renato vai chamar os caras, vai conversar com eles individualmente.

0: vai explicar o que eventualmente tenha ficado mal explicado.
1: Vai chamar o intérprete.
0: No caso do Amuso, vai chamar mais alguém.
2: Se é que o Amuso entendeu, né? É.
3: Não, tem essa
0: alguém
3: também.
0: Brincou.
3: O lado
0: o
3: bom...
0: único cara que não se incomodou com o Jorilho foi o Amuso, que não entendeu nada.
3: O lado bom é que os caras não vão entender a coletiva.
0: É, então, é, mas sim, que ele tem uma... Ele tem uma fogueira pra apagar, ele tem. Uma fogueira pra apagar, ele tem.
2: E vamos combinar, né? Se tem uma coisa que o Renato gosta, às vezes, é um pouco de caos, né? E se ele não consegue jogar na cabeça dos caras do tipo, então me prova o contrário, sabe? Me prova que eu tô errado. Cara, é assim, voltando, tá? Isso é muito bonito, é muito folclórico. Mas nesse momento que tu não vê nada nos 90 minutos, cara, eu vou me apegar na camiseta, no folclore, na capacidade de mobilização, no torcedor invadindo o estádio.
1: Adas, eu entendo que... Eu entendo o desabafo de vocês, porque no ano passado a gente não tinha nada também, né? E a gente ainda tinha uma direção terraplanista que negava a briga pelo rebaixamento até faltar 5 rodadas. Só que aí chega o Abel Braga. Ah, mas é o escudo dos caras. Mas o Abel Braga chega com um discurso inflamando a torcida, dizendo assim, ó, cara, eu vim aqui e nós vamos junto. E acho que era isso que vocês esperavam no Renato, né?
0: Mas eu acho que a torcida veio com o Renato,
1: Não. Teve
3: 100 mil pessoas em dois jogos, cara. Eu tava no estádio, quando o Grêmio empatou, a torcida tentou fazer com que o Grêmio tivesse virada. Não dava, o time não conseguia. Tanto que acabou o jogo assim, sem o Grêmio colocar uma pressão, né?
2: Eu posso falar que eu, agora, passando assim, quase 48 horas do jogo, eu achei o Grêmio extremamente cansado, o Grenal inteiro. Acho que o Grêmio correu errado contra o Remo naquela partida do meio da semana, e aí tu alia isso aos jogadores que estavam voltando de lesão ou estavam fora. Eu achei o time do Grêmio travado.
3: Não, extremamente.
2: Travado, assim, ó, sem capacidade de decisão rápida. Tanto que o jogo passa muito lá pelo lado esquerdo da defesa do Inter pra tentar explorar o erro do Bernabé. Mas, por exemplo, assim, aí tu vê, o nosso melhor driblador tava do outro lado. Ali eu já teria feito lá. Quer saber?
3: Quem que é o nosso melhor driblador?
2: O Amuso. No 1-1 é o nosso melhor driblador. Não, só um pouquinho.
0: Não, tá. Só que tem uma característica do Amuso que me pega muito, é que ele, o drible dele, ainda que muito bem feito, é sempre com o mesmo objetivo. Ah, é de trazer pra dentro e chutar no gol. É a jogada dele.
3: Mas,
0: ele
3: faz bem isso mesmo. Mas olha como tá tudo errado,
0: cara. Eu acho, se ele fosse pro outro lado, eu não sei se ele ia conseguir trazer pra dentro e chutar com a esquerda, ou se ele ia muito pra linha de fundo. Que eu sou a favor também.
1: Afinal, o Grêmio tem um centroavante.
2: É isso, cara. Aliás, tem que botar a bola na área.
0: Vamos só fazer não uma justiça mais, aqui ao Carlos Vinícius, tá?
3: Não quer mais, Carlos Vinícius.
2: Como assim, cara?
3: Não quer mais. Pelo amor de Deus.
2: Como não quer,
3: não, mano? Não quer mais. Gente, olha só
2: o... cara não é municiado,
3: Olha o quanto que é grave o que a direção do Grêmio fez. A gente tá confiando num atacante, num centroavante, que a gente não sabe se vai ficar, tá em final de contrato.
0: Aí, beleza. Não, mas não é só isso. É, a última vez que o Carlos Vinícius fez um gol pelo Brasileirão, a Espanha tinha um título mundial. Faz tempo. E eu entendo, ele é pouco abastecido, ele é pouco municiado, tem errado uns gols e
2: teve
0: tal.
2: Teve uma bola, botou pra dentro, tava impedido, mas fez, cara.
0: O que eu acho
2: a
0: só
2: bola
0: é
2: tem que chegar no cara.
0: O cara da primeira divisão, se a bola não tá chegando, ele tem que dar um jeito de participar do jogo.
2: Mas não é a dele,
0: recebe
2: a característica
0: a bola
2: desse cara não é essa, velho.
3: Mas tenta, velho.
2: Por que o Renato tá falando pro Krovinovic que tem que pisar na área? Pra tu não tirar esse louco da área. O cara que nem ele, é o cara que a gente brinca no folclore, é o cara que fede a gol. Ele vai estar dentro da área, ele vai gerar alguma coisa. Se ele sai, não vai gerar nada, cara.
3: Ele não pode ser o cara que vai puxar uma marcação
1: e fazer um pivô pro Amuso. Eu tô com Adas nessa, porque o time que não tem centroavante consegue ver o time que tem.
2: É, meu.
1: Então, assim, sabe? Vocês... O Carlos Vinícius teve uma chance e, cara... A gente rezou pra estar impedido.
4: Ontem eu vi.
2: Era meio passo na frente, cara.
1: Não era muito.
2: Diverio,
1: na hora do Grenal, com o cu na mão.
2: O jogador foi até o final e o goleiro também. É. E outra, era uma jogada extremamente rápida.
0: Não, mas tudo bem, mas aí lá, se ele tivesse na condição normal, o Juninho ia chegar junto.
2: Eu não sei. Cara, o Juninho chegou junto, eles prensaram a bola, cara.
0: Isso mesmo. Se não, ele tá na condição normal,
2: o Juninho ia chegar junto.
1: Ele teve uma chance e ele fez um gol. Eu sou a favor disso do centroavante, velho. E ele não pagar pra ver o árbitro. Me irrita o centroavante que desiste da jogada, sabe? Tô impedido. Cara, se o árbitro errar, o problema é do árbitro. Entra com bola e...
4: Ontem eu vi um time que tem centroavante. 21 gols o cara tem.
1: Viveiros.
4: E viu o golzinho dele de... Tá louco, cara. Aquilo ali é a
1: ele
4: fase,
1: é muito bom, ele
4: momento
1: é muito
4: do cara.
2: Onde é que ele tava?
4: Dentro da área. Mas o cruzamento é horroroso.
2: Tudo bem, cara. Mas
1: é isso que o Adas tá falando.
2: Meu. Cara, o Jardel, velho. O Jardel, maravilhoso Jardel, velho. Cara, o Jardel fez gol de tico, velho, contra o Palmeiras lá, sabe? Tipo, fazia gol de canela, fez gol de cabeça.

0: uma vez de carrinho no chão. Porque é isso, meu. Por que que o Damião caiu nas graças do torcedor colorado?
1: Claro.
0: Fazia gol de qualquer jeito, rapaz. Não tem essa. 9-9, meu. Tá na carteira de trabalho dele lá, ó, meu. 9, não sai da área. Fica aí, a bola vai chegar de um jeito ou de outro. Agora, meu, vou dar um exemplo. Tu faz o cara sair da área o jogo inteiro. Aí tu tem um zagueiro de imposição como tu tem o Mercado. O Mercado ficou uma barbada o jogo. Porque o máximo que o Vinícius vai conseguir é dar uma casquinha e aí, meu, tu tem que mover uma locomotiva pra dentro da área. Porque ele não é um cara leve que vai se movimentar fácil. Por isso que eu digo, ele não pode sair. E essa eu tenho certeza que foi. Esse é o recado do Renato pra um cara como o Krovinovic. Eu preciso de vocês pisando na área. Porque pelo menos tu vai gerar um perigo pro meu adversário, tentar um chute, um arremate ou um cruzamento e gerar uma possibilidade pra esse cara fazer o gol.
2: A gente vê isso no Alejandro. O Alejandro, ele tem ajudado muito nessa marcação de saída de bola, tanto é que ele acabou roubando a bola no Grenal. Né? Só que várias vezes, velho, o Alejandro, por ele estar ajudando, ele não consegue correr pra área. Ele não consegue.
0: Não volta.
2: Ele dá meia ajuda na marcação, o time puxa o contra-ataque ali, às vezes é o Vitinho, ora é o Carboneiro, ora alguém lança uma bola, e aí tu olha pro Alejandro, onde é que tá o Alejandro? Ele fica parado porque ele nem tenta, ele sabe que ele não consegue.
0: O primeiro gol do Grenal de 3-1, né, que é um cruzamento,
2: a bola sobra. Só que no esquema do Inter ele tem que ajudar.
0: É uma casquinha, e ali é gol de 9. Gol de 9, de cartilha, sobrou taquinho pra dentro. Não tem mais isso, cara. Quantas jogadas... O Grêmio fez o gol de uma bola parada, tudo certo, tá? Uma indecisão do goleiro, que pra mim não é falha, uma indecisão que o cara teve, uma bola difícil, sobrou e tava ali, no lugar do 9, né? Mas assim, ó, quantas faltas o Grêmio teve no jogo, ou escanteios, que o Grêmio fez uma jogada trabalhada de merda?
3: Várias.
0: Sabe?
3: E numa que bateu
0: pra
3: direto,
0: enlouquecer o torcedor. Pra, é um isso. Tu entende? Um jogador na barreira, tu botar... Ou seja, não...

0: dinheiro.
1: Foi,
0: pra ver.
1: Como foi o gol?
0: Porra, cara, sabe?
1: Isso é uma outra coisa. Tinha uma falta pro Grêmio no primeiro tempo, lá direito. Tava o Pavon e o Marlon. Aí o Inter saiu, o jogador saiu da barreira. Uhum. Ficou só um. E o Pavon acertou ele. Era óbvia a falta pra cobrar com o outro pé. Se ficou um jogador na barreira aqui,
0: é isso.
1: Quem vai bater o canhoto?
0: Inverte.
1: Tira o cara dali.
0: Claro.
1: Se ficou esse cara aqui, vai bater o cara com a perna direita, vai te fazer
2: e
1: a curva por fora.
2: O Grêmio vai enfrentar agora no domingo, né? 16h. Aliás, que coisa boa, né? Domingo, 16h.
0: Bom pra quem, Lelé?
3: Que bom.
0: Torcendo o Grêmio. Cada vez menos tem jogo
3: domingo. Nunca tem jogo domingo, 16h. Hoje em dia é melhor coisa se o Grêmio jogar de madrugada. Pra pouca gente ver.
2: Mas é que assim, ó. É
1: outro grande público.
2: Eu falei aqui, ó. Claro, eu falei que o resultado de ontem, ele é meio mentiroso, assim, né? O 4x2 do Bragantino, que eu tava vendo o jogo. E o Cruzeiro, cara, deu 25 chutes a gol.
4: O Volpi foi o melhor em campo.
2: 13 no gol.
1: Isso. É. Não, o Volpi jogou muito.
2: O Volpi fez 11 defesas. E dessas 11, eu vou te dizer que umas 7 difíceis. Difíceis mesmo.
1: É,
2: né,
1: não,
2: era chance de gol clara que ele pegou.
4: Os melhores momentos são assustadores.
2: Tanto que o primeiro gol do Bragantino, ele é numa jogada, né, num contra-ataque, vira um escanteio. E aí eles batem o escanteio e fazem o gol. E aí depois eles tomam duas... o Volpi faz mais duas defesas. Tem um outro escanteio, cara. 3, 4 minutos depois... Um gol contra que é praticamente igual ao primeiro. Assim.
0: O Grêmio tem 5 dias agora pra trabalhar esse jogo contra o Cruzeiro, pra trabalhar pra fazer 2 gols. Um gol não vai ser suficiente.
1: É provável.
0: O Grêmio precisa fazer gols, no plural, fazer score. Por quê? Esse time do Cruzeiro é extremamente chato, perigoso e, querendo ou não, melhor que o nosso. Então, o fator local já tem, meu. A turma tá indo. Agora é achar a maneira de fazer 2 gols, cara. 2 gols. Ou do contrário.
1: E uma coisa muito óbvia, que não precisa ser dita, o Renato gosta disso, inclusive, que ele tem que botar alguém para marcar muito de perto o Matheus Pereira.
0: Matheus Pereira.
1: Porque o Matheus Pereira, ele joga numa faixa do campo, ele é muito inteligente, ele tem vitalidade, ele joga numa faixa de campo que é chato de achar.
0: As últimas vezes, as vezes que o Grêmio enfrentou o Cruzeiro, ele se consagrou porque deram espaço. Pelo amor de Deus. Então tá, vamos fazer valer alguma coisa da audiência desse programa. Faz chegar no Renato, mano. Primeira coisa, trabalho que nós vamos começar a fazer, além de fazer gol, cola alguém, meu, já hoje, manda alguém pra Belo Horizonte, meu, pra ficar olhando a casa desse cara, sabe? Tem que colar no cara, ele não vai poder fazer nada no campo, porque ele é o cara diferente mesmo, ele é o cara que pifa. Ah, tem outros jogadores, eu sei, mas nos últimos 2 jogos, nos 2 últimos enfrentamentos, o Matheus fez o que quis com a defesa do Grêmio, sempre com um tapa, sempre com um tapa na bola,
1: sabe? E a outra coisa, que é o lado bom aí pro Grêmio, é que a defesa do Cruzeiro é uma graça.
2: É verdade.
1: É uma graça.
2: É
1: time que não se importa de levar gol, porque eles confiam que vão fazer. É que ontem entrou tudo também, entrou...
2: É bem verdade, né? Pô, o Cruzeiro teve 25 finalizações.
1: E o Bragantino por aí também.
2: 20.
1: Então, né,
2: 40, ou seja,
1: era jogo pra 9-8.
2: É uma finalização a cada 2 minutos
1: de jogo, né? O jogo foi muito aberto, foi muito louco. Eu tava... Quando o Bragantino fez...
2: Foram 24 no alvo, cara.
1: O Bragantino fez o 4-1. Eu tava ali, lavando a louça e tal, parando... Ah, saí, voltei. Quando eu voltei, tá dando saída de bola. Pô, como assim esse time tá dando saída de bola? Aí não tinha sido gol do Bragantino,
2: sim.
1: Tinha sido gol do Cruzeiro.
2: Isso.
1: Aí virei pro lado, virei de novo, gol do Bragantino de novo. Aí matou o jogo, 4x2. Muito louco o jogo.
2: Eu até achei que ali no 3x1 ia rolar um...
1: Que
2: um
1: pro Grêmio, o jogo desequilibrado assim, o jogo aberto assim, é ruim. Porque tende o Cruzeiro a fazer mais gols do que o Grêmio.
2: A troca, né?
1: Porque tem que ser mais controlado o jogo.
2: A trocação pura.
1: Tem que
2: pura.
1: Ser mais picotado, faz a falta, azar. Vai jogando e faz
0: o vale parando. Lembrar que o Grêmio não vai com o Wallace pra esse jogo. Passou por cirurgia ontem, né? A tendência é ele voltar na outra partida. Aliás, cara, que menção honrosa tem que fazer pra esse guri, cara. Assim, ó, um cara com 22 anos, com a personalidade que ele tem, de entendimento da gravidade que tá rolando no clube... Ele se entregando, se doando, reverenciando o torcedor, respeitando a camiseta, vendo aquela coisa que a gente muito fala aqui pros dois clubes, né? O cara enxergar um prato de comida na frente, velho.
4: Eu acho que o Wallace e o Vijagra, eles vão disputar o prêmio Oasis no Deserto 2026, assim, ó. Porque das contratações... Das contratações que os dois times fizeram, velho. Eles são disparados as melhores, mas disparados. Léguas na frente do
3: segundo. É, o Grêmio teve o Everton no início do ano também.
1: E o Wallace tava tão concentrado no jogo que ele não tomou o cartão. Ele teve que ir lá no final do jogo pra tomar o cartão amarelo pra cumprir agora.
2: E só uma notícia que eu não acho boa para o torcedor do Grêmio, que com a derrota de ontem o Cruzeiro saiu da zona de classificação da Libertadores. Ou seja, ele vai ter que buscar uma vitória.
0: Não, esquece, velho.
4: E nós tomamos uma ruim deles em casa. Eles fora de casa, eles não estão nem aí.
0: A única coisa... Notícia boa a ser dita. O Grêmio, com uma vitória, no próximo final de semana e daqui a pouco o Corinthians patinando lá.

0: A gente sai. O problema é o seguinte: primeiro, vencer, que é o mais difícil, e o segundo, meu velho, que é algo que a gente fala, inclusive nos esportes de raquete, sustentar.
1: Lembrando que o Grêmio joga domingo às 4.
2: Quero ver não voltar.
1: O Grêmio joga domingo às 4 e o Corinthians só na segunda às 8 da noite recebe o Vitória num jogo que interessa muito a todos nós. Já voltamos com a bola nas costas.
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9: 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Lembrando também aos nossos ouvintes, telespectadores.

0: Pro Alessandro e pro Wagner de Torres.
1: E aí, meu?
0: Pro Pablo Chagas de Cruz Alta. E também pro Rafael Siqueira e pro Rodrigo Fioravante do Grêmio Esportes, que me receberam lá no camarote deles durante o jogo. E pude encontrar também o lateral esquerdo campeão, tricampeão da Libertadores com o Grêmio, Bruno Cortez. Joguei um pass com ele.
1: Ganhou?
0: Empatamos em 0-0 e ganhamos os pênaltis.
2: Tá.
0: Grêmio contra Grêmio.
2: Muito bem. Tu vive grande fase, né? Fez 9-1 no cara.
0: 9-1 no Marcelinho Rosin.
2: Marcelinho, 5 horas.
0: Lá no Instagram dele.
1: Mas ele jogou vendado?
2: Não, meu, ele tomou 9-1 jogando sério.
3: Eu vou mandar meu abraço de gol pro Bruno Selbach e também pro pai dele, o seu Luiz Selbach, mais conhecido como Luizão, que nos ouve também. E o seu Luizão tava de aniversário na sexta-feira, acabou passando despercebido aqui. Então, um abraço pra família Selbach.
2: Abraço pra dois Felipe. O Felipe Fraga, de Novo Hamburgo. E o Felipe de Cruz Alta, e pra galera da Comfort Academia, que encontrei lá no jogo das gurias, os dois pediram abraço, então um abraço pros dois.
1: Pô, tô devendo abraço também, tu falou Novo Hamburgo, lembrei dos meus dois camaradas, amigões aí, os irmãozão, o Werner, aliás, três, vou botar na conta aí, o Werner, o Adriel e o Gustavão aí, fizeram uma carninha na outra semana, fiquei devendo um abraço de gol pros gurias aí, tá dado hoje.
4: Tá carninha. Meus abraços são pro Everton Silva e pro Carlos Cunha, que a gente comentou sobre o programa de ontem.
3: A segunda parte da tabela, então, ficou assim com os resultados de ontem, tá? Vai. Vamos aqui, que é o que nos interessa, não vou nem falar a parte de cima. Vamos aqui, ó. 11º, Curitiba, 39. 12º, Vitória, 36. 13º, Botafogo, 36. 14º, Vasco, 35. Vasco que hoje à noite joga a primeira semifinal da Sul-Americana na Bomboneira contra o Boca Juniors. Mirassol, 15º, com 33. Corinthians, 16º, com 32. Aí a zona da degola, Inter 32, 17º, Grêmio 18º, 31, Remo 25 e Chapecoense 18 pontos. Então a gente tem um entrevero aqui entre o Grêmio e o Curitiba, são 8 pontos de diferença, né? Mas a tabela do Curitiba
0: é
3: bem complicada.
0: Eu acho que o Curitiba escapou.
4: Mas do Vitória, do Botafogo ali pra baixo, tem.
3: É, Vitória pro Grêmio já são 5 pontos.
4: Né? Ah, mas dá pra fazer uma
0: mas
4: graça.
0: Mas o Botafogo,
4: dá
0: por exemplo, pega a Chapecoense agora, não é?
4: Botafogo pega o Chapecoense. Acho que o Botafogo tá livre. Tá?
0: A tabela do Botafogo é fácil.
4: O time do Botafogo não é ruim.
3: O Vitória pega o Corinthians em São Paulo.
2: Segunda-feira. Tite tá só tomando lambada, uma hora ele vai ter que ganhar.
0: E assim, pode ser que eu me surpreenda, mas eu acho que o Corinthians não cai também. Eu acho que...
2: Não, mas o Corinthians quer coisinha, tá?
0: Mas
2: porque o Corinthians... Porque 8 derrotas seguidas é muita coisa. Outra coisa, capitão falando e batendo de frente com a diretoria... Técnico nunca visto.
4: Atrasado.
2: Cara, com todo respeito ao Seedorf, é um baita jogador, mas como técnico, ele não tem história. Há 7 anos sem treinar, por indicação do cara que fez um gol no ano. Cara, o Corinthians, sabe aquilo que a gente fala da cartilha?
0: Sim.
2: Eles estão jogando o bingo do rebaixamento.
0: É, o que me pega é que eles jogam bem, eles têm bons jogadores. Coisa que eu não vejo, por exemplo, no Grêmio e no Inter. Claro, o Seedorf, acho que até quando ele foi jogador no Botafogo, ele gosta de colocar umas regrinhas assim, nada a ver.
2: Ah, eu vi.
0: Ele é um jogador, cara. Ele é um cara cheio de toque. Daqui a pouco, se ele implementa isso, os jogadores já se emborrecem com ele. Mas eu acho que ainda o Corinthians não pega. Eu acho que a torcida colocando lá pressão.
2: Eu acho que o Corinthians vai até o final remando. Eu acho que o Corinthians vai. Mas eu tô com vocês. Acho que o Botafogo, por incrível que pareça, né? O Curitiba tem mais ponto que o Botafogo. Eu acho que o Botafogo e o Vasco, pelo que eles têm de tabela, de elenco e de potencial, eu acho que eles têm mais chance de sair dessa turma aí.
3: Curitiba, sábado, vai até a Arena do Galo pegar o Galo.
2: É isso que eu tô falando.
3: Né? Já é um entreveiro, né? O Vasco vai ao Morumbi pegar o São Paulo.
4: O Vasco vai estar com os reservas.
0: O Vasco não tá com um jogo a menos também?
3: Tá, contra a Chape.
2: Contra a Chape. É por isso, não tem? É.
3: O Vitória, como eu disse, vai à Arena do Corinthians na segunda-feira.
2: Esse aí é o jogo.
3: E os líderes têm jogos bem. Tem umas engrenas no final de semana.
4: Outra
3: aqui.
4: Coisa, o Seedorf não chegou ainda, né?
2: Não.
4: Tem mais essa aí, muito bom.
3: Lembrando que o Inter joga na sexta-feira à noite, tá? Não é sábado nem domingo o jogo, é sexta da noite, 8 da noite.
0: É sério? Tem alguma explicação pra isso?
4: CBF botou um jogo por rodada na sexta-feira até o final do campeonato, menos na última rodada.
0: Mas por quê, assim?
2: Pra se acostumar com a Série B nesses horários.
4: Não, é uma ideia, acho que talvez seja pedido da televisão para ter uma atração extra, né? Na sexta-feira.
3: É, vai ter jogo aqui, ó, sexta às 8 e sábado às 9 da noite.
4: Isso.
3: Né? Então é bem diverso, assim, né? O jogo
1: vai acabar,
3: aquele,
1: né,
3: das 11 da manhã, e que é um jogo que dá mais gente, eles não dão.
2: Acho que tem uma outra coisa. Mas mudou também pro ano que vem, os clubes assinaram ali, junto com o negócio dos estrangeiros, toda a rodada.

0: Vai ter o jogo 11 da manhã e o jogo de sábado 9 da noite terminou.
1: Isso, mas é isso aí até começar a fase de, por exemplo, ter um time que está em 3 campeonatos. No caso do Brasil, 2 estão em 3 campeonatos. O Vasco e o Palmeiras. E aí, pra encaixar a rodada, tu vai ter que botar um jogo na sexta, um jogo na terça, um jogo na quinta, um jogo... E aí tu... Uhum. Sabe? Que eu tenho que obedecer o limite. Então, começa meio que com uma desculpinha.
0: Quando acabar o campeonato, Lelê, a gente vai ter mais tempo, mas os clubes anunciaram várias mudanças a partir já do ano que vem. E a principal delas, assim, pra gente que gosta de sempre, é dos horários. Vão ser menos horários de jogos e mais horários, entre aspas, os clássicos, assim, que a gente gosta. Assim, eu lembro que eu olhei e falei, puta, legal, legal, vai ter mais jogo 4 horas.
2: Sim, assim,
0: é obrigatório ter um jogo 11 da manhã.
2: Esse domingo,
0: acabou o jogo sábado 9 da noite.
2: Esse domingo teve o jogo transmitido em TV aberta às 5h30 da tarde, porque tinha um outros clássicos no Brasil. Aí tá tudo certo.
0: É que tem um Grenal que sempre é da TV aberta. Tô há anos, isso. É histórico da...
1: Isso. Segundo turno é sempre da TV aberta.
0: É sempre da TV aberta.
1: Uma coisa curiosa. A GETV fez uma enquete, porque como tinha os três clássicos, e o clássico fosse mais votado, ia ser o transmitido por ela. E empatou o Corinthians e Palmeiras e o Fla-Flu. Empatou entre os mais votados e o Grenal ficou em último lugar, muito absoluto. Não teve nenhuma mobilização das torcidas daqui pra...
2: Ninguém quer ver.
1: Esse troço aí, pelo amor de Deus.
0: A gente não quer, gente, velho.
1: Eles empatou, como empatou respeito, tecnicamente, assim, os outros dois, eles transmitiram os dois.
0: Eu quero ver o Lucianinho, eu quero o Maurício Saraiva.
1: Ô, cara, ô, Lelê, nós ficamos devendo um monte de coisa ontem, né? Um monte de coisa, entre elas quadros, se eu não me engano.
3: Vamos pegar a transferência.
1: Twitch retrô, essas coisas
2: que,
1: assim.
2: O que
1: então,
2: queres?
1: Vamos começar. É? Twitch retrô vai ser uma boa.
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2: Foi, casualmente hoje não tem no roteiro aqui o Twitch Retro, mas então fica à vontade, né? Mas eu cito aqui a GetNet, nossa parceira, né?
1: Do Twitch Retro. É que o Cebolinha, que é um perfil palmeirense divertido, assim, o cara fez uma estatística muito interessante depois do Corinthians Palmeiras. Teve muitos memes. Você sabia? Em 2026, o Matheus Bidu tem pelo Palmeiras o mesmo número de gols que o Memphis Depay tem pelo Corinthians. Matheus Bidu fez um gol inacreditável contra.
2: Aquele
0: jogo. É isso que eu tô falando da cartilha, Natan. A gente que tá olhando de longe, o Depay, não sei o quê. Cara, se o Depay. O Valência tinha mais gol que o Depay aqui, a gente dava pau todo dia. O Borré é a mesma coisa. Acho cara, imagina o Depay, ganhando quase 4 milhões.
5: Que toma porrada, Gomes. Acho que por a gente estar fora da bolha, a gente
0: mas é isso
5: assim,
0: que eu tô dizendo pro Natan.
5: Tá
0: que o Natan falou, mas eles têm bons jogadores. Cara, o Depay apanha dia e noite, velho. Ele apanha dia e noite.
3: É que eu acho que o Inter do ano passado não era um time bom. E o Corinthians é um time bom. Só tá desorganizado.
5: Ah, eu concordo
3: com o técnico deles
5: acho
3: era
5: que eles têm mais recursos, assim.
1: Salário atrasado.
3: E agora eu mas assim, o Grêmio tem o seu Depay também, né? Que é o Bright White.
1: Isso é o que faz o Carlos Vinícius jogar. O Bright
3: pelo
1: White,
3: amor de Deus.
1: Cara, ele não era assim antes da cirurgia. Eu quero acreditar que é a cirurgia. Quero acreditar que ele não conseguiu voltar fisicamente. Porque não tem condições de jogar.
3: Não sei qual é a condição do Matheus.
5: Bah, eu vou falar. Bota ele, cara. Eu falei fora do microfone.
3: Bota ele, pelo menos.
5: O Elias Manoel fazia mais coisa, fazia mais bobagem do que o Brett White,
3: velho. Eu tô com saudade do Aravena, pra ter relação.
5: Com isso, meu Deus. O Elias Manoel pensou em Grenal, rapaz.
3: Tem uma noção.
5: Tá louco, olha, troncudão, ia pra cima, trombava, fazia um bolo.
3: Ganha um Big Brother pro mês.
5: Tá louco, velho. Me custava, sei lá, 50 barão.
0: Tá com saudade do Isaac.
5: Pô, cara, esses malucos aí faziam um gol, sim, entendi. É olha
0: o Alário,
5: cara, velho.
0: O Alário fez gol, o Borré fez gol de vitória, o Valência. Todos esses fizeram gol de vitória.
3: Tira o Diego Souza da aposentadoria lá, de treinador, ele nem tá treinando, eu acho, agora né?
0: Tá não, ele tinha o diploma do Mancuso.
3: É, ele não tinha. Bota ele a jogar de novo.
0: Ele era técnico do Jack, do Joinville, e só que ele não pode treinar agora, porque o diploma de treinador era dos golpes do Mancuso.
3: Tem uns esquemas.
1: Ô, Lelé, ficamos devendo também pra nossa rede...
5: Isso é o fim da fase.
1: A nossa rede de rádios que do interior, né? A classificação da segunda divisão teve no final de semana. A APAFUT, que é de Caxias do Sul, vai jogar em Bento Gonçalves, se classificou, vai enfrentar o Passo Fundo, melhor time do campeonato até agora. Quem vencer, sobe. Do outro lado, o União Frederiquense segurou a pressão lá em Veranópolis, perdeu, mas se classificou, e joga contra o Brasil de Pelotas, primeiro jogo em Frederico Westphalen. E o segundo do Bento Freitas.
0: Não foi esse jogo aí que deu coisinha com a polícia?
1: Deu.
0: Ô, meu, os caras me mandaram, o policial joga gás de pimenta na cara do jogador. Do União Frederiquense, assim,
5: nossa.
0: Ó. Tipo, sai, meu!
2: Mas essa logística aí, Frederico Westphalen Pelotas, né?
5: Boa.
2: Uma vez eu
5: aí
2: fiz
5: a
2: um...
5: Aí a que é o Chuí, cara.
2: Uma vez eu fiz uma tour do Lulu Santos pelo interior do... Trabalhei numa tour do Lulu Santos que teve
0: com
2: um show...
0: Com a banda toda?
2: Com a banda toda. Teve um show em Santa Rosa. No sábado e no domingo, um show na Boca do Lobo em Pelota. Santa Rosa. Atravessou

0: Deus,
1: dormindo
0: cara.
1: No bus. Assim.
2: Ô, meu,
0: mas ele foi de avião.
1: Não, de ônibus.
0: Ele também?
1: Não, não. Ele não sei.
0: Ah, tá.
1: Eu era grátis.
0: Não, tu
1: né,
0: sim, tu vai na roda do ônibus.
2: Não
0: grátis.
2: Fazer. Ah, nós fizemos um show uma vez. Eu Gil Lisboa, não sou uma Santa Rosa. Um amigo nosso tentou puxar uma briga numa balada sertaneja lá em Santa Rosa.
1: Ah, que legal.
2: E depois o outro tentou... Ah, ô meu, só os campeões em Santa
1: que
2: Rosa.
1: O que tu acha disso, Pedro?
3: Ah, que legal.
1: É, legal,
2: mas,
1: obrigado.
2: Mas é legal o bar lá em Santa Rosa.
0: Tá aí,
2: na Série B, só oi, pra não deixar passar, o Juventude tem... perdeu o segundo lugar, né, nesse final de semana.
4: A gente tem que começar a olhar pra Série A2,
0: o né? Vila Nova ganhou, o Novo Horizontino jogou com a Ponte Preta, ganhou. E o Juventude tem os mesmos 60 pontos do Novo Horizontino, só que tá em terceiro lugar. Então hoje subiriam direto o Vila Nova e o Novo Horizontino, e aí Juventude enfrentaria o Atlético Goianiense e Fortaleza enfrentaria o Criciúma.
2: Alô, Carol!
0: Então,
1: aliás, sobre o Fortaleza, nós temos aqui.
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1: O Léo Oliveira não está aqui hoje, mas ele mandou para nós aqui alguma coisa que o Paulo Autuori falou ou não falou, no caso aqui. Vamos ver aqui.
6: Fico com o Paulo Autuori no máximo 15 minutos. Obrigada.
7: No máximo não, cara. Vai ser menos hoje, porque eu não vou ter muito para falar, cara. Pode fazer a primeira pergunta aí. As outras que não sejam repetitivas, a gente responde como sempre. Mas eu não vou ter muito a tocar em função do mau jogo que nós fizemos e a responsabilidade... Quando a equipe não funciona coletivamente, é só de um, é minha, e é isso aí. Então não adianta falar de jogador, disso, daquilo, que não vamos entrar por esse caminho. Vou falar do aspecto coletivo, que jogamos mal, foi o pior jogo, nem do São Bernardo foi. Né, demos sorte de conseguir o segundo gol, sorte. Fomos felizes nisso, porque não jogamos, deixamos o adversário jogar, não conseguimos fazer aquilo que nós estávamos programados. E quando assim é, a responsabilidade é de quem lidera, porque coletivamente, se em outros jogos fomos bem, esse jogo não. Então não tem que lamentar absolutamente nada, nem ficar de 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cidade.
1: O Paulo, favor, o Paulo Autori disputando com o Renato pra ver quem é que tá mais poucas ideias, né?
3: Não, eu acho que ele tá mais. E vou te dizer mais.
2: Ele é uma máscara. Ah, falei. O Paulo Autori é um puta
4: chato. Não, e ele ainda abriu pra pergunta, porque às vezes o cara só dá um pronunciamento e sai.
2: Ele é um puta chato.
3: Vontade de fazer cocô, velho. As pessoas precisam entender. Quando bate a portinha, quando o batom dá a beijadinha na cueca, o cara fica.
4: Tu tá, e tu sabe que o banheiro tá ali perto.
3: Ah, e depois que tu tá um sexagenário, tu não trabalha tão bem.
2: Isso aí, ele tem um filho que fez um financiamento, ele tá trabalhando pra pagar alguma dívida que não é dele, velho.
4: Porque ele não quer ficar com a família.
2: Ele já tá de saco cheio, velho. É isso, meu. Bah, ô, meu, ele deve estar de saco cheio dos parentes.
4: A velha não quer separar, mas...
2: Ô, meu, porque ele tá de saco cheio. Ô, meu, ele já mostrou em vários trabalhos que ele tá de saco cheio, senhor, que ele não tá nem aí, velho. Ele sai, acerta com o clube, no Inter aqui, ele...
3: O Grêmio foi esperando ele uma pá de tempo. Ele veio, ficou 2-3 dias lá.
2: Não, eu acho. E mais de uma vez eu já vi, os caras vão fazer a pergunta pra ele. Ele é grosso, e bom tirar foto com ele, ele é uma máscara.
4: Eu acho.
2: Paulo Autori é chato pra caralho.
4: Eu acho que esses treinadores nego velho, eles se anojam dessa geração de jogadores.
2: Mas então.
4: Acho que eles não aguentam. Não aguentam.
2: Mas é isso que eu tô dizendo. Nossa.
4: Acho que eles não aguentam os caras.
2: Ele perdeu uma aposta. Tem alguma coisa na vida do Paulo Autori ali que a gente não sabe.
0: O Natan falou que a Carol não vem hoje, que a Carol vai trabalhar à noite. Tem Brasil e Argentina de novo, né? O outro amistoso da data FIFA feminino. Hoje é em Fortaleza.
4: Fortaleza.
0: É, depois de sábado ter sido aqui no Beira-Rio, a gente ficou de falar. Acho que todo mundo aqui acabou, viveu isso. Uma experiência muito legal. 28 mil pessoas, achei um bom público. É, para uma modalidade que está em óbvio crescimento na véspera de um Grenal, no meio de um feriado. É, o Brasil ganhou de 3-1. Basicamente passeou depois de fazer 3-0 no primeiro tempo. Gol de bicicleta. Ou quase bicicleta.
3: Foram quatro golaços. Dá pra botar o da Argentina também como um golaço.
0: O pivô da centroavante da Argentina pra fazer aquele gol. Foi maravilhoso.
3: E é estranho tu ver um número 10 na Argentina que não seja o Messi, né? A Pereira fez um gol, joga aqui no São Paulo e tal. É. Cara, mas é muito legal, assim. A gente, obviamente, recebe muito, uma enxurrada de mensagens dizendo, quero ver aí, vão ficar nessas aí, estão militando, não sei o quê. Cara, desculpa, irmão. Primeiro, o Bola sempre se consagrou por ser um programa de um grupo de amigos, assim, sabe? E a gente faz aquilo que a gente sente à vontade, sabe? A gente nunca se baseou num externo pra botar um conteúdo no ar ou levantar uma bandeira, nem nada. Mesmo. É óbvio.

0: óbvio, isso não dá pra confundir, é óbvio que a gente respeita muito a nossa audiência. Só que quando a gente é convicto de uma situação ou da maneira de tocar a parada, a gente vai seguir tocando. Então, assim, ano que vem tem Copa do Mundo Feminina no Brasil. O Bola vai fazer uma grande cobertura, assim como o Grupo RBS. Então, velho, dá uma segurada. Não gosta? Tá no teu direito, velho, de não gostar. Copa, velho. Não, e assim, ó, as pessoas estão no direito de não gostar, mas também elas têm o direito de respeitar quem quer impulsionar, quem quer trazer um novo momento. Só isso.
1: Mas sem também acho legal e pagar e pra ver. Pô, vou dar uma chance, vou assistir. Porque, velho, às vezes tu vai assistir esse jogo, tu vê. Às vezes eu vou ver jogo do Grêmio, vejo que os caras não jogam com vontade, os caras não se entregam, os caras estão ali só por dinheiro. Aí tu vê essa modalidade, tu vê o amor pela camisa, o amor.
0: Eu vi uma coisa que me chamou muito a atenção, sabe? Que eu achei do
1: parece caralho. Que tu lembra o futebol de antigamente, que era o amor pelo esporte. Que... Tanto no futebol feminino quanto às vezes em divisão de acesso, terceirona. Parece que ali tá o espírito do futebol vivo ainda.
0: Isso aqui que eu achei legal. Todas as jogadoras do Brasil que faziam gols, elas comemoravam tradicionalmente, que nem a gente faz, a bagunça. E depois ela saía isolada pra ir em direção ao banco de reservas. Isso. Cumprimentar todo mundo, cara. Sabe?
2: Muito legal, velho. E outra coisa legal, a gente acabou de falar aqui do Paulo Autuori, que é uma máscara. Cara, as jogadoras da seleção brasileira, acabou o jogo, elas foram atender a torcida na arquibancada.
0: Muito tri.
2: Todas, velho. Elas indo tirar foto. Ah, viu um conhecido na arquibancada. Não, vamos ali e tal. E, velho, legal pra caralho, assim. E meu... Duda Sampaio, que jogou no Inter. E, meu, a gente também aqui no Bola, a gente não tem vergonha de dizer que a gente tá aprendendo, velho. É óbvio que a gente não é os maiores. Sim. Acompanhadores de futebol feminino.
0: A gente
2: é
0: tá
2: óbvio.
0: Querendo entrar nesse meio.
2: Cara, mas a Duda Sampaio, que foi a jogadora que eu consegui ver quando começou. Cara, o tapa que ela dá uma hora no segundo gol, acho que é que ela inverte, ela dá a chapa e inverte. Assim. Que jogadora boa,
0: isso
2: de
0: isso me
2: bola,
0: chamou
2: assim,
0: a atenção também, Gomes, falando tecnicamente do jogo. Como mudou também essa coisa, eu nunca tinha visto
2: ela
0: um jogo assim,
2: recuou,
0: de prestar atenção no campo. Vamos trazer uma diferença bem tranquila assim pra gente debater sobre o futebol masculino e feminino. O masculino tem uma intensidade. Isso, física muito forte, maior.
2: Né?
0: Isso aqui que parece o futebol feminino, o futebol dos anos 80, 70, mais cadenciado, mas com muita qualidade, cara. O exato. Tapa na bola, sabe? Tipo, tu vê que as minas sabem o que estão fazendo direitinho,
2: Adams,
0: cara. Posicionamento.
2: Vôlei masculino e feminino. É. Tu olha o masculino, é bomba, foguete, e o feminino tu olha, vai na técnica, vendo no... Bah, legal pra
3: só caramba. Pra corrigir, na Arena Pernambuco o jogo.
2: O quê?
3: O jogo do Brasil hoje é na Arena Pernambuco, a Carol tá acompanhando lá.
4: Que horas é?
3: 8:30.
2: Que jogo aqui, legal, ó. Que jogo massa.
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4: Então, rapidinho aqui, 8:30, então, Brasil e Argentina no futebol feminino de novo.
3: Hoje vai ser a 0, 3-0.
4: 3-0. Tô contigo, 3-0.
2: 5-0.
1: 2-0.
0: 3-0.
4: E 9:30, Boca Juniors e Vasco, semifinal da Sul-Americana na Bomboneira.
0: 3-0, Boca.
2: Uia! 2-1, Boca.
3: É, 2-1, Boca.
1: 4-0, Boca.
0: Oh. Isso que eu acho o Vasco um clube tri, mas é que bah.
1: Não, chega.
4: Eu acho que o Paredes não joga, né? Não joga, né?
3: Não joga.
4: Então é 1-1.
3: Eu vi que não joga. Um, né? E o Colídio também não, né?
4: Boca sem o... É? Ih, rapaz. É, no máximo 1-1, então. Não, eu vou botar 1-0 pro Boca. 1-0 pro Boca, tá? É isso, então. Temos que ir nessa, por causa do horário político. Bola volta amanhã às 11 da manhã. Vem aí depois o Discorama.
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história de amor, ódio e violência. É Legião Urbana cantando Faroeste Caboclo aqui no Discorama da Atlântida, nessa terça-feira. Hoje é terça, não é segunda. 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Meio-dia e 23. Arroba Real Fetter no Insta. Tô sempre por ali catando um pedido da audiência veterana da Atlântida. E se diverte com as melhores músicas da vida dos anos 80, 90. Também toca dos anos 2000. Toca tudo.

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Lira, ele é o programa mais ouvido na cidade. Obrigado por isso. Tamo muito junto. E até uma da tarde é o Discorama que tá tocando no rádio. As melhores músicas das nossas vidas. Essa vem dos anos 90. O nome do som é Linger.

da faixa de um baita álbum do The Police, Synchronicity, dos anos 80, 1983. Pedido de ouvinte da audiência veterana da Atlântida no Discorama. 16 minutos para uma da tarde, esse som aqui é demais, tem que ouvir inteirinho sem o locutor falando em cima.

banda deixou saudades. Ainda bem que tem a obra do Skank pra gente ouvir. Ainda bem que tem um discorama pra tocar todas aqui. De segunda ao meio-dia. 12 minutos pra uma da tarde. Esse som do Rolling Stones. Agora eu não sei se é dos anos 60 ou 70. Ele aparece no filme 50 Tons de Cinza.

Throwing It All Away. Poderia acabar o programa agora? Poderia. Mas tem mais um pedido de ouvinte pra gente ouvir, que é da Tracy Chapman. O nome dessa sessão é Baby, Can I Hold You?

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0: Muito olá, quer dizer, olá, muito boa tarde. Estamos chegando com o Pretinho Básico, 1h06 desta tarde de terça-feira, dia 13 de outubro de 2026, para tocar o Pretinho Básico. Obrigadaço pela audiência, você que já estava comigo no Discorama, você que está na Atlântida desde cedo, desde sempre. 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Muito boa tarde à estrela móvel de hoje, que é a Rodaica. Boa tarde,
1: aí,
0: Rodaica.
1: Tudo
0: bem? Peraí, deixa eu melhorar teu microfone agora. Fala aí agora de novo.
1: Aí melhorou meu microfone.
0: Aí
1: agora
0: melhorou, muito bem. 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Em Florianópolis, querido, de todos nós foi o que teve o maior feriadão. Sexta, sábado, domingo e segunda. Boa tarde, Porã. Aí, Porãzinho, como é que é, Porãzinho? Tudo bem, Porãzinho? Mas vai falar então, Porãzinho.
1: Mas isso? Que maravilha!
0: Não tô te ouvindo aqui, Porãzinho, não tá chegando em lugar nenhum aqui, Porãzinho, ó. Nem na externa 1, nem na 2, nem na 3, nem na 4, nem na 5.
2: Mora dá, né?
0: Mora vai chegar, mora vai chegar.
2: Vamos aumentar o feriadão.
0: 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Rafinha Menegazzo, mais pelo back do que pelo cash, né, Rafinha?
2: Ah, tu vai meter essa. Ah, vai meter essa na volta do feriado depois que as crianças justamente encontraram o mestre.
0: Back, no sentido de volta.
2: Volta.
0: Yes.
2: Eu tô de ressaca ainda da festa.
0: Cara, que festa, aliás, né? Temos que falar
2: ressaca
0: disso daqui a pouquinho.
2: Ressaca não de trago, ressaca de entrega.
0: De entrega. 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Fala aí, Rodrigo Adams.
2: E aí,
0: boa
2: Peter?
0: Tarde.
2: Tudo bem, irmão?
0: Tudo bem, irmãozinho.
2: Cara, realmente
0: tudo
2: foi um grande momento.
0: Que momento,
2: mano. Caramba, mano.
0: O que, alô,
2: o que o DJ aê. Mestre
0: agora
2: e
0: vem,
2: o
0: porra.
2: Mendigo Tequileiro me proporcionaram foi um dos momentos mais legais.
0: O mestre e o Ivan entraram em transe.
2: Na história.
0: Cara, é que a gente teve a ideia. Muito boa tarde, Rafael Gomes.
2: Fala, Alexandre, boa tarde.
0: Avan, 200 lojas plantando alegria pelo Brasil. A gente teve a ideia de fazer um negócio para encontrar a nossa audiência de Porto Alegre, Grande Porto Alegre. Mas não sabia que essa ideia ia se transformando ao longo da festa.
2: É.
0: E hoje, cara, nós temos um produto chamado Karaokê do Pretinho.
2: É isso aí.
0: Cara, porque o que a gente viu no palco do Fuga na noite de sábado foi um troço impressionante, cara.
2: Foi muito legal.
0: Que coisa maravilhosa. Muito obrigado pelo carinho das 600 pessoas que estiveram conosco na noite de sábado lá, se divertindo e dando risada com as palhaçadas que a gente fez no palco. Porazinho, e aí, tá bem, Porazinho?
3: Alô, alemão!
0: Agora tá bem, Porazinho.
3: Alô, galera da Atlântida! Aê. Boa tarde, boa tarde. A sexta-feira não pude vir ao programa, tive que estar na Oktoberfest de Blumenau.
0: Claro que teve.
3: Grande evento aqui, mais né, importante. Alexandre?
0: Claro que teve, né,
3: Porazinho? Tive que cumprir meu papel institucional na NSC. E aí não pude estar com os amigos, mas senti falta de estar aqui. E que bom que a balada foi legal. Vibagens, Berbol. Muito legais da balada.
0: Muito, cara. Uma galera muito legal. Muito legal.
2: E a galera de longe, né?
0: Veio gente de
2: Santa Maria.
0: Interior Ribeirão de São Preto, Paulo, Ribeirão Preto. Criciúma, o cara fez um bate-volta.
2: Olha uma galera, cara.
0: Muito legal. Muito obrigado por esse carinho. A gente tenta retribuir todos os dias no ar aqui. 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
2: Boa tarde,
0: Sandrinho, tudo bem contigo?
2: Ah, melhor agora.
0: Nosso Léo Oliveira entregou demais na balada do Pretinho no sábado, tá sem voz até agora,
2: é
0: isso?
2: Tá sem voz.
3: Ah, mas isso é uma tradição de quase 20 anos do programa, né, Alexandre?
0: É, não, a gente
3: aqueles
0: entrega demais,
3: mais
0: né?
3: entregam no evento externo, comprometem a segunda-feira.
0: Verdade, porra. Falou o doutor na causa.
3: Doutor segunda-feira. Falou o doutor segunda-feira. Durante muito tempo eu fui esse cara.
2: É o doutor Jairo Maura.
0: É isso, cara. Mas foi muito legal, voltando ali, teve o baile do mestre,
1: o mestre
0: foi espetacular.
1: Tá inteiro, tu vê os idosos
0: inteiro.
1: Que se cuidam, usam as coisas verdade. Certas, eu aprendi com o Porã, use só coisas boas. Desde a época que o Porã era local.
3: Verdade.
0: Qualidade.
3: Qualidade em primeiro lugar.
1: O Ivan Tequileiro, que momento especial, Adam.
0: O mendigo Tequileiro.
2: Cara, eu mandei no grupo pra ter uma ideia.
4: ideia, assim, na interna mandei, vocês estão perdendo. Foi o momento em que a gente saiu do palco e ficou só os dois.
0: É que não dá pra ficar muita gente no palco o tempo todo.
4: Não dá. E aí eu fiquei do ladinho do palco olhando ali a turma, né? Porque tava uma bagunça interessante. Sim. Cara, quando eu olhei era o Rafinha. Vai, mendigo! E o mendigo não parava de dançar, se chacoalhar. E eu dizia, cara, o que que tá rolando ali, velho? Que beleza.
0: Muito bom, cara. Vamos dar aqui, então, nos destaques do Pretinho Básico. No dia de hoje, 13 de 10, dia do fisioterapeuta.
3: Ah, que beleza. Tô precisando.
5: Eu também.
0: Ah, todo mundo precisa, cara. Essa é a real. Todo mundo precisa. Tem a
3: travadinha no pescoço aqui, ó, seu Alexandre.
4: Ah, ó, eu ruim, também, cara.
3: Não ruim. Tá indo, ó. Eu
4: tô na verdade. Mesma.
2: Desculpa, é dia do quê?
0: Fisioterapeuta?
2: Putz, importantíssimo.
0: Tu não tava ouvindo o programa?
2: Não,
0: importantíssimo.
2: Eu tô com um problema de dor na lombar de novo, não fui aí, na minha massoterapeuta, lombardi. Que é físio também, né?
0: Tá aí,
2: e verdade, aí agora tem que ir, né?
0: E também por isso é dia do terapeuta ocupacional.
2: Legal. Por quê, Gomes?
4: Nós estamos velho, né? Nós fizemos a festa, todo mundo com as costas travadas.
2: Ah,
4: porque que... no...

0: Tem que ter feito o negócio.
1: Costa travada, sim, velho, não.
2: É, cara, desculpa te dizer isso, mas eu não tô com as costas travadas. Não. Inclusive, treinei domingo pela manhã.
3: Olha,
2: de boa.
3: Olha aí, garoto. E tu não tava com quatro crianças metendo louco na praia? Que nem eu tava aí, tu vai entender como é que o cara tá cansado.
4: Mas não é da balada,
3: não,
4: né, cara?
3: Aí que tá, não é festa.
2: Ou seja, preparo em cima.
5: É, não dá pra recuperar com criança.
3: Tu já sai embalou, de uma
1: é, embalou, não tem
3: e hoje, não, a lombar com quatro crianças na praia, eu entendo, Rafinha.
4: Não dá, né? Nem surfar. Fala, surfei, porra.
0: Tá louco. Um beijo pra minha físio, a Cleonice Borto tudo.
3: A Cleo, né? A Cleo.
0: Não, é Nice que a gente...
3: Ah, é Nice. Ah, é Nice tua físio.
0: Cleonice. Bortoluzzi.
2: Muito bem. Hoje o petinho básico são duas beagles, a Hannah e a Vita. Elas são de Garibaldi, dos tutores Rodrigo e Stephanie.
5: Beagle.
3: Que linda. Oh, legal o dog, hein?
2: Que linda. Mas também só é o seguinte, né, cara? Não tem sossego em casa. Com dois beagle em casa, não tem sossego.
5: Muita energia, né?
2: Muita energia.
0: Não, é menor condição.
2: Muita energia. 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Nossa ouvinte aniversariante é Carla Samantha Rita da Silva.
3: Olha aí.
2: Professora e administradora de empresas de Porto Alegre, fazendo 58 anos, é a popular mãe do Rafa Gomes.
5: Exatamente.
3: Parabéns.
5: Um beijo pra mãe.
2: Porque desde que eu ouvi o nome, desde que eu fui apresentado para a senhora Carla Samantha... Eu nunca mais vi alguém, conheci algumas Carlas, depois umas 300, umas 600 Samantas, mas Carla Samantha...
0: Mas tanta gente que tu conhece, né?
2: Opa!
0: É, mulher,
2: é
0: né?
2: Uma brincadeira.
0: A pessoa conheceu 600 Samantas nesse intervalo
3: e o Gomes
0: tempo.
3: Tem, tá há 5 anos?
2: Só por este...
0: É bastante,
2: só por este...
0: Só
2: por este superlativo a senhora poderia entender que é brincadeira. Porque onde eu quero chegar é, não conheci nenhuma Carla Samantha. Entendeu?
5: Um beijo pra mãe que tá de aniversário hoje. É a comemoração do dia do professor. Ela dá aula também ali no Gema, que é um colégio público. Então tá de folga hoje.
2: Aí, dona Carla.
5: Ouve o programa todo dia, como toda mãe coruja.
0: Que
5: um beijo pra mãe.
0: Tua mãe, né?
5: Pois é. 58. Me teve com 21.
0: Até me deu um nervosinho.
2: Por quê? Tu é mais jovem que a mãe dele.
0: Mas é 4 anos, 54 eu vou fazer esse ano.
2: É, mas e aí?
0: Eu podia ser tua mãe.
3: Aí, a mãe do Gomes tá melhor que ele.
0: Tu me obedece e me respeita.
2: Pera um pouquinho, comentário do Rafinha, né?
0: Não,
2: a mãe do Gomes tá melhor que ele.
3: O Gomes tá fudido.
0: Sem dona Lombardi. Não, eu acredito piamente. Primeiro porque é mulher. A mulher tem mais consciência.
5: Com jovem, todo
0: dia. E nessa idade a mulher tá voando, tá no auge da vida.
4: Essa coisa do nome também é muito curiosa, né? Porque a minha mãe também tem nome composto, cara. É Raquel Bernadette. Eu não
2: mas
4: conheço
2: eu acho que essa geração.
4: Bernadette,
2: é, Raquel Bernadette também não vou conhecer.
3: Puta, é verdade.
2: Essa
3: é
2: geração, difícil. A nossa geração, ela tem pais com nomes compostos, né? A minha mãe, Carmen Lúcia. Meu pai, Mário Osvaldo.
5: A Carla Samantha, irmã da Karen Sabrina e
2: olha
5: da Kátia Samara.
2: Olha aí, ó.
0: Kátia Samara é
3: podia
0: muito
3: ser
0: bom.
3: Uma baita de uma banda.
0: Mas é que normalmente eles gostavam de homenagear algum parente, juntavam nomes, ou formavam o nome com um pedaço
3: exatamente.
0: Do nome do pai.
3: A minha avó é Bernadette. Aí pegaram Raquel Bernadette.
5: A avó Maria da Glória.
3: Aí,
5: a irmã da
3: minha mãe
5: avó era Maria do Carmo.
3: Valdeci de Lourdes.
2: Olha aí,
3: Lourdes pela Nossa Senhora de Lourdes, provavelmente.
0: Gente, a minha avó era Maria Valdelíria.
2: Valdelíria?
3: Aí já foi delírio da tua bisa.
2: Eu sabia, mas não lembrava.
0: É a junção de dois nomes, eu não lembro qual, mas é o Valdelíria.
2: De Valdemar e Olíria.
0: Deve ser.
5: Mas uma vez eu vi uma pesquisa do IBGE que duas a cada. Metade da população tem uma avó Maria. Metade da população brasileira, porque era um...
2: Ah, que louco!
0: É um nome comum e continua sendo um nome muito comum, muito forte, né? É lindo.
3: Muito forte.
2: Muito forte. Então agora a gente já entra na diminuta lista de aniversariantes do dia de hoje. Hoje é pouca gente que nasceu. A Shanti, a cantora... hip hopper, né?
3: Ela
2: tá fazendo 46. Ela tem aquele som Always On Time com o Jahul, né?
3: Exatamente.
2: Baita som, aliás.
3: Ah, essa aí dos bons tempos, né, Rafinha?
2: Bons tempos.
3: O hip hop dos anos 90.
4: O Do It, não é dela também.
2: É, 46, a Shanti. Sacha Baron Cohen, comediante, fazendo 55 anos, o Borá. Margareth Menezes, cantora, fazendo 60.

0: 94.
1: Maravilhosa.
0: Zum Zum Baba. Raimundo Fagner, o cantor. Raimundo Fagner fazendo 77.
2: Não canto no programa, diz ele aqui quando vem na rádio.
1: É verdade. A clássica.
2: O programa
1: história.
2: Tá vazando aqui, veio o Mr. P. Quem cantou foi o Mr. P.
1: Essa entrevista eu preciso fazer. Chegou ali o Fagner, não cantou porra nenhuma.
0: Aí cantou o Mr. P. É que o Pi é muito fã de Fagner, né?
1: É verdade.
0: O Paul Simon também tá de aniversário. Olha hoje. Aí. O parceiro do Art Garfunkel tá fazendo 85 anos. Um dos maiores compositores da música pop mundial, Paul verdade. Simon. Bah, tá louco.
3: Eu ia falar o maluco do Kiss.
0: Não, aquele é o Gene Simmons. Isso. Eram estes os aniversariantes, tá? Era isso por hoje.
3: Hoje é pouquinho, gente.
0: Muito bem. Agora, na contraposição aos aniversariantes, nós temos uma partida. Nós temos a partida de Netinho, o cantor baiano. Netinho do Mila, morre aos 60 anos.
3: O cantor de axé que estava com câncer, né? Ele estava com câncer no sistema linfático.
4: Ele tinha problema de saúde, né?
3: É, ele teve vários AVCs, foram dois ou três AVCs já que tinham deixado ele com sequela. Estava já de maneira reservada tentando tocar a carreira. Por vezes ele tentava voltar e estava doente. Então faleceu, ele já estava. O câncer no sistema linfático é pouco mais de um ano. Então vai ser cremado hoje numa cerimônia reservada. Um dos maiores nomes da história do Axé Music.
1: Com certeza.
0: O tamanho de Mila foi o tamanho de Mila, né?
3: É isso. É uma música que a gente vai ouvir daqui a 100 anos. A gente não, né?
1: Tocou em tudo quanto é lugar desse país.
3: Vai tocar.
0: É. Verdade.
3: É. Tudo que é rádio.
4: O Mila não.
1: Verdade.
0: Que é uma homenagem ao seu namorado. Não sei se foi namorado ou marido. Mila. O Mila, né? O Mila, de Milanor.
1: Namorado, marido, marcou e ganhou música, né,
3: mas ele, Alexandre? Ele não falava sobre isso. E a única vez que ele falou, ele disse que é bissexual. As pessoas têm ele como um homossexual por conta dessa história. Mas ele tem uma filha, inclusive. Cara, ele foi
0: casado. As pessoas que se fodam.
4: Não, exatamente. Não dá nem pra se preocupar.
1: Entendeu? Não, ganhou meu voto.
0: As pessoas têm ele como que se fodam as pessoas, cara.
3: E aí uma vez o Fantástico tentou entrevistar ele pra falar sobre isso e ele disse, bah, cara, eu não acho relevante esse assunto.
0: Absolutamente irrelevante.
3: É isso.
0: Só que a curiosidade, ela é cabível.
3: Claro.
0: A curiosidade é cabível, música, porque é a história da música. Exato. E é só isso.
4: É uma pessoa pública e as pessoas são curiosas sobre isso, mas sabe o que mais me surpreende? A preocupação dele em explicar.
0: Sim. Exatamente.
4: Que ele era bissexual e não homossexual. É, como se tivesse alguma
0: como se aliviasse alguma
4: relevância.
3: Fui eu que expliquei, é o contrário. A única vez que ele falou sobre sexualidade, ele admitiu ser bissexual. Só que todo mundo, e aí foi uma conclusão minha, as pessoas, por conta da história da música Mila, tem ele como um cara gay, né? Com um cara, entre aspas, enrustido. E a única vez que ele falou abertamente sobre isso, ele disse, eu sou bissexual. E seguiu. Não, ele não falou sobre isso.
0: Sim.
3: E aí já tentaram entrevistar ele algumas vezes sobre isso e ele disse, eu não acho esse assunto relevante, assim, não.
0: Boa, não é mesmo. Não é relevante, a sexualidade das pessoas não importa para ninguém, a não ser para elas mesmas.
3: Tem tido muita polêmica também no caso do Zacarias, cara. Tem muito podcast hoje se alimentando.
0: O trapalhão, Zacarias?
3: E aí o Zacarias também, daí os caras ficam perguntando se ele era bissexual ou não. O Dedé já deu entrevista dizendo, cara, não se faz isso, ele não tá aqui.
4: Mas que importância, sabe?
3: É isso, cara. É uma necessidade.
0: Não, e outra, tu vai julgar o cara, tu vai diminuir o cara julgando ele porque ele é gay?
3: É uma necessidade de envelopar uma situação, de tipo, botar uma condição, sabe? Não, velho, não, vamos adiante, cara.
0: É, triste.
3: Deixa a pessoa.
0: Homem viaja 2.000 quilômetros depois de se apaixonar por um vídeo de uma fazendeira.
1: Olha aí.
3: Edmar, tem 49 anos.
2: Nasceu, Edmar, eu tenho 49, Gomes.
3: Não,
2: tá
3: é
2: de sacanagem.
3: É que a imagem é...
0: É que tu vai entender, tu não cairia onde caiu o seu Edmar.
4: O que houve?
0: Vamos à notícia.
3: O seu Edmar, ele é pedreiro, ele deixou a cidade de Imperatriz, no Maranhão, e viajou 2.000 quilômetros até Belo Horizonte, em Minas Gerais. Onde ele acreditava que essa moça do vídeo era uma fazendeira com a qual ele se relacionava. Ele descobriu, ao chegar em Minas Gerais no domingo, que a mulher, na verdade, tratava-se de uma figura de inteligência
0: artificial. Por inteligência artificial.
3: A Jéssica, que mandava recados
2: e
3: interagia em vídeo
2: com
3: ele.
2: Olha o estábulo lá.
3: Falava no vídeo ser uma

0: fazendeira, uma moça do agro, com dinheiro para que o Edmar pudesse ser sustentado por ela.
1: E super interessado no Edmar, óbvio.
0: Isso. Né? Claro. Então ele fugiu do Maranhão, rumo a Belo Horizonte, para viver a vida do agro.
1: Fugiu do Maranhão?
0: Fugiu.
1: Já pegou a crochinha dele e foi-se embora.
2: Mas ele tinha um relacionamento no Maranhão?
0: Não.
1: Ah, então... Tá bom, menos mal.
2: Menos mal, né?
3: Tava só lito no Maranhão.
0: Ele disse que era sozinho, que a cidade perdeu a função na vida dele quando a mãezinha dele faleceu. E aí ele se apaixonou perdidamente pela Jéssica, que ao chegar em Minas Gerais e não encontrar
1: ninguém conhecia
0: a fazenda da milionária, porque ela se dizia ser.
1: Ela deu endereço?
0: Deu um suposto endereço pra ele.
1: Mandou a localização. Não existe.
0: E aí ele chamou a polícia ali pra tentar achar, ajudar ele, e aí ele descobriu que havia...
1: Imagina o tamanho da decepção do Edmar, cara.
3: É ruim demais.
1: Da tristeza, como deve estar o coração do Edmar neste momento.
3: Nossa, o Edmar.
0: Só que é uma doideira, né?
1: Que a vida dele tava pra mudar, porazinho. Faltava um clique pra mudar a vida dele. Ele ia casar com uma fazendeira milionária, mudar a vida.
0: Só que normalmente os golpes, eles são o contrário, né? São uma pessoa que tá precisando de ajuda, que tá se relacionando com uma outra pessoa. E nesse caso, a polícia, obviamente, muitas pessoas que caem no golpe, elas não falam o tamanho do golpe que elas caíram, né? Mas nesse caso, não tem nenhum registro de que ele tenha perdido dinheiro.
1: Tá,
0: não tem
1: melhor. Só quebrou o coração.
0: Não, ninguém entende por quê que alguém, entre aspas, fez essa brincadeira de mau gosto com ele, assim.
1: Sim.
0: Porque o seu Edmar só viajou 2 mil quilômetros.
2: E o seu Edmar só queria amar.
4: Acho que ele era interesseiro.
3: Exatamente, Adas.
0: E disse que não vai voltar pro Maranhão. Vai casar
4: com a fazendeira que tem dinheiro suficiente pra sustentar ele.
1: Eu vou dizer uma coisa.
4: Pode
1: o Edmar...
4: ir embora aí da tua cidade.
1: Olha só,
4: o
1: Edmar iria, desculpa.
4: Nunca nem tocou na mulher.
1: Desculpa, por exemplo. O Edmar iria de qualquer jeito até lá se a fazendeira fosse a ordenhadeira da fazenda. Ele iria de qualquer jeito.
4: Acho que não. Não,
3: por que ordenhadeira, Alexandre?
1: A mulher que tira leite da vaca, porra.
3: Mas por que tu focou nesse assunto?
1: Porque ela é... Não, eu quis dizer que ela é funcionária da fazendeira, entendeu? E ele iria atrás da mulher, ele não foi atrás do dinheiro.
2: Eu entendi, podia ser a mina que tava limpando o estábulo, mas tu não.
1: Tá, que seja.
2: Tu focou na mulher que tirou leite.
1: Que seja. A maldade está na cabeça de quem escuta.
3: Mas é claro. De forma alguma.
1: Que pena.
2: Ah, seu Edmar, a vida é isso aí, tu tomou nessa porrada.
3: Que o rapaz tenha sido enganado dessa forma.
1: É uma pena.
2: Mereceu, né?
4: Eu acho que mereceu.
2: É isso aí, Tantan.
1: Mas por que tu não pode dizer que o cara é interesseiro? Ele iria atrás da pepeca igual.
4: Mas é que tu não sabe.
3: Pepeca rural.
1: Pepeca rural.
2: Puta, que baita nome.
1: Que baita nome do programa de música sertaneja.
2: É, programa assim, o Neto Fagundes apresentando. Bom dia, gente. Tá começando mais um Pepe Cabral aqui na Atlântida.
4: Nada é tão ruim que não possa piorar.
2: Piorou muito.
4: Isso é uma coisa que o Pretinho nos mostra todos os dias.
1: Graças a Deus.
3: Exatamente.
0: Como se o Neto Fagundes apresentasse.
4: Pepe Sertaneja.
2: Ai, pai.
4: Ele é um tradicionalista.
0: Não, ele não tá nem no programa. Foi de graça.
2: Ah, o Neto vai gostar desse programa.
1: É que tu confundiu o
2: Nego Velho.
1: Não, tu confundiu
4: o tradicionalismo
1: com o sertanejo.
2: Mas estamos tudo.
1: Eles nem se tocam.
2: Mas estamos no campo, né, Veta?
1: Instituto promete cirurgias com extraterrestres.
0: E é muito mais perto do que a gente imagina. Tem um instituto que fica no Vale dos Sinos, aqui em Novo Hamburgo. O Instituto Clifon se apresenta como um hospital planetário. Onde seres de outros planetas...
1: Planetário ou interplanetário?
0: Planetário.
2: Ah, é bem legal, eu tive na escola quando eu fui.
0: É, e aí eles... Não é esse. Eles estão atraindo curiosos, algumas
1: curiosos.
0: Com a promessa de curas por supostos procedimentos realizados por extraterrestres.
4: Aquele ETzinho ali tem na praia, em tudo que é casa.
0: Tem aqui no estúdio.
1: Não, tem qual... no nosso estúdio.
2: Qualquer banquinha na Estrada do Mar, tu compra aqueles...
3: É. São os ET que estão operando, Gomes.
0: As sessões por elas duram de 3 a 7 minutos.
3: Olha aí, é muito rápido a operação do ET.
0: É bem rápido lá no
4: Instituto. Mas o ET, ele vai presencialmente ou é espiritual?
0: Eu não tenho não a informação.
4: Sabemos, não tem imagens.
0: Não tem a informação.
1: Pra... Não, eu acho que o ET tem que estar lá, né? Se não tiver lá, não tem graça.
4: Não
1: acho
4: sei como é que é pro ET descer, a função toda,
1: com esse trânsito também, né?
0: Negócio, são conduzidas, entendeu? Por um ser humano.
4: O ET, ele faz telepatia, tá. O ET tá
1: também,
4: no outro nível.
1: É verdade,
2: mas tá que tipo
1: nível.
2: De procedimentos, vamos supor, vou botar uma prótese de silicone.
4: Eu acho que é telepatia.
1: Não, é cura.

0: É cura.
1: Ah, é cura.
2: É tipo energia espiritual, já ouviu falar?
3: Mais ou menos isso,
2: Rodrigo. Em sessão espírita e tal. Aí o ET vai lá e com a telepatia dele...
1: Absorve a
3: os atendimentos.
2: O ET bilu. Olha, não duvido de nada, gente.
3: E podem ser,
2: não duvido de nada.
0: Não, é cura.
1: Chico pequeno não é doença.
2: Não, é que não são coisas que aparentes, são coisas que estão dentro de ti que tu não enxerga. Oh.
3: São atendimentos individuais ou coletivos, tem gratuitos ou pagos, né? Custam entre 250 e 300 e poucos reais.
0: O que tem gratuito? O que dá pra fazer de graça?
3: São os coletivos.
2: Deve ser os que vão numa fila, que demora um pouco mais, que não tem tanta urgência.
0: Ah, então é o SUS planetário.
3: Mais ou menos isso. O que é coletivo é gratuito. Assim, tu pode ir lá, junto com uma galera... eles prometem auxiliar em várias doenças.
0: Certo. A gente podia pedir o depoimento.
3: Natan Nunes.
1: Natan é lá, né?
3: Ele é de lá.
1: Fazer um troço lá.
0: Tá, isso também. Aí é uma matéria investigativa. Aí é uma matéria investigativa. Eu tô querendo que nós recebamos aqui e-mails de pessoas que já foram lá.
1: Ou dos
3: proprietários.
0: E que pagaram.
2: Não, dos proprietários. Vão dizer o que eles querem. É, eu acho que a gente tem que ir nos pacientes.
0: Tipo assim, quem tu foi lá, te curou, o que que fez? Quem é que tu viu o ET? O ET falou contigo, tava anestesiado?
2: Não,
0: como é que foi?
2: Não vê o ET. Acho que nem o dono
4: da casa. Não, daí eu não vou. Se eu pagar, eu quero ver o ET.
2: Porque se o dono, se tivesse nesse nível, botar o jalecozinho, já teria imagens, fotos, a gente já estaria
4: mas no problema
2: centro
4: é se,
2: do universo.
4: O problema é se aquele ET do Steven Spielberg, aquele do dedo,
3: o Procto,
4: aí ele é o proctologista, daí ferrou, cara. Daí vai ser ruim o negócio. Mas já vem com a lanterninha, né? Já vem com a lanterninha, pelo menos.
0: UB29, homem destrói a academia após discussão financeira com o personal trainer.
3: Um empresário frequentava uma academia em Pinheiros, na Zona Oeste de São Paulo.
4: Opa, com licença.
3: Quando ele contratou um personal trainer. Contratou um personal particular, não era da academia. Tá. E durante estes atendimentos, o personal pediu para ele emprestado R$1.000.
4: R$1.000.
3: No dia seguinte, quando o empresário retornou à academia, o personal não apareceu. Depois não apareceu mais uma vez.
1: E
3: desapareceu.
0: Bloqueou. E o personal era o dono da academia?
3: Não.
4: Era de
0: sócio.
3: O personal...
4: Era da academia.
3: Algumas academias têm profissionais que não são da academia, mas frequentam a academia em busca de clientes, porque a academia não tem personal próprio ou suficiente para atender a demanda. É quase como se fosse um serviço terceirizado.
0: Certo.
3: Então, este empresário, ele foi à academia alegando que a academia deixou que o personal trabalhasse lá, então ela teria a parte...
2: De responsabilidade.
0: Ah, se ferrou muito.
3: Quando o dono da academia disse que não, que, cara, ele era um profissional terceirizado, a gente deixa isso bem claro.
1: Tu emprestou o dinheiro porque tu quis.
3: E exatamente, o dinheiro era emprestado, não envolvia nenhum serviço. E aí ele disse, então eu vim aqui, esse é esse que tá vindo na live, esse é o proprietário.
0: E o que era antes era o
3: empresário.
0: O exatamente.
3: E ele danifica a academia porque ele quebra notebook, ele quebra...
1: Ah, nada a ver,
3: ele
1: cara.
3: Quebra espelho, ele quebra
2: mas
3: câmera.
2: Mas 1.000 agora vão virar quanto?
3: Exatamente. 50 mil
1: tudo
3: reais.
1: Tudo filmadinho ali, ó.
0: É pouco.
3: De proxa.
2: Tem imagem, não tem o que dizer. É. O cara quebrou a academia inteira.
0: E não tinha um homem, na academia. Pra parar o cara, pra acalmar ele.
2: Mas aí o cara pega um peso aquele ali e joga na tua cabeça, o que que tu vai se meter?
0: Ah, joga o mais pesado na cabeça dele depois.
3: E sai gritando. E ele dá entrevista, depois de tudo, dizendo que ele tem a razão, ele tentou reaver o dinheiro dele.
1: Sim, quebrando a academia.
5: Não, e fora, o detalhe, eu vi essa matéria aí também, o detalhe do laptop que ele atira na direção de quem tá filmando é uma mulher ali, né?
0: Cara, esse cara tem que apanhar, ponto, acabou, tem que apanhar, acabou a tolerância, vai apanhar.
4: Vou concordar com o Alexandre.
0: Agora vai ser, daqui pra frente vai ser assim, vai apanhar, errou, vai apanhar. Acabou.
3: Aí todo mundo que erra, apanha.
0: Vai vendo.
4: Acho que tem casos serem analisados de erros, né, Gomes? Esse cara, esse cara poderia sofrer uma violência igual ou maior à implementada por ele mesmo.
0: Também acho.
4: Né?
0: Estamos aqui.
4: Que eu seja a favor da violência.
0: Estamos aqui. Exatamente isso que eu ia dizer. Não estamos aqui fazendo apologia à violência. Nós estamos dizendo que nós somos contra a violência.
4: Mas um otário desse.
0: Absolutamente contra a violência, Porã. A não ser que ela seja necessária. Aí nós somos muito a favor e até para.
2: Fala por ti, que eu não sou.
0: Eu sou.
2: Mas eu não
0: sou.
2: Então
0: não é nosso. Eu sou.
2: Eu não sou.
3: Desculpa. Não, mas não foi necessário, tá tudo filmado.
2: Eu acho que combater a violência com violência é burrice. São situações e situações. Esse cara tem que pagar pelo que ele fez. Um estrago na academia.
4: Esse cara podia tomar um tapinha.
2: Se a justiça entender que ele tem que fazer mais alguma coisa. 50
0: mais um dente da frente ali ia tá bom.
4: Não, o Alexandre...
0: 50 e o nariz quebrado. Ia tá bom.
4: Não, vamos arrancar um dente
3: nesse
4: dele.
3: Caso.
0: Vamos arrancar. A atitude me irritou, cara. A atitude boçal me irritou.
3: Mas ele passou vergonha.
0: Tu vai ser boçal comigo, eu vou ser mais boçal que tu.
3: Mas ele passou vergonha e vai ter um prejuízo enorme no bolso.
2: E ele atacou a academia.
3: Tá pago. Tá pago.
0: Foda. Fico puto.
3: Olha o papelão.
2: Ele já foi passou. Lá e estragou o bens.
3: É, a gente tá aqui rindo dele.
2: Não encostou ninguém.
0: Mas ele agrediu uma mulher. Ele jogou um notebook na mulher.
2: Aí ele tem que pagar por isso.
3: Criminalmente.
2: Ele tem que pagar por isso.
1: Ele ferrou, todo mundo só queria treinar. Ele acabou com o dia da galera que tava lá. Não, quebrou a academia inteira.
2: Talvez o mês.
1: E aí o mês do cara que tá empreendendo lá, que não teve culpa nenhuma, que é o dono da academia. Ele vai achar o mais louco que ele mora.
0: É, que convide a se acalmar,
2: né? Só não quebrou os pesos, cara, que daí não conseguiu.
0: Vem cá que eu vou te convidar a te acalmar. Vem aqui.
2: O peso não quer.
0: Vou te acalmar um pouquinho agora.
1: Tratamentinho bom.
0: Que dureza. Foram estes os destaques do Pretinho para este início de tarde de terça-feira, meio do feriadão. Quinta-feira é feriado, né?
2: Não.
0: Quinta-feira.
1: Aonde agora?
4: Quinta-feira não, não é. Na verdade, não. As escolas, elas adiantaram o feriado para hoje para fazer feriadão.
1: Hoje as escolas não estão tendo aula.
0: É. O quinta-feira seria feriado pelo dia do professor, né?
2: Adiantaram. Só nas escolas, mas adiantaram para hoje.
0: Mas nós estaremos aqui de qualquer forma.
4: É que esse é o
0: vídeo. Tu que sabe, Alexandre.
2: Nós não somos professores. Nós não somos, graças a Deus, seria uma vergonha.
0: Damos aula em várias áreas, mas não somos professores.
2: Eu sou professora. Que
0: aula? Ah, eu dou aula de lavar louça, lavo uma louça, rapaz.
2: Eu dou aula de sexo.
4: É mesmo, né,
2: mestre?
4: É mesmo,
2: mestre.
4: Rapaz, né, mestre? Que não. Que legal, é sexo tântrico, mestre.
2: Também.
3: E qual é a aula número um, mestre?
2: Aula número um, papai e mamãe.
0: Banho, a aula número um é banho. É primeiro banho.
2: É verdade, escove os dentes.
0: Vai, Rodaica, bota uma pra nós aí.
2: Eu me chamo Jonathan, sou de Santa Maria, natural de Tramandaí. Esses dias eu me lembrei de uma história da minha infância que na época pra mim era uma coisa gigantesca. E eu acho engraçada demais. Quando eu tinha uns 12 ou 13 anos, a minha irmã, a Mary Damares, trabalhava na veterinária da praia no Imbé. Como no fim do ano o movimento aumentava, ela me chamava pra ajudar. E teve um dia que ela chegou pra mim com um schnauzer no colo e disse: esse aqui é o cachorro do Alexandre Fetter.
0: Olha aí.
3: Teve um schnauzer,
0: o Bruno.
2: O Bruno.
0: Claro.
2: Pronto, eu fiquei todo animado. Eu nem conhecia o Fetter pessoalmente, mas já tinha aquela imagem de que ele era uma celebridade por causa do Pretinho.
0: Capaz.
2: Então, na cabeça de um guri de 12 anos, eu tava praticamente trabalhando nos bastidores da televisão.
0: Querido.
2: Eu não tava conhecendo o Alexandre Fetter. Eu tava tirando foto com o Alexandre Fetter. Eu não tava nem conversando com o Alexandre Fetter. Eu tava dando banho no cachorro do Alexandre Fetter. E isso pra mim já era coisa pra contar pros outros. Eu lembro que fiquei todo cuidadoso secando o cachorro e pensando: bah, olha a responsabilidade que colocaram na minha mão. Até hoje não lembro o nome do cachorro, só lembro que era um schnauzer. Também lembro da Mel, que era cachorrinha de alguém da família dele, mas não lembro a raça. Eu realmente me sentia importante depois disso. O schnauzer era o Bruno. A Mel era a amiguinha da nossa outra cachorrinha, que era a Mila.
0: Ah,
2: e aí ela era uma poodle.
0: Muito bem.
2: Porque se alguém perguntasse o que eu tinha feito nas férias, eu poderia responder: ah, nada demais. Eu só dei banho no cachorro do Alexandre Fetter.
3: Entende como tu quer agora.
4: Muito bom.
2: Eu realmente me sentia muito importante por isso. Hoje eu vejo que provavelmente o Fetter nem fazia ideia de quem era aquele guri que estava lá secando o cachorro dele na veterinária da praia.

0: Ele queria morar na praia.
1: Depois que a gente fica muito tempo procurando como a gente ficou, a torcida é que ou alguém tenha pegado. Ou mesmo que tivesse roubado, que tivesse intenção boa com o cachorro.
2: Mas ele era velho, Rodai?
1: Não, ele era novinho.
2: Não, porque tem uns dogs mais velhos que quando desaparece eles querem morrer distante, né?
1: Ah, pode ser.
2: Tem isso também?
1: É. Mas o Bruno, ele era, tipo, muito fujão, assim, de abrir a cerca, correr atrás de passarinho, sabe? Cachorro tava
3: caminhando. Era um fofarrão, amigo.
1: E aí, numa saída de carro...
2: Puta que
1: ele correu e daí entrou num terreno baldio que tinha muita coisa alta, daí de lá aí pulou pro outro lado e a gente nunca mais achou.
3: Meu Deus. 23 minutos pras duas da tarde, Rodrigo Adams. O que é que tu tem pra nós aí, Adams?
4: Um e-mail da audiência. Um e-mail. Olá, pretumbras.
3: Olá.
4: Me chamo Alexandre Debem, sou de Porto Alegre, mas atualmente moro em Curitiba. Função dos horários, desculpa que teve um probleminha aqui. Vocês também sentem isso quando estão lendo, às vezes?
3: Não,
4: tipo,
3: cara.
4: Vem alguém e vem...
3: Desculpa.
4: Seguindo.
3: Vai.
5: Quer começar de novo, Adam?
3: A tomografia do cérebro seria importante agora, tá?
4: Vai tranquilo, Adam. Tá bom.
2: Relaxa, Adam.
4: Eu vou seguir aqui. Sou ouvinte assíduo, mas vi Spotify em função dos horários.
3: Claro.
4: O PB é minha dose diária de riso aleatório durante meu trajeto de casa para a empresa e vice-versa. Esse ritmo de quinta série me pega muito. É ele rindo. Ele fez RS e RS. Normalmente fazem KKK, né? Queria trazer meu relato, que tá creio... Bem, tô creatina, meu.
6: Cara, parece o Rafinha aqui.
2: Né? Parece o Rafinha, tá de sacanagem.
6: Não, tu lendo é assim.
2: Não.
4: Queria trazer meu relato.
2: Não. Eu tô lendo melhor.
6: Não, cara, é que tu vai lendo e brigando com a tua cabeça, cara.
4: Tá vendo? Tá me interrompendo. Se sou eu...
6: Ó, viu, é o Rafinha.
4: Queria trazer meu relato, que creio ser importante pra vocês terem esse tipo de feedback. O quanto a propaganda bem feita tem um poder de persuasão. Olha aqui, ó.
3: Persuasão o quê?
4: Persuasão. É o que tá escrito aqui.
3: Tá, mas tu sabe que é persuasão, né?
4: Eu sei, mas tá escrito persuasão. Eu leio o que me dão.
3: Não, tá tranquilo.
4: Obrigado.
6: Quero que o Rafinha incorporou no Adams.
4: É isso.
3: É a proximidade do microfone.
2: Até quando o cara tá fazendo uma coisa errada, a culpa é minha.
3: Esse é o programa.
4: O primeiro exemplo que cita aqui nosso nobre ouvinte é o Biscoito Zezé.
3: Porra!
4: Em função do tempo passado, longe das iguarias do sul, acabamos perdendo, de certa forma, algumas referências. Mas, de tanto ouvir vocês, decidi procurar e achei os produtos em um mercado aqui
3: em
4: perto
3: Curitiba?
4: De casa. Exatamente.
3: Que demais, cara.
4: E já adotamos. Não pode faltar em casa o mignon, o folhado de canela com maçã, aquela coisinha pra comer à tarde em dias de home office ou levar na viagem pra pitisco no carro durante o trajeto.
1: Pitisco
7: era o nome do outro cachorro do Fábio.
3: Isso era o pitisco. Não, era um cavalo daí, era o pitisco.
4: E o mesmo, meu caro Alexandre, aconteceu com o The Best Açaí.
3: Olha aí.
4: Mais recentemente.
1: Olha, ele experimenta tudo.
4: É isso, a gente come, o poder da comunicação.
3: Mas esse cara aí é um cara diferenciado. Eu conheço esse cara aí.
4: O Léo falando do milkshake, o Rafinha falando dos bites, deu
2: bites
4: água na boca. Daí peguei minha pequena na escola e fomos lá experimentar. Já sabia que tinha uma loja no bairro Xaxim, em Curitiba, aqui pertinho de casa. Mas eu nunca tinha ido. Lá pedimos, Alexandre, dois milkshakes. Um de ovo maltine e outro leitinho. E uma caixinha de bites, sensacional. Fora o atendimento e o astral, decoração da loja, virei cliente. Enfim, só queria trazer esse relato a vocês para ratificar o quanto vocês interferem em nossas rotinas. Um abraço, Alexandre Debem.
3: O Alexandre Debem, ele é um empresário aqui de Porto Alegre. Aliás, eu tô para ir a Curitiba por aí. Tu vai comigo, no caminho eu te explico. Eu passo aí, te pego nós vamos a Curitiba. Isso, te pego na ponte ali. Nós vamos a Curitiba e aí voltamos de lá mais feliz do que chegamos, Porã. Porque nós vamos lá visitar uma loja chamada Retro Audio Lab. Tu sabe qual é que é? Eu te mandei no Instagram esse perfil aí.
7: Sim, sim.
3: Os caras que vendem aparelho de som vintage, antigo, recuperado e vendendo como novo, assim. Eu quero visitar essa loja e quero te levar pra tu ir comigo. E aí o nosso amigo Alexandre Debem, que mora em Curitiba, nós vamos levar lá uns biscoitos Zezé pra ele, um monte de coisa pra ele.
4: Leva uns bites ali.
3: Mas o Alexandre Debem, ele é o fundador, empresário, fundador daquela loja Debem Informática que tinha aqui em Porto Alegre.
2: Clássico.
3: Lembra disso?
2: Lembro.
3: Pô, ficou mais de 30 anos no mercado a Debem Informática.
2: Lembro.
3: Então é isso. E ele também tem um livro, que agora não vou lembrar o nome do livro dele, mas eu já vi, talvez seja Vença ou Vencer ou Vencedor o nome do livro dele. Mas enfim, é um grande sujeito, grande cara, grande parceiro. Um abraço pro Alexandre de Bem na nossa escuta. Bota tu uma então, Porazinho.
0: Eu tenho uma sequência de piadas ruins que eu quero entregar todas elas hoje.
3: Que boa.
0: Todas elas hoje. Vamos. Dois portugueses estão um de um lado do rio e um grita pro outro do outro lado do rio. Joaquim, como posso atravessar para o outro lado do rio? Joaquim responde: não sejas burro, Manuel, tu já estás do outro lado do rio.
3: Surpreendente, Porã, eu gostei.
0: Eu vou sair por cima,
3: isso,
0: vou ficar nessa.
3: Entrega as outras amanhã, Porã.
0: Deixa pra ver.
3: Muito bom, mole demais.
2: Mas tu vem amanhã, né, Porã?
3: Rafinha, vai em qual?
0: Amanhã
3: aí,
0: é quarta, amanhã é meu day off.
2: Bebês, espero que estejam bem. Nesse sabadão, eu e meu esposo fomos pra balada do PB. Sabíamos que seria uma baita festa.

0: relação séria.
1: É, mas não esperávamos que seria a melhor festa que a gente já foi. Meu marido subiu no palco pra cantar no karaokê. Ele era o rapaz que cantou Footloose. Eu não lembro.
2: Eu lembro.
0: Foi? Ah, eu lembro, claro.
2: Tu lembra?
0: Claro.
2: Foi o único que cantou em inglês.
1: Isso. Foi a primeira vez dele cantando em um palco. Ele tava nervoso, conseguiu convencer, e consegui convencer ele a cantar. Pretinhos, foi a melhor coisa do mundo pra ele.
2: Foi legal.
1: Ele voltou extremamente feliz. Agradeço demais a vocês por terem feito o melhor show interativo. Aliás, a roupa de pet serviu certinho pro meu gato.
0: Olha aí, que legal.
1: Eram os presentes, né, que a gente deu pra galera.
0: Os brindes, né?
1: Muito obrigado. Vida longa ao PB, quem mandou aqui, o Arthur.
0: Aliás, mandar de novo...
3: E o companheiro dele é o Shell.
0: Mandar de novo Shell.
3: Isso, Shell.
0: Shell.
3: Isso aí.
0: Mandar de novo um abraço lá pro nosso querido Heron do Stock Center, que nos deu, nos presenteou com os brindes que a gente deu de presente pra galera lá que participava do karaokê. Foi muito divertido ver o cara chegar no karaokê, cantar, e sair com uma caixa desse tamanho, com uma air fryer dentro.
1: A outra menina ganhou uma cadeira de praia e ficou sentada na frente do palco.
0: Abriu ali a cadeira, ficou ali, tinha desentupidor de privada, tinha tábua de privada, tinha lixeira.
4: Aquela coisinha que a gente sempre precisa e não compra, né?
0: Exatamente.
2: A espuma de piscina.
0: Isso, espaguete de piscina.
3: Folha 4.
0: 500 folhas de ofício, pacote.
2: Com a peça toda, parecia uma professora.
0: Muito legal.
2: Pacote de quinta.
0: Muito legal. Pô, e um beijo especial pros caras, pros novos amigos, que agora são amigos da banda Dedo de Dama.
1: Oh, muito é bom.
0: Porque fizeram um baita trabalho lá, cara. Eles tiraram a Laís e eu não vou lembrar o nome dos outros integrantes. Infelizmente, mas eles tiraram mais de 300 músicas, ensaiaram mais de 300 músicas pra ter à disposição de quem quisesse cantar o quê lá.
1: Muito bom.
0: Boa tarde, gostaria de fazer uma reclamação aqui sobre a festa do Pretinho. Vim pedir meu dinheiro de volta, porque eu como cliente fui enganado.
3: Não vamos dar.
0: Minha esposa queria ver a Rodaica, e cadê a Rodaica? Vou procurar meus direitos no Procon, hahaha. Pô, a Rodaica tinha um evento às 5 da manhã, né? É. No nem lembro onde.
4: Mercado Público, no mercado meia maratona. Público.
0: Isso. Então ela foi liberada pela direção do evento.
4: Provavelmente eu cheguei no centro, vocês ainda estavam na festa. E assim, um mundo paralelo acontecendo, porque existem pessoas que correm, né? Nesse caso, 5 mil pessoas.
3: Que legal.
4: Estavam no centro, mais um monte de gente acompanhando e torcendo e trabalhando, né, na organização do evento, aliás, muito bem organizado. Eu contei pra vocês que os corredores passavam dentro, né, do Mercado Público antes da chegada. É muito chocante ver como esse povo corre, sabe? E o quanto eles acordam de madrugada dispostos.
0: Na disposição, claro,
4: pô. E vão e correm e fazem acontecer. Olha, parabéns. Eu tava lá com a de corpo.
0: Pra concluir, pra concluir o e-mail do nosso ouvinte aqui, o Everton Alves.
4: Mas na próxima eu vou.
0: Marido da Carol, brinca que não vai ter próxima.
4: Ah, então não vou.
0: Brincadeiras à parte, que festa top! Que vibe maravilhosa de vocês! Eu e minha esposa adoramos a festa. Tirei foto só com o Rafinha, porque eu sou o público dele.
1: Obrigado.
0: O gordo Léo foi lá no meio da galera agitar. Foi legal demais. Um abraço então. Obrigado aí, Everton Alves e Carol, ambos de Alvorada.
3: Posso pegar um link com essa história toda de corrida e Stock Center?
0: Claro.
3: Domingão agora eu vou estar em Passo Fundo, correndo a oitava rústica.
1: Vai correndo
3: Stock
1: até lá.
3: Center e Comercial Zafari, né, que são os nossos parceiros do Stock Center. Vou fazer 6 km na Elegância.
0: Ah, que delícia.
3: Passo Fundo, a partir das 7 da manhã.
0: Boa, pô, 6 km é uma boa, tranquilo.
3: Tem que ir na maciota, né?
1: Segurar, mas não é pouca coisa, não.
0: Não é pouca coisa. Tem que ter a manha do pace.
1: Hoje em dia, tu correr 5 km parece que não é nada pros caras, né? Hoje em dia, o Instagram é isso.
0: Muito bom, 13 minutos para as 2 da tarde. Rodaica, dá tempo de tu botar mais uma se quiser. O que, que tu acha? Quer ou não quer?
4: Olha que interessante aqui o que o Eduardo Pinter, de São José, Santa Catarina, nos manda. O livre-arbítrio é fazer escolhas conforme a própria vontade, correto?
0: Correto.
4: Mas vocês concordam que, na verdade, o livre-arbítrio só é de fato quando escolhemos fazer o que não queremos? Porque fazer o que realmente se quer é simplesmente vontade.
0: Perfeito.
2: Que loucura.
4: Aí é que tá. É que não é o livre-arbítrio, não é a gente fazer o que quer. é a gente escolher
5: o que fazer.
4: Tá bom. Porque tudo que a gente faz, obviamente que a gente

0: A gente faz coisas que não gostaria, né? Que fazem parte das nossas obrigações e tudo mais, mas são escolhas que tu fez, que tu tem vontade. Certo. Agora, escolher entre duas coisas que tu tem realmente o poder de decisão é o que seria o livre-arbítrio. Mas ele não tá errado na colocação, porque escolher não. Uma coisa que a gente quer é fácil, é realmente só sim. Fazer o que a gente tem vontade, sim. Né?
1: Uma barbada.
0: Mas o livre-arbítrio, ele se dá quando tu tá diante de talvez um cenário que alguém esteja te obrigando a fazer outra escolha, mas tu tem o livre-arbítrio de escolher como perfeito. Tu quer e não o outro.
2: Até perfeito. De negar.
3: Eu faço negar, um pouco dessa relação. Coisa, é. Eu faço um pouco dessa relação também com o arrependimento. Tava pensando sobre isso esses dias, tu te arrepende das coisas que tu fez.
2: Te perdoa.
3: Uhum. Né? Te arrepende claro. Das coisas que tu fez, porque tu fez e experimentou as consequências daquilo que tu fez.
4: Exatamente.
3: Agora, te arrepender daquilo que tu não fez.
1: É pior, eu acho.
3: Porque tu não experimentou a consequência.
4: Tu não, eu acho que é pior.
3: Eu acho que é pior tu te arrepender por aquilo que tu não fez do que por aquilo que tu fez, né?
4: Eu acho que dói mais.
3: Deixei de fazer tal coisa. Puta, como é que teria sido se eu tivesse feito aquilo?
4: Exato.
3: Daí tu vive com essa dúvida te pentelhando até o fim.
4: É por isso, porque aí, não finda, né? Não finda, porque quando tu te arrepende por algo que tu fez, em algum momento aquilo vai parar de doer. Em algum momento tu tomei essa decisão, aqui com as consequências são essas, daqui a pouco essa consequência pode passar. É. Né? Ou não, né? Se for algo muito grave, né?
0: Mas, eu acho que depende.
4: Não tô falando de coisas graves, tô falando de coisas.
0: Eu acho que tu não vai deixar de se arrepender se tu fez uma coisa que tu sabe que atingiu outra pessoa.
3: Aí vai do teu nível índice de bondade, né, no coração, né? Porque se tu faz uma coisa que atinge outra pessoa e tu tá cagando pra isso, tu não te arrepende.
4: Eu acho que no geral...
3: tu não é uma pessoa tão boa.
4: No geral, tô falando, por mim, eu me arrependeria mais, porque tudo que eu geralmente gostaria de fazer, eu tento fazer e realizar, e muitas vezes pago o preço por isso.
3: Sim.
4: Né? Mas, por isso que, na minha perspectiva, seria... É muito pior não fazer e ficar me arrependendo do que não fiz do que aquilo que fiz. Eu enxergo assim. Acho que é mais dolorido se arrepender daquilo que tu não fez. Tipo, tive a oportunidade de vir pra Floripa. Pá, não fui pra Floripa.
3: Como teria sido se eu tivesse ido? Ia estar mais feliz agora.
4: Exatamente.
0: Mas é uma escolha tua, da tua vida, que é sobre ti, né?
4: Sobre o meu rumo.
0: Quando eu falo sobre outra, é alguma atitude que tu fez que pode ter magoado uma pessoa importante pra ti.
4: Acontece.
0: E aí tu vai conviver com aquele arrependimento.
4: Mas cada, como dizia o Chorão, cada escolha uma renúncia, isso, ser a vida, né? E, na verdade, cada decisão tem as suas consequências. A consequência de eu estar aqui é uma menor convivência com os meus filhos mais velhos. Que dói, é uma consequência dolorida. Que agora, como eles estão maiores, é mais fácil de lidar. Mas que nem sempre foi, né? Mas tudo é assim. Tudo é assim, mas é aquela coisa, tem uma hora ou outro dá o peitaço. Não, quando eu saí da Atlântida em 2017, muitas das coisas que foram projetadas naquele momento deram errado.
3: Sim.
4: Deram errado, eu voltei. Voltei, né? Mas preferi fazer do que ficar, pá, e aí?
3: E se eu tivesse feito, como seria?
4: Exato! Mas eu prefiro fazer. É a mesma coisa o Peter em 97, quando ele tava na Atlântida. Que alguma coisa te diz que tu tem que sair, velho. Eu acho que tem uma coisa de... não é feeling,
2: é instinto,
4: não é?
2: Cara.
4: Instinto, que tu diz, não, essa intuição, é a hora.
3: Intuição, intuição.
4: É a intuição, exatamente, essa é a hora de eu sair. Foi eu isso. Vou sair, vou fazer. Né? E aí vai
3: te. E outra também, quando tu não ouve a tua intuição e não faz o que a tua intuição manda, e aí daqui a pouco na frente aparece um percalço e tu pensou, puta, por que que eu não fiz o que a minha intuição mandou fazer?
4: Não, e às vezes o percalço é parte do caminho que vai te levar um pouquinho depois daquilo que tu tinha projetado.
3: Tá certo, é isso aí.
4: É muito louco isso aí.
3: É a filosofia do Pretinho, já voltamos depois do show do intervalo.
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3: Estamos de volta com o Pretinho Básico. Tem mais uns minutinhos ainda, dá tempo de eu ler um e-mail aqui. Posso? Olá, pretinhos. Aqui, Daniel. O Daniel de Ribeirão Preto.
4: Olá, Daniel.
3: O cara que veio de Ribeirão Preto pra ir na balada do Pretinho sábado passado.
4: Será que pegou alguém?
3: Passando pra agradecer a vocês por terem me recebido na rádio na sexta-feira pré-evento. Principalmente ao Natan Nunes e ao Gomes, por permitirem que isso acontecesse e também pelo suporte que a Tainá, estagiária, que me guiou em segurança pelos corredores sem levar uma facada dos amigos do Ivan e do Joia. Não, mas a facada não acontece dentro da empresa, não. Só fora da empresa.
4: É fora, é fora.
3: Aliás, vai ter refeição na firma? Loucuragem e pirocada, hein, mestre?
4: Ah, demais, demais!
3: Sobre a festa, quem não foi, perdeu. Foi um sucesso absurdo. Trago na bagagem de volta para Ribeirão Preto, além de ótimos momentos com vocês, um Grenal na arena, muitas águas da pedra, tomadas de diferentes sabores e muitos biscoitos Zezé para a turma do escritório. Em breve estarei de novo por aí, quem sabe em dezembro. Abraços daqui de cima do país. Valeu, querido. Obrigado aí pela vinda. O cara saiu de Ribeirão Preto, pegou um avião, foi a São Paulo. São Paulo veio a Porto Alegre.
5: Coisa, né?
3: Pra participar da balada do Pretinho. Muito, muito legal.
4: Mandar um beijo pro Couto também, né?
3: Couto, nosso DJ residente. Baita. E abraço pra toda a galera da estrutura do Fuga, né? Trindade e todo mundo. Amber Lager Carbo Zero da Imigração. 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Pode sair votando, Porazinho, por favor.
6: Meu voto hoje vai para Alexandre Fetter.
3: Por quê, Porã?
6: Porque pela condução do programa, pelas declarações que desce no programa, principalmente em relação ao netinho e a sua questão sexual.
3: Ah, muito obrigado.
4: Pai, teve muita gente me mandando dizendo que a história do Milanor é fake news.
3: É mesmo?
4: É, porque a música não é nem dele.
6: Ah, é?
4: É.
3: Puxa vida.
6: Ele é agora. Eu prefiro acreditar.
4: Ele é só o intérprete.
3: Na lenda. Prefiro a lenda.
4: Ele é apenas o intérprete.
6: A lenda do que a realidade.
4: Tá. E o compositor, sim, era um rapaz homossexual que falou sobre o tal do Mila.
3: Ah, entendi.
6: Mil e uma
3: só noite. Que o então o Mila não tinha nada a ver com o Netinho.
4: Não.
3: Tá bem.
4: Milanesa. Tá.
3: Pode votar, pode votar, Adams, por favor.
4: Eu vou votar no Gomes aí, que acho que foi um bom programa, aí, bem produzidinho.
3: Legal, boa.
4: Viemos bem.
3: Muito bem. Tu, Gomes, votas em quem?
4: Ah, eu vou votar no Adams por ter incorporado o Rafinha ali no e-mail, eu gostei bastante.
3: Aquilo foi
4: eu
3: bom.
4: Eu me diverti.
3: Tomou vários cliques no cérebro.
4: É estranho, peço muito desculpa bem. Pra turma aí.
7: É bom, né?
3: E Rafa, tu, Rafinha, né? Votas em quem, Rafinha?
7: Vou votar no Adams.
3: No Adams também. Muito bem.
7: Meu parceiro aqui, né? Tá preconceito,
4: eu tô tomando creatina.
3: Tô linda, cara, vai votar em quem?
5: Votar no Adams.
3: Adams também.
7: Olha aí, olha que legal.
4: Meu público tá ganhando. Por tabela, o Rafinha ganhou.
3: Eu vou votar no Adams também, não só pelo programa, mas por um retrospecto. Me lembrei de algumas coisas que nós conversamos lá no camarim da festa. Vou votar em ti também por isso.
4: Muito obrigado.
3: Mano, tua mina deve ter saído apavorada de lá, né, cara?
4: De boa, cara. Ela é ouvinte da rádio.
3: É. Ah, não, então tá. Tem, então é tantã como nós.
4: Total.
3: Ah, não, então tá de boa.
4: Tanto que na hora que os dois totoca aqui estavam dançando no palco, quem me chamou, ela disse assim, cara, o que que tá rolando ali?
3: O que tá acontecendo ali?
4: Animal, foi demais.
3: Muito bem, era isso então, Rodrigo Adams, leva pra casa um pack de 6 Amber Lager Zero Carbo da Imigração. Pretinho vai voltar logo mais às 6 da tarde, volte conosco, muito obrigado pela sua audiência, um abraço, boa tarde, tchau.
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DJ Banrisul, pra gente abrir de música da tarde da Atlântida, seja muito bem-vindo. Eu sou arroba Guzanotto, obrigado pela sua companhia e parceria. Agora eu te convido pra seguir junto comigo até as 3 da tarde com uma hora de som direto, sem intervalos comerciais. Participa comigo também e pede o teu som no arroba ATLDJ oficial. 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Pra gente abrir de músicas nessa tarde, a parceria é o novo som de Soft Tucker e One Republic com Tsunami.

0: Joe Corey e Raccoon Devotion, pra gente fechar o primeiro bloco de músicas. Também rolou Swedish House Mafia e Lick Lee com a faixa Happiness e So Sad. Na sequência, Olivia Rodrigo com Drop Dead. Também rolou por aqui Jason, Pitbull e Kesha com Down to Timber. Antes disso, tivemos o Drake com Janice. Na sequência, a minha música junto com o Marco Antônio Mac, chamada Stay With Me. E assim a gente fecha a primeira meia hora de músicas.
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0: A faixa de hoje é do italiano Get Far, nome artístico de Mario Fargheta, um dos DJs mais conhecidos da Itália e figura de um programa cultuado da Rádio DJ. O nome do programa é DJ Time. Essa faixa é de 2006, com os vocais de Sadie Ray, e foi o grande cartão de visitas dele pro mundo, ganhando remixes de vários DJs e se espalhando pelas pistas da Europa. Get Far, os vocais de Sadie Ray, a gente escolheu a faixa Shining Star.

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Calvin Harris e Clementine Douglas com Blessings, pra fechar mais um bloco de músicas. Na sequência, Jazz Fly com a faixa Tate. Também rolou por aqui remix de Amei Te Ver, ainda Gracie Abrams.

com That's So True. Antes disso, Fisher, Tones and I e a faixa Favor. Também rolou John Summit com Deep End. Antes disso, Calvin Harris e Jay-Z com Satisfy, pra gente fechar o playlist de músicas desta tarde de terça-feira do ATL DJ Banrisul aqui na Atlântida. 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Eu vou ficando por aqui nessa edição, voltarei na programação logo mais às 8 da noite. Pra você seguir na vibe, você pode também acessar o @ATLDJOficial. Daqui a pouquinho eu posto por lá já a nossa playlist também na íntegra. Muito obrigado pela sua companhia e parceria. Eu vou fechar a edição da tarde com a faixa de Bastille com Pompeii na versão remix de Audien. Uma ótima tarde pra você e até amanhã.

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2: E olha só a dúvida do Lupe. Então, doutor, a camisinha pode escapar durante a relação sexual? E se ela escapar, existe risco de gravidez? Olha só, Lupe, pode acontecer eventualmente de uma camisinha escapar. E se dentro da camisinha houver sêmen, e esse sêmen, né, o esperma, entrar em contato direto com a vagina, pode haver risco de uma gravidez não desejada e também, eventualmente, você pode se expor a uma infecção sexualmente transmissível, uma IST. Para ela não escapar, é importante que ela esteja bem ajustada e que ela seja colocada antes de qualquer contato íntimo. E na hora de retirar, é importante que ela seja retirada com o pênis ainda em ereção e que você segure a base do preservativo para evitar que ele escape, que ele escorregue. Se houver uma falha nessa proteção, pode ser necessário pensar em contracepção de emergência, pílula do dia seguinte e, dependendo da situação, até avaliar a necessidade de uma prevenção contra uma IST, uma infecção sexualmente transmissível. Dúvidas? Escreve pra gente no arroba Jairo Bauer Oficial.
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5: 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Uma boa tarde pra ti, tá começando o Tá Vazando na Rede, ao vivo pra toda a galera ligada na Atlântida, no interior do estado, pelas clássicas frequências da Rádio das Nossas Vidas. E que legal ter a Atlântida e poder sintonizar a frequência da tua cidade, poder acompanhar, curtir de perto essa rádio tão legal, que é a rádio também, porque é tua companheira em todas as plataformas. Eu sou o Fabiano Oliveira, falo direto do estúdio da Atlântida, em Santa Maria, e a partir daqui começo a chamar essa galera talentosa. Inclusive, deixa eu dar o endereço daqui, né? Vou dar o endereço de todas as outras. Aqui é a Avenida Maurício Sirotsky Sobrinho, número 25. E a partir de agora, começa a chamar essa galera espalhada pelas emissoras da Atlântida em todo o interior do estado. Começando pelo sul do estado, pela Princesa do Sul, pela cidade mais doce do Brasil. Tô falando mais especificamente do estúdio da Atlântida em Pelotas, da Travessa Hipólito José da Costa. Lá vem ela, Priscila Fagundes. Boa tarde, Pri!
6: Boa tarde, Fábio. Um salve, salve pra todo mundo que tá no interior junto com a gente nesse início de semana. Semana começando um pouquinho mais tarde, né? Vindo de um feriadão que todo mundo descansou ontem, aproveitou. E tamo aqui, né? Na terça-feira, que é a nossa nova segunda-feira nessa semana. Boa, coisa boa.
5: Para essa semana é bem verdade. 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Inclusive, tive a oportunidade, já falei aqui, de visitar as lojas Regla, e quem me fez companhia para essa visita foi ela, que vem direto da região da Serra Gaúcha, do terceiro andar da esquina da comunicação, do estúdio de rádio mais lindo do sistema solar, Daniela Fante. Boa tarde, Dani!
7: Oi, Fabi! Boa tarde para ti, para Pri, colegas da mesa e também a audiência. Vamos lá começar a semaninha na terça, que beleza, hein? Tamo feliz da vida com a semana mais curtinha e também por estarmos juntos aqui, né? No nosso Tá Vazando na Rede, momento mais legal do dia. Bora!
5: Boa! E agora nós vamos direto para a região norte do estado, em dose dupla, inclusive. Região norte do estado, que traz também os nossos amigos da Ideal, vestibular Ideal, inscrições em ideal.com.br. Mas vale lembrar que a Ideal está sediada no norte do estado, mas você pode acessar, inclusive, plataformas digitais de todo o mundo. Quem vem direto do norte do estado, da rua Princesa Isabel, bairro Petrópolis, é o estúdio da Atlântida, em Passo Fundo. Dose dupla para estes garotos, Gabriel Horn, garantindo a qualidade técnica, e na voz, Marcos Carvalho. Boa tarde, Marcos!
8: Boa tarde, Fabiano. Boa tarde, Rio Grande do Sul, queridos. Tudo bem com vocês, rapaziada? Tamo aí. Olha, semana começando na terça-feira, pra melhorar, só se tivesse um joguinho de Copa do Mundo agora, sim, às 16h ali, hein? Lembra que a gente era feliz e sabia. Um Cabo Verde e República do Congo, não trouxe nada a ver de tarde, assim. Mas é isso, gente. Tamo vivendo esse mês de outubro. É, feliz dia das crianças atrasadas pra todas essas crianças maravilhosas, meus colegas. Tem um carrossel lindíssimo.
5: Verdade.
8: Lindíssimo. Com as fotinhas de todos, sim, nós, na época que a gente era bonito. Ali a gente estava no nosso auge, né?
5: É verdade.
8: Naquelas fotinhas do carrossel.
5: Tem uma galera que é mais nova, que as fotos são mais recentes, inclusive. Tem algumas fotos que são mais fundo do baú, né? É verdade. Você vai tirar sua conclusão e decidir qual que é qual lá, olhando o carrossel.
8: Tem um camarada que, se eu não me engano, tá

0: a capa do carrossel, inclusive ostentando um Black Power, rapaz.
1: Ah, dá toma,
0: inveja, assim,
1: toma.
0: Tá? Ah, olha, você vai no Instagram da sua Atlântida preferida e procura esse carrossel, porque vale a pena.
1: Pô, esse Black Power aí aos 5 anos de idade era atitude, hein? Pô, sensacional. Maravilhoso. Muito obrigado, Marcos Carvalho. 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Lá vem ele, Nairo Orlandi. Boa tarde, Nairo.
2: Fala, Fabi, muito boa tarde, Pri, Guilherme, Marcos, Daniela Fante, estamos na área, né? Estamos aí agora nessa terça-feira, coisa boa, uma semaninha um pouco mais curta, agora é descansar, recuperar as energias para o segundo tempo de outubro, que inicia na quinta, né, dia 15 de outubro, então é o momento de recarregar as energias e não tem lugar melhor do que aqui no Tá Vazando da Rede, né, meu amigo?
1: Boa! Valeu demais, Nairo. Pensa bem como é que é o Oktoberfest. Terça-feira, o Nairo tá recuperando as energias hoje pro final de semana. Nairo Orlandi, o final de semana te espera também, né? Verdade, pra quinta-feira. Inclusive, quinta-feira estarei aí contigo, Nairo. Quinta e sexta-feira estaremos juntos. Na sexta, inclusive, no Tá Vazando na Rede, que faremos ao vivo da Oktoberfest. E na quinta-feira, a gente também tem uma agenda legal na região de Lajeado. A gente fala mais sobre isso logo mais à frente. Vamos começar as pautas de hoje, galera.
2: Deixa eu só te falar que nós temos mais uma agenda na sexta, um almoço especial.
1: Ah, é?
2: Onde nós, é um almoço a trabalho, mas tu vai gostar. Vamos saber mais na sequência. A galera vai poder conferir nos nossos digitais aí na rua.
1: Já gostei, Nairo. Já gostei, Nairo Orlandi. Já gostei. Eu, quase que eu falei Nairo dos Vales aqui. Ficaria bom também, Nairo dos Vales.
3: Também.
2: Pode ser, né? Pode ser, tá tudo certo.
1: Boa, errado não tá, né, Nairo? Agora, Daniela Fante e Taylor Swift chega aos 51 semanas no topo da Billboard Hot 100. Pô, é tempo pra caramba. É mais de um ano, hein, Dani?
3: Pois é, Fabi. Meu Deus do céu, é muito tempo. Taylor Swift segue dominando as paradas agora com o single Patient Zero. A gente vem falando sobre esse lançamento nas últimas semanas e esse single completou, então, mais duas semanas consecutivas em primeiro lugar na Billboard Hot 100 nos Estados Unidos. Com isso, a cantora chega a 51 semanas no topo da parada, somando todas as músicas que já alcançaram, né, a liderança. São 51 semanas, portanto, não consecutivas, né? No ranking histórico, a Taylor ocupa agora o quinto lugar entre os artistas que passaram mais semanas em primeiro lugar. Então, ela ultrapassa o grupo Boyz II Men, que soma 50 semanas, por isso que ela assume aí uma posição mais acima. À frente da cantora, então, estão Beatles, com 59 semanas. Não duvido que ela ainda consiga bater, né? O Drake, com 58. A Rihanna, com 60. E a Mariah Carey, minha gente. Uhum. Essa aqui não tem como, né? Lidera o ranking feminino em geral, com 101 semanas no topo da Billboard, então. Mas os outros eu acho que tá até fichinha pra Taylor Swift. Ela tem ainda muita graxa pra queimar e lançando coisa, né? Então, certamente vai passar aí Beatles, Drake e Rihanna, quem sabe Mariah Carey também, né? Além da liderança na parada principal, Patient Zero também registra bons números nas plataformas digitais. A música acumulou 17 milhões e 400 mil streams no período mais recente de contagem nos Estados Unidos e permaneceu em primeiro lugar na lista de vendas digitais, com 8 mil downloads. E, na verdade, esse Patient Zero aí tem muita crítica, tem muito elogio, mas também muita crítica, assim. A galera falando que é mais do mesmo, que as letras não são tão profundas assim, que a sonoridade não tem nada demais, foi meio preguiçosa na melodia. Tem uma galera, assim,
0: haters, né?
3: Criticando a Taylor Swift, mas tem também...
1: Só essas críticas, só essas, bem tranquilas.
3: Bem tranquilinhas, assim, né?
1: Bem tranquilinhas.
3: Dá pra dizer que o sucesso comercial do single é... Não tem o que falar, né? Tá inegável. E eu já falei aqui desse videoclipe. a gente já falou aqui desse videoclipe, que é, gente,

0: Principalmente as mulheres, né, que estão nos ouvindo. Aí a letra da música também fala sobre isso, sobre a dinâmica de um relacionamento tóxico que passa a ser abusivo. E aí é como se fosse a ex do cara tentando dar o recado para a atual do cara, que na verdade é um padrão do comportamento do cara, que é completamente tóxico e abusivo. Então, olha, é quase que uma aquela que a gente fala muito, né? Da união feminina tentando quebrar esse ciclo de relacionamentos abusivos, né? Então, eu aconselho, além de ser uma fotografia belíssima, é muito legal esse vídeo aí, esse videoclipe que a Taylor dirigiu, produziu, né? E participou, né? Porque ela tá ali também no rolê. E aí eu tenho um gancho, porque a Taylor Swift, ela nunca vem só com uma notícia, né? Ela sempre tá. Ela não tem preguiça de trabalhar, essa menina. A loirinha tem também um compromisso com o mundo do cinema essa semana. A cantora será a atração principal do baile de gala anual do Museu da Academia em Los Angeles, no dia 17 de outubro, ali no final de semana, portanto, né? Do Oscar. O evento celebra e preserva a história do cinema e vai homenagear o cineasta John Carpenter. Ele é muito conhecido ali por filmes de terror. O ator Coleman Domingo, que é o mais recentemente, ele fez o pai do Michael Jackson no filme Michael. E a atriz Charlize Theron, maravilhosa também, né? Vão ser os três homenageados. A apresentação da Taylor ainda é um mistério, mas já tem aí fã criando expectativa. O que é certo é que os Swifties estarão muito conectados agora no final de semana, dia 17, né? Pra ver essa... teremos, né, imagens e, enfim, transmissões desse momento, dessa apresentação da Taylor no Museu da Academia, no baile de gala, né, do Museu da Academia do Oscar.
1: Boa, Daniela Fante. Agora, Marcos Carvalho, eu sei que teu coração palpitou, porque teve uma notícia aqui vindo dos nossos amigos, nossos vizinhos aqui da América do Sul, cantando ao som de Chili Peppers, é isso?
2: Pois então, rapaz, do nada a gente é surpreendido com os Chili Peppers confirmando uma agenda na Argentina. Aqui é teoricamente perto da gente, em Rosario, na Argentina. Show que eles vão fazer é no Dia dos Namorados do ano que vem. Então tem tempo para quem quiser, inclusive, atravessar a fronteira. 12 de junho de 2027 eles vão fazer um show dentro de um festival chamado Music Go Fest. O festival 12 de junho, é, isso aí. Não é, né? É, né? 12 de junho é Dia dos Namorados. Pois é. O festival aqui é menos importante, porque o grande lance dessa data confirmada em Rosário é que se eles vão estar aqui do lado, existe uma boa chance ou não existe deles virem pro Brasil? Acho que
1: existe
2: sim.
1: Ou não existe? Aí é que tá, Marcos Carvalho.
2: Existe ou não existe? Existe ou não existe?
1: Existe.
2: Né? Eu, na dúvida, Fabiano Oliveira, já pesquisei quanto é que custa sair do Rio Grande do Sul pra Rosário. Vocês querem saber pra quem quer ir lá?
1: Sim. Quanto? Eu quero. Quanto? Nesse dia. É porque o dia varia, né? O preço, né?
2: Neste dia, tá? Neste dia. Se você quiser ir de carro. Eu botei viagens a partir da capital do estado pra todo mundo ficar com a mesma referência, tá bom?
1: Tá bom, boa, tá bom.
2: Se você quiser ir de carro, você vai gastar uma média de R$1.300.
1: Pra Santa Maria já é mais barato. Já dá pra fazer essa conta.
2: Pronto.
1: Pouquinho mais barato.
2: Aí tira por base, né? E se tu quiser ir de avião, ir de volta dois pau, né? Dois mil, tu faz essa viagem, sem
1: per
2: contar
1: capta,
2: o ingresso.
1: Per capita, né?
2: Per capita, né? Mas levando em conta que é Dia dos Namorados, dificilmente o cara vai per capita, né? O cara vai per duas capita.
1: É que tem isso, tu tem que conciliar a agenda de duas pessoas, as caras.
3: Por isso que eu falei,
1: duas pessoas.
3: Dia dos Namorados, aí já tem que...
2: Ou o cara vai per capita...
1: Duas agendas, duas carteiras, tem tudo isso, né? Tem...
2: Ou o cara vai per capita e volta com uma castelhana, desde lá, um castelhano.
1: Ou não volta, né? Ou não volta.
2: Bom, já pode.
1: Começa com o pé dessa cara na foto e termina já com. Não me vou, né?
2: Duas cuecoacuela, por favor. Então, notícia confirmada agora, 25 minutos atrás. Red Hot Chili Peppers aqui do lado, na Argentina. 12 de junho de 2027.
1: Boa, Marcos Carvalho, muitíssimo obrigado. Eu quero aproveitar que vamos trocar de pauta para antes fazer uma correção aqui. Eu, no início do programa, não sei por que motivo, não faço ideia por que motivo, chamei o nosso querido Guilherme Horn de Gabriel Horn. né? Bah, tem algum irmão chamado Gabriel, parente chamado Gabriel, Guilherme? Não? Sim ou não? Não? Então ficou pior ainda pra ter do meu lado, né, Guilherme? Pior ainda. Guilherme Horn, garantindo então a qualidade técnica.

0: da nossa galera que curte os 97.1 no Norte Gaúcho. E que legal, ó, a audiência da Atlântida já te conhece. Foram eles que nos avisaram, olha aí, ó, viu só? Olha aí, ó, viram só? Maravilha! Muitíssimo obrigado. E agora sim vamos para a próxima pauta, direto do Norte para o Sul do Estado, porque a Pri vai nos falar que tem influenciador viralizando ao analisar convites com regras inusitadas para festas. Essa, eu inclusive sentei aqui no estúdio da Atlântida para ouvir, porque eu vou tomar nota de algumas.
1: Vamos lá então, gente. Já imaginou, né? Receber um convite de casamento em que o valor pra participar depende, sabe do que, gente? É do peso das pessoas, imagina isso. O valor que tu como vai é pagar depende é? Do teu peso, tá? Exatamente.
0: Ficou ruim pro meu lado.
1: Tu recebe um convite
0: casamento. Tinha gostado da pauta, na primeira linha da pauta eu já não gostei mais, já ficou ruim pra mim.
2: Já ficou ruim.
1: Mas vamos continuando. Ou ser convidado para uma festa de 15 anos e ter que contribuir com pelo menos R$250 para a compra de um celular da aniversariante. No caso, ou seja, tu tem que ir na festa, mas tu tem que pagar R$250. Essas são algumas das situações que viralizaram nas redes sociais nos últimos dias, depois de serem analisadas pelo influenciador Rafael Mendonça, de Presidente Prudente, que fica no interior de São Paulo.
0: Não foi nada.
1: E agora
0: prudente,
1: a gente vai pros,
0: né,
1: casos. Vamos.
0: Ele foi realmente bem.
1: Exatamente. Mas viralizou porque realmente, assim, todo mundo ficou bastante impressionado com tudo isso. E agora a gente vai caso por caso. Vamos lá, vamos contar pra audiência e pra vocês, meninos também, e Dani. Em um dos casos, o convite de casamento estabelecia que o valor pago pelos convidados seria proporcional ao peso de cada pessoa. Ou seja, quanto mais a pessoa pesasse, maior seria o valor para poder participar da festa. O convite funcionava no esquema de adesão, em que os próprios convidados pagavam para poder participar do evento, gente. Assim, eu fiquei choquida com isso. Outro exemplo, um chá de fraldas trazia uma lista de tarefas para quem fosse choquido, comemorar, Pri, com a família.
2: Eu gostei da expressão, choquida.
1: Chocada.
3: É tipo gag da
1: Lagarde. É uma forma de falar chocada. Exatamente, obrigada, entendi. Daniela Fante.
4: Agora ficou claro, é tipo gag da gag.
2: Eu também não sei o que é, mas eu fiquei com vergonha.
0: Cara, esse programa ele alcança mais diferentes gerações, tem uma galera super entendendo agora. É real?
2: Isso aí,
0: claro, muito real.
4: Não, é lá bubônico, achei isso.
0: Se a Priscila tá falando, eu pensei o seguinte, ó, eu vou. Olha aí, tem uma galera que tá super conectada, Priscila aí, ó. Vamos nessa, vamos lá, Pri.
1: Continuando nas pautas, tá? Vou ler aqui o inicinho do segundo tópico aqui, ó. Em outro exemplo, o chá de fraldas trazia uma lista de tarefas pra quem fosse comemorar com a família. Ou seja, cada convidado deveria levar pelo menos um prato salgado, um doce e as próprias bebidas, com preferência por refrigerante sem açúcar, porque a família estava de dieta. Além disso, era preciso contribuir com dinheiro pros pais e ficar até o final pra ajudar a limpar o local. E aí cada um tinha que dizer o que ia fazer. Se ia limpar as mesas, se ia lavar a louça, se ia limpar o banheiro, gente, todas essas coisas, amigos, tá? Caramba. Vídeo com esse convite já ultrapassou 8,4 milhões de visualizações, ou seja, 8 milhões e 400 mil visualizações no Instagram, no perfil lá do Rafael Mendonça. E tem também esse aqui, uma festa de 15 anos, que eu adiantei ali no início da pauta, com uma meta financeira bem específica, essa é boa. Arrecadar R$28 mil pra comprar o mais novo celular dobrável da Apple para aniversariante.
2: Meu Deus!
1: No lugar de presentes, cada convidado deveria contribuir com pelo menos R$250. O convite ainda orientava os participantes. Exatamente. Teria que ser uma galera, né, pra conseguir juntar todo esse dinheiro. O convite ainda orientava os participantes a não usarem maquiagem em excesso, com a justificativa de que a debutante deveria ser o centro das atenções. O caso foi publicado nas redes sociais e esse aí chegou perto das 10 milhões de visualizações, gente. É uma história pior que a outra. Os convites começaram a ganhar repercussão depois que o Rafael publicou esses vídeos, né, fazendo essas reações. E a página dele tem mais de 300 mil seguidores e hoje boa parte dos materiais chega por mensagens enviadas pelo próprio público, né? O público que recebe esses convites ou que acaba ficando sabendo vai enviando pra ele e ele faz esses reacts. O influenciador afirma que procura analisar situações que pareçam reais, com as quais as pessoas consigam se identificar, já que ele acredita que alguns convites podem ser montados também apenas pra viralizar, né? Mas agora eu vou perguntar pra vocês, gente. Qual dessas exigências vocês acham que seria o motivo definitivo, né, pra desistir de ir numa festa? E se vocês já receberam aí um convite pra ir numa festa de aniversário, numa festa de 15 anos, num chá de fraldas, seja lá o que for, que tinha ali uma especificação um pouco inusitada. Já passaram por alguma situação assim?
0: E aí, galera, qual foi o motivo de não ir na festa?
3: Eu nunca deixei de ir numa festa.
2: Desses aí, todos.
0: Boa, Daniela Pante já começa respondendo o seguinte: não deixo de ir em festas.
3: Não, eu nunca deixei de ir por causa disso. Boa. Mas já me aconteceu num chá de casa nova que mandaram aquelas listas tipo da Amazon, que daí tu vai lá e vai comprando ali, sim, né? Aquela listinha virtual. Só que daí, assim, eu abri na hora a lista, beleza, tudo certo. Só que daí eu demorei pra fazer a compra. Daí, quando eu fui entrar de novo, só tinha as coisas mais caras. Aí, tipo assim, a culpa foi minha. Bate. Perdi o bonde, mas claro que eu não deixei de presentear a pessoa, não deixei de ir. Agora, se me fizessem limpar o lugar, aí eu achei um pouco exagerado, assim. É. Não tem como, tu tem que ser responsável. Eu concordo, assim, que pode ser um negócio mais colaborativo, assim, leva um prato de doce, um prato, né? Eu acho que um prato é suficiente, né? Fazer a pessoa levar um doce, um salgado, é comida pra muita gente, até porque sempre sobra quando é
4: na época do colégio, as meninas levavam o prato e os guris um refri, né? Isso mudou.
1: Era assim mesmo.
3: É. Mas eu até acho legal quando a pessoa não tem muito poder aquisitivo ali pra fazer uma festa, mas mesmo assim quer reunir, né, a galera, eu não vejo problema em fazer um negócio mais. Agora, não dá pra, né, exagerar na dose.
0: E ainda,
1: essas
0: festas são mais de bom tom quando é a galera que propõe fazer e não quando o aniversariante diz: façam pra mim, né? Tem mais isso também, né? Vamos combinar, né?
1: Concordo com o Fábio. E tem mais uma coisa que eu queria falar
0: festa,
1: também.
0: Faça uma festa, paguem ela pra mim dia tal. É isso? É ruim, né?
1: Eu acho que tem diferença das gerações também. A minha geração tem muito disso, sabe? De fazer uma comemoração e cada um paga o seu, cada um leva o que vai comer. E eu, às vezes eu converso com outras pessoas, assim, que são de outra geração, que são 30 mais, 40 mais, 50 mais, que já tem um pensamento diferente, que quando tinham a minha idade, esse tipo de comemoração não era assim. Era tipo, o aniversariante bancava tudo, né? E aí os convidados iam lá e desfrutavam de tudo do bem bom, né? E aí o aniversariante que tinha que fazer o gasto. Mas a minha geração,
0: a galera responsável pelo presente.
1: Isso,
0: e a galera responsável pelo presente.
1: Exato. Isso, tinha o presente,
4: Mas eu vou te falar, eu e Thaís, minha noiva, a gente tá organizando pro ano que vem uma possível celebração de casamento, né? A gente tem falado sobre isso.
0: Opa!
4: Agora, inclusive, aí no feriadão lá no Alegrete, foi o assunto dominante das rodas de família no Alegrete, butiá, aquela coisa toda. Então eu já estou me colocando, ouvindo vocês lerem a pauta do outro lado do balcão. Entendeu?
0: Tá, o Marcos Carvalho já tá organizando quem é que vai limpar a festa dele lá, galera. Ó.
4: Galera, conto com vocês, entendeu? A real é...
0: Marcos Carvalho, eu te darei, é meu compromisso público aqui com a nossa audiência.
4: Público, candidato, vai.
0: Eu te darei de presente a celebração do teu casamento, caso vocês queiram. Casamento, caso queira.
3: Com certeza, o presente mais caro, hein?
4: Esse aí é o presente
3: mais caro, que o cachê aí não é
0: já está...
4: Obrigado,
0: então,
4: Fabiano.
0: Já está dado o presente. Agora não me coloque a limpar as coisas depois, por favor, Marcos.
4: Pô, que honra, cara. Que legal.
2: Depois não dá. Limpar depois.
4: Boa, vamos seguir a roda, Nairo. O que tu vai me dar de presente publicamente?
2: Eu vou dar a discotecagem de uma hora.
0: Tem muito DJ.
4: Não te compromete com aquilo que não cumprirás. Atenção, não darás falso testemunho ao vivo.
2: Uma horinha
1: eu faço
2: tá
1: os
2: boa,
1: drinks.
2: Não? Gostei da Pri.
4: Ah, bom também.
0: Daniela, Dani tá ali aflita agora.
3: Ai, amigo, eu não vou limpar banheiro, eu não tenho nenhum talento assim que possa te ajudar, sabe? Eu posso fazer a cobertura nos stories.
4: Adorei, cara.
0: A Daniela Fante pode ser, a Daniela Fante muito bem relacionada, pode trazer algumas marcas que podem trazer experiências para o teu evento.
1: Olha aí.
4: Fechou todas. Sim. Não, já vai virar um festival. É isso aí. Obrigado, queridos.
0: Boa, galera! Boa! 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

0: 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Vai de fofinho, galera. Até porque tem internet no ônibus ali, vai poder já dizendo, Marcos, estou passando tal lugar, vai atualizando a galera, fotos, inclusive, materiais todos que depois vamos passar pra Daniela Fante, que é responsável pela cobertura digital do casamento.
1: Tem que ter aquela hashtag do casamento, né?
0: Também.
1: Geralmente tem uma hashtag pra postar.
0: Vamos colocar. Boa, isso aí. Maravilha, maravilha. Legal, e tem sobremesa, vai ter sobremesa também, né, no teu casamento,
1: mas,
0: não?
1: Com certeza, vai. Até antes do prato principal.
0: Olha aí, então aqui começamos com a pizza.
2: Eu ouvi falar que vai ter até um perfil só pro casamento, um perfil no Instagram, só pro casamento, só pra cobertura digital.
1: Eu topo todas as ideias que surgiram aqui, eu topei.
0: Não só, imagina se nem foi marcado uma reunião, imagina se a gente marca uma reunião no teu casamento, Marcelo. Vamos curtir a Pitty cantando sobremesa e logo em seguida teremos também Felipe Rete com Amor Livre. É tudo a ver com o casamento aqui, Marcos Carvalho. Então vamos com as duas na sequência. Bora!

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6: 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Tem tudo a ver com o Sustenta Vibe, inclusive tem tudo a ver com esta pauta. Já podem abrir os olhos, por favor, fiquem à vontade. Nairo Orlandi, da outra vez, muito bem me lembrou, né, que eu não havia pedido pra galera voltar a abrir os olhos. Ah, não, agora queria, abram, né, os olhos, exatamente, abram os olhos e muito bem os ouvidos para ouvir o que Marcos Carvalho trará. Olhando para o futuro, o Japão tem algumas coisas a nos ensinar, Marcos Carvalho.
7: Ah, cara, coisa boa não falar de futebol, né? Coisa boa que não teve o programa ontem. A gente
6: segue,
7: vai
6: o jogo,
7: direto,
6: não seguiu o jogo,
7: não seguiu o jogo nenhum. Eu sou a favor que a gente vá no Sustenta Vibe até dezembro. A gente vai no Sustenta Vibe, boa. A gente fala de natureza, né? Porque, por exemplo, no Japão, olha que beleza, encontrar uma lixeira na rua pode ser um desafio. Ok? Mesmo em cidades movimentadas, tipo Tóquio, né? A capital. Ainda assim, as ruas são conhecidas pela limpeza. Aí, como é que pode? Uma das explicações está no comportamento da população. Muitas pessoas guardam as embalagens e levam o próprio lixo para casa ou seguem com ele até encontrar um local adequado, né? A ideia é evitar deixar resíduos nos espaços públicos e não causar incômodo para os outros. Essa prática também é acompanhada de políticas públicas e ações de educação ambiental. Há décadas, municípios japoneses investem em campanhas contra o descarte irregular, a limpeza urbana, medida para incentivar o cuidado com o espaço coletivo. Em algumas cidades, a quantidade de lixeiras diminuiu por causa dos custos de manutenção e do descarte do lixo doméstico nesses recipientes. A retirada de lixeiras começou a ganhar força lá em 95 ainda, olha, já faz tempo, quando os recipientes foram removidos por questão de segurança. Outro ponto é a maneira como as pessoas consomem e descartam fora de casa. Como comer enquanto caminha não é tão comum no Japão, a tendência é produzir menos lixo durante o deslocamento, tá? Esse é um ponto. Mesmo assim, turistas que compram bebida e lanche podem ter mais dificuldade para encontrar onde jogar a embalagem. Por isso, guardar o lixo até encontrar um ponto de descarte faz parte da adaptação à rotina local. A experiência japonesa mostra como infraestrutura, educação ambiental e hábitos cotidianos podem contribuir para manter a cidade limpa. Vale lembrar, manter as ruas sem lixo é apenas uma parte, né, da sustentabilidade. Reduzir consumo, evitar produtos descartáveis, reutilizar materiais e fazer a separação correta dos resíduos também são atitudes importantes para diminuir os impactos no meio ambiente. Pergunta da produção: será que a gente conseguiria adotar o hábito de carregar o próprio lixo até encontrar o lugar certo para descartá-lo?
6: Baita pergunta. Na verdade, é uma boa pergunta, já com um tom de dizer devemos fazer, muito além da pergunta, uma orientação, né?
7: É isso aí, exatamente. Eu lembro quando era criança, a mãe já me dava essa letra aí. Ô, meu, não joga, né, no chão aí. O colégio era difícil achar, né? O da volta do colégio não tinha mesmo lixeira. Bota na mochilinha, bota no bolso, aquela coisa toda. Depois tu

0: certa.
1: Tua internet, Marcos Carvalho, te deu uma traída aí, mas é, a gente conseguiu entender.
2: Ficou mas um vocês pouquinho... entenderam que eu sou contra o lixo. Não sei se deu pra sacar. Não,
1: contra jogar o lixo no chão. Isso, na rua.
2: Isso aí.
1: Exatamente. Te ajudamos. Boa.
3: A gente falou semana passada, mas agora em outubro teremos a Semana Lixo Zero, né? Vale a pena a galera conferir se a sua cidade não participa aí e conferir, porque você pode cadastrar campanhas ou atitudes que você tenha, ou pode inclusive participar, tem palestras e tudo mais, é bem legal.
1: E se a sua cidade por algum motivo não realiza, por que não ser você de repente o protagonista de fazer acontecer, reunir uma galera aí, fazer acontecer, ser protagonista dessa parada aí, ajudando não só a sua cidade, como também convidando uma galera aí das cidades ao redor a fazer o mesmo. Seria uma boa, com certeza. Galera, antes de tocarmos mais uma música por aqui, eu quero fazer mais uma lembrança aqui, quero trazer mais uma vez os nossos parceiros, afinal são eles que nos trazem pra cá todas as tardes, que fazem o Tá Vazando na Rede acontecer. 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Tá dado o recado, galera. Vamos curtir uma música. E vem o poeta aqui pra cantar pra gente. Vem o terror.
2: É o terror.
1: Vamos ouvir uma do Armandinho, Eu Sou do Mar, bora!

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1: Tá na Atlântida, a rádio das nossas vidas. Tá na hora de mandar bem. O Mandando Bem sempre encerra o Tá Vazando na Rede com boas ideias, histórias e iniciativas. E quem manda bem hoje é Nairo Orlandi, falando que mãe arrecada mais de 700 brinquedos em homenagem à memória do filho, Nairo.
2: Exatamente, é a Maiara Lourenção de Presidente Prudente, São Paulo, e ela encontrou aí na solidariedade uma forma, né, de homenagear o filho Pedro, que infelizmente faleceu aos 3 anos de idade. Então, para manter viva a memória do menino, o que que ela fez? Ela organizou uma campanha de arrecadação de brinquedos e aí mobilizou a comunidade e reuniu mais de 700 doações. Os brinquedos foram destinados a 5 instituições sociais, incluindo creches, hospitais e uma escola de educação especial. A iniciativa surgiu como uma maneira, né, de transformar a saudade em um gesto de carinho, levando então alegria, né, a outras crianças. A homenagem continua no dia 18 de outubro, na data que o Pedro iria completar 4 anos. A Maiara está organizando uma ação social aberta à comunidade, com brinquedos infláveis e também distribuição de alimentos, né? A ideia é transformar a iniciativa em uma tradição anual, mantendo viva a memória do filho por meio da solidariedade. Eu não imagino a dor que a Maiara sentiu, né, e que ainda sente em função da perda de um filho, mas eu acredito que seja talvez a maior dor do mundo, né, para ela. Então, assim, ela pegar essa dor e transformar em algo que envolve caridade, né, de doar essa dor, transformar em amor para doar para as outras pessoas, é algo muito, muito louvável, eu diria. Então, ela com certeza mandou muito bem, assim, e fica também como um exemplo, né, que a gente possa utilizar essa atitude dela e para tentar virar um mindset. Às vezes a gente não tá legal e coisa, mas tentar ajudar o outro também ajuda a se sentir bem, sentir, né, que é o amor, a caridade é o amor em movimento. Então acho que fica isso, né, dessa situação aí, dessa ação da mãe Maiara.
1: Maiara mandou muito bem, acredito que o título do texto colocado pelas gurias aqui, pela Pri, pela Júlia e pela Dani, ajuda a reforçar isso desde o início já, que é uma homenagem à memória do filho, ou seja, o filho estará sempre presente na memória dela e a partir deste convite com mais de 700 brinquedos nas memórias de tantas outras pessoas que não só pelas crianças, mas pela causa também, pelo que move essa mãe, estão ajudando e certamente vão lembrar também. Valeu demais, galera, baita iniciativa, fazendo bem para muitas crianças e com uma memória também sempre presente do filho da Maiara. Vamos para uma rodada de arrobas, galera. Começando pelo Norte Gaúcho, Marcos Carvalho.
3: Muito bem, senhoras e senhores. Parabéns para a mamãe Maiara do Mandando Bem. Realmente linda a história dela. Bom, eu tô lá no Instagram com @marcos.carvalho. Hoje, mais cedo, na hora do almoço, postei um vídeo. Não sei porquê, eu posto vídeo de lá de banda, de cinema, tá, tem um engajamento ok. Agora eu botar uma peruca de mulher, que eu não sei porque que as pessoas ficam ali pedindo que seja vídeo de peruca. Então tem lá um vídeo de peruca pra você que gosta de ver o amigo aqui passando ridículo, mas é por uma mensagem bem legal, que se você chegar até o final do vídeo, você vai gostar, ok? @marcos.carvalho em collab com @AtlântidaNorteGaúcho. Grande abraço e até mais, valeu!
4: Eu tô lá no @DanielaFante, quem quiser também pode seguir o @AtlântidaSerra aqui, com tudo que vivemos aí no final de semana, né, no feriado, enfim. A gente teve, aproveitando até o gancho do Mandando Bem, o pedágio do brinquedo no sábado, né, também tivemos a oportunidade arrecadar brinquedos novos e usados na praça, choveu, enfim, a gente tava com medo que as pessoas não comprassem a ideia, mas não, o caminhão encheu, então que bom que as pessoas participaram, né? Fizeram essa doação e eu quero aqui agradecer, né, para todo mundo que participou com a gente. E, enfim, tudo que acontece na nossa região tá lá. Um beijo, galera. Boa semana mais curtinha aí para nós. Até amanhã.
5: Eu tô no @APriscilaFagundes, me segue. Segue também @AtlântidasS. Hoje ainda vai estar saindo um conteúdo em formato de Reels ali, né? Dos melhores momentos da cobertura da 4ª Maratona Internacional Sesc de Pelotas, que aconteceu no último domingo. Foi um evento super bacana, bateu recorde de inscritos, com quase 4 mil inscritos, pessoas correndo, maratonistas, meio maratonistas, pessoal que se desafiou a correr 3, 5 quilômetros. Então foi um evento bem bacana e a galera vai poder conferir ali um Reels dos melhores momentos no @AtlântidasES. Segue também os meus colegas @MarcinhoRádio e @FredBonfada. Foi um prazer estar junto com vocês, meninos, e boa semana pra todo mundo.
2: Valeu, gente. Quem quiser me seguir, eu tô lá no arroba Nairo Orlandi no Instagram e também no arroba Atlântida dos Vales. Agora é tudo outubro, então a gente já tem um material legal que vamos postar na quinta-feira, um TBT de como é que foi esse primeiro final de semana, essa primeira parte da outubro, né? E em breve estaremos de volta com mais informações sobre isso, inclusive com a presença de Fabiano Oliveira. Então, siga a gente e acompanhe. Boa semana pra todo mundo, a gente se fala. Tchau.
1: Valeu demais, galera. Eu sou arroba diz aí, Fabiano. Segue também o arroba Atlântida SM, toda essa galera talentosa que amanhã se encontra, 3 da tarde. Aqui no Tá Vazando na Rede, um grande abraço. Tá chegando por aí o show do intervalo e já já tem o Tá Vazando com o teu comunicador e comunicadora preferidos. Tchau, tchau.
5: Beijo.
0: Beijo. 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
15: Tá na Atlântida, rádio das nossas vidas, 4h05. Vamos lá, que o Tá Vazando tá começando. Arroba Fala Tiaguinho, que é o titular da pasta aqui do horário. Tá de férias, segue descansando um pouquinho, então eu tô por aqui no nosso Tá Vazando. E a gente já começa com a música da semana. Falamos dela no Tá Vazando na rede, né? Taylor Swift no topo das paradas. Patient Zero, bora! Boa tarde, boa semana!

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Atlântida, Rádio das Nossas Vidas. 3 minutos faltando para 5. Vamos lá relembrar, viajar no tempo depois de Olivia Dean. Tá na hora do nosso momento discorama, gente. A gente viaja direto para os anos 80, já que a gente tá nesse climinha aí de neblina, friozinho, 17 graus. Essa terça-feira, vamos chamar o Phil Collins com esse som que é incrível, Against All Odds. Bora curtir essa somzinha.

0: Atlante da Rádio das Nossas Vidas, para todo mundo que tá apaixonado. Phil Collins com Against All Odds. Esse som marcou, né? Os anos 80, trilha de filme. Até a Mariah Carey, né? Me parece que regravou. Enfim, tá no nosso aqui momento discorama, onde a gente relembra sucessos do passado dentro do Tá Vazando. Também tocamos Olivia Dean com Man I Need. A gente dobrou a Camila Cabello. Tocamos Havana e também Bam Bam com o Ed Sheeran. Maneva, Regue Sua Fé e ainda Marcelo Falcão e Hungria com Céu Aberto, Don't Anxiety. Bruna Magalhães no remix do Bruno Martini, Fica Lá Com Ela. E ainda Bruno Mars com I Just Might. Fechando mais esse bloco de sons e fechando o nosso Tá Vazando. Aliás, antes de fechar, a gente está lá em Pioneiro, em GZH, um convite muito saboroso. Vem aí o Festival do Galeto, em Caxias do Sul, primeira edição deste festival que vai acontecer em novembro, entrada gratuita no Parque de Eventos da Festa da Uva, realização da Prefeitura de Caxias do Sul e do Grupo RBS, então já vai te programando. Primeira edição do Festival do Galeto, dias 13, 14 e 15 de novembro, Pavilhão 1, entrada gratuita, terá participação de comunidades aqui do município e também do restaurante Di Paolo. E a preparação do galeto vai ser, óbvio, uma das atrações, né? Com uma churrasqueira show, que permitirá ao público acompanhar o preparo da carne na hora. Vai ter a participação aí, então, das comunidades de Ana Rec, Galópolis, Nossa Senhora Aparecida, Linha Canudos, Santa Lúcia do Piaí, Santa Justina e Fazenda Souza. E o Di Paolo também, né? Vai ter galeto no cardápio para acompanhar opções gastronômicas. Também vai ter vinho, Vinícolas Nova Aliança e Família Vieser, além do chopp do Labirra, o que não vai faltar, né? É muita comida boa e bebida boa pra gente se deliciar. Então, sexta, sábado e domingo, 13, 14 e 15 de novembro, né? Não de outubro, de novembro, mês que vem. Estamos a exato um mês, né? Do Festival do Galeto, que é uma realização, então, da Prefeitura de Caxias do Sul e do Grupo RBS, com patrocínio da Nova Aliança, Orquídea, Supermercados Andreaça e Sicredi. A Rede de Educação Murialdo é apoiadora do evento. Já anota aí no celular, já vai te programando, já manda pra galera, tá lá a matéria completa, tá? Em Pioneiro, em GZH, pra tu compartilhar com todo mundo. 5 horas, 3 minutos, vamos terminar o nosso Tá Vazando com Fala Aê, Dr. Jairo Bauer, intervalo comercial, e eu já volto com o Vibe Sunshine de hoje.
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3: E olha só a dúvida da Gi. Doutor, é normal sentir dor durante o sexo? Gi, pode acontecer da mulher sentir dor durante o sexo, mas isso não deve ser considerado normal e um fato a ser ignorado. Essa dor pode acontecer por falha de lubrificação, por falta de excitação. Isso tudo muito relacionado ao fato de você estar ansiosa, estar tensa com aquele momento de intimidade com seu parceiro. Essa dor pode ser causada também por uma infecção prévia que existe na vagina, por alterações hormonais ou até em algumas condições ginecológicas. Em algumas pessoas, o medo da dor também pode provocar uma contração involuntária da musculatura ao redor da vagina, criando um ciclo difícil de interromper. Então, a mulher sente dor uma vez, ela vai para a relação sexual seguinte com medo de sentir essa dor, ela acaba não relaxando, acaba contraindo a vagina e isso provoca ainda mais desconforto. Se essa dor é frequente, se ela é muito intensa ou se está atrapalhando a tua vida sexual, eu acho que vale a pena você conversar com uma ginecologista, com um profissional de saúde. Sexo não deve ser nunca sinônimo de sofrimento. Dúvidas? Escreve pra gente no @ Jairo Bauer Oficial.
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0: Atlântida, rádio das nossas vidas, tá aí Dua Lipa com Houdini, também tivemos Jota Quest com Negra Lee, Descobridor dos Sete Mares, e Lola Young com Messi, aqui no nosso Vibe Sunshine, 5h22, vamos lá dar uma parada aqui na nossa programação musical do Vibe Sunshine, porque temos que falar de esporte. Camila Corso, repórter de Pioneiro, Gaúcha Serra, já tá por aqui. Cami, olha, é uma terça-feira com cara de segunda, com um monte de coisa do esporte, né? Boa tarde.
1: Pois é, Dani, boa tarde. Ontem saímos mais cedo porque fomos para Garibaldi. Inclusive, já adiantando, tá acontecendo o Mundial de Bocha lá.
0: Neste momento.
1: Pra quem quiser acompanhar, começa hoje, vai até sábado. Uhum. Então, o pessoal da Serra, por aí, pode ir acompanhar. Estivemos lá ontem, tá muito legal. Eduardo Costa e Maurício Rolão jogaram.
0: Ah, ali. Eles jogaram.
1: Não, mas acredito. Deixa...
0: Quem que foi melhor ou pior?
1: Não, Eduardo Costa jogava bocha quando criança.
0: Ah, não, acredito.
1: Profissional.
0: Meu Deus, um talento da bocha aqui na nossa equipe.
1: Na nossa redação. E a gente não sabia, descobrimos esse talento de Eduardo, então ontem estivemos lá, por isso não estávamos aqui. Então temos atualizações aí da dupla Caju, divisão de acesso e tudo mais.
0: Vamos começar pelo Juventude?
1: Começar pelo Juventude, que voltou aos trabalhos nessa terça-feira, então, depois do empate em 2x2 com o São Bernardo, joga então esse próximo duelo com o Ceará. Jogo que acontece no sábado, lá no Castelão, às 16h30. E o Juventude precisa vencer nessa reta final da Série B, porque caiu para terceiro lugar com os resultados da rodada. Só dependia de si para ficar na liderança, né? Não aconteceu.
0: Empatou.
1: Precisou dos resultados do Vila Nova e do Novo Horizontino, que não foram favoritos.

0: favoráveis, os dois ganharam. Então,
1: teve
0: Juventude...
1: goleada aí também, né?
0: Sim, foi 5-1, se eu não me engano.
1: Teve uma goleada ali que
0: do
1: eu vi.
0: Novo Horizontino Novo contra Horizontino. A Ponte Preta, né? Já tá rebaixada, em Sim. crise. Então, Juventude caiu pra terceiro lugar, nesse momento tá fora até do G2, então precisa voltar a vencer aí, né? Retomar esses resultados importantes pra que realmente consiga o acesso direto à Série A. Pra esse jogo, então, de sábado com o Ceará, a gente tem o retorno do lateral direito Aderlan, que fez uma certa falta aí no empate com o São Bernardo, né, na última rodada. O Rai Ramos não conseguiu dar conta do recado, Natan Santos também foi uma atuação um pouco complexa. Então, o lateral direito Aderlan, que estava suspenso, volta, deve realmente retornar à titularidade. E aí, uma dúvida, então, para esse jogo é Mandaka, porque ele sentiu dores ainda no primeiro tempo contra a Ponte Preta, há duas rodadas atrás. Uhum. Saiu do confronto, depois ficou fora do confronto com o São Bernardo. E agora foi divulgado, enfim, pelo Juventude, que ele sofreu um edema na coxa. Ixi. Então tá sendo tratado. E aí eles esperam, então, que seja tratado até que o Mandaka consiga viajar com o Juventude pro Ceará. Caso contrário, ele fica de fora de mais este confronto, mas ainda é uma dúvida, teremos mais atualizações ao longo da semana.
1: O Ceará tá mais pra baixo ali na tabela, né, Cami?
0: Tá mais pra baixo, mas...
1: Mas não vamos também subestimar o adversário.
0: É, o Juventude, ele tem essa questão de contra os adversários mais pra baixo, às vezes ele se complica. É. O São Bernardo é um time de meio de tabela, né?
1: Também.
0: Tem pouquíssimas chances de rebaixamento, mas pouquíssimas chances aí de acesso também. Não conseguiu, até com o Londrina também, empatou com o Londrina. O Londrina, se não me engano, tá na zona de rebaixamento, né?
1: Londrina tá na zona de rebaixamento.
0: E o Juventude empatou, tudo bem, Sim. foi fora, né? Mas... Uhum. Mas igual são pontos que daqui a pouco o Juventude vê que faz diferença. E um detalhe muito importante é que o saldo de gols... Tu tá com a tabela aberta aí, Dani?
1: Tô com a tabela aberta.
0: O saldo de gols do Novo Horizontino...
1: Oh, 31, menina!
0: E o do Juventude é 18, se eu não me engano.
1: 18! Nossa, os caras fizeram muito gol!
0: Então, o Juventude tem que se cuidar nessa questão, porque não pode depender
1: de saldo.
0: Desses critérios Sim. de desempate, porque o Juventude fica atrás aí nessa desvantagem. Inclusive, é isso que tira ele hoje do G2, né?
1: Porque isso,
0: o número de vitórias.
1: 60.
0: E o número de vitórias é igual,
1: também.
0: E aí, o próximo critério, então, é o saldo de gols. E o do Novo Horizontino é muito bom.
1: Muito bem. Então, sábado temos jogo e com transmissão da Gaúcha, né?
0: Exatamente. Muito da bem. Gaúcha para todo o estado,
1: toda
0: inclusive.
1: Rede. Uhum.
0: Toda a rede iremos transmitir esse confronto.
1: Muito bom. O que mais, Cami?
0: Vamos pro Caxias, então, que fez uma primeira negociação com o técnico Marcelo Fernandes para 2027. Uhum. O profissional foi campeão da Série C do Brasileirão na temporada passada.

0: toda a rede iremos transmitir esse confronto.
1: Muito bom. Que mais, Cami?
0: Vamos pro Caxias, então, que fez uma primeira negociação com o técnico Marcelo Fernandes para 2027. Uhum. O profissional foi campeão da Série C do Brasileirão na temporada passada.

0: dates ruins. Ela diz que tá muito difícil.
1: Seu dente?
0: Date.
1: Ah, dates.
0: Seus encontros falhados.
2: Certo, certo.
3: Essa é a influenciadora que tá na live.
0: Isso.
2: Não.
4: Essa aí é a...
3: Nossa, ela parece a Jordana.
2: Olha só que impacto, né?
3: Mesmo.
2: O Gomes numa foto e a guria do lado, né?
3: É, de um lado uma estrela,
1: achei
3: do outro.
1: Muita maldade tua.
2: Ah, cara, nós estamos aqui pra ferrar um cota.
1: Mas é com todo respeito, muito bonito.
2: Ah, não, tu vai dizer que o Gomes é mais bonito que ela.
1: Mas é que eu não tô comparando beleza.
2: Mas é que tá na tela daí, inevitável. Olha ali agora eu
1: também. Olha como agora, agora deu match.
2: Ah, não, não, não. Eu sou muito fraco.
1: Mas o que que a Paige diz?
0: Isso, o que que a Paige Dias diz? Ela vem compartilhando os seus encontros ruins e vem sempre dando alguma coisa errada. Aí o último ela disse que ela conversou com o cara, eles marcaram de sair às 8 da noite. Aí quando tava perto de sair de casa, o cara falou pra ela, quem sabe às 9? Ela disse, beleza.
1: Porra, primeiro erro.
2: Aí a menina já tava pronta esperando o magrão, tu é um imbecil.
0: Aí ela disse que chegou 9h15.
2: E ele não.
0: Ele não havia chegado ainda. Ela mandou pra ele, ah, cheguei, tu tá a caminho? Ele disse, já estou chegando.
3: Não, eu nunca vi cara que se atrasa.
2: Não tem o carro.
0: Aí ela pediu um drink.
2: Peraí, se atrasou do quê?
1: É.
2: Pra uma máquina dessa,
1: não, Lelê? Não foi bem isso.
0: Ela pediu um drink.
2: A máquina do carro.
1: Marcou, né?
2: Ah, ela já tá. Peraí, calma, Gomes. Calma.
1: Tá nervoso?
2: Nós não estamos correndo.
1: Não tem uma menor pressa.
2: Só que ela já tava num ambiente tomando um drink.
0: Aí ela pediu um drink.
2: Aí ela não tava em casa.
1: Ai, paizinho. Assim?
3: Ela já tinha terminado.
2: Não é que tu falou o seguinte: ele marcou 9 horas. Não falou que ela já estava no bar.
0: Eu falei, ela chegou 9h15.
2: Tá, chegou 9h15 no pico, no
0: mandou
2: bar,
0: pediu mensagem drink. Pra ele, ele disse, já estou chegando.
2: Garotão, tô aqui tomando uma coisinha.
0: Ela chegou, pediu um drink, pediu uns camarões de entrada.
2: Ah, ela vem bem no camarão, né? E ela tá chorando
0: e
2: ali.
0: E aí, quando deu 9h30, ela mandou de novo mensagem pra ele.
3: Onde é que tu tá, cara?
0: Ele não respondeu as mensagens, ela tentou ligar, ele não atendeu, ela foi embora. Naquele momento, ela jogou o nome dele no Google e achou a foto dele numa matéria. Ao lado da esposa.
2: Aí tá o erro, né?
0: E aí, de acordo com ela, as mulheres deveriam se unir pra compartilhar perfis de homens em aplicativos de paquera e avaliar com notas, tipo quando o motorista de aplicativo, tu desce do carro e tu avalia de 1 a 5 o motorista de
1: aplicativo. Mas as notas seriam baseadas no quê?
3: Cara, como a nota não ia fazer ela escapar de um golpe desse, velho.
0: É. Não, mas as mulheres que tivessem saído com esse rapaz poderiam ter dado várias notas
3: dizer que esse cara é casado. Beleza, e ok. Mas assim, real...
2: Uma coisa é uma coisa.
3: Penso eu que um cara... Não falo eticamente, porque eticamente todos nós concordamos.
2: Sim, todos
3: somos casados. Eu falo, tipo assim, o cara tem mulher, velho, ele não pode estar na porra da plataforma.
1: É verdade.
3: Ele tem que ser denunciado,
2: né?
3: Perfil deletado.
2: O quê? Poder não pode.
1: Porque, por exemplo, digamos que a mina sai com um cara...
2: Não poder pode.
3: Não,
1: dever não sei.
3: Eticamente, nós estamos de acordo que ele deve ser deletado da plataforma.
1: Eu vou levantar outra hipótese agora. Digamos que o cara foi no date com a menina, foi lá... Jantaram.
2: Pediu um camarão. Pediu um Negroni.
3: Chegou cedo.
1: Camarão e Negroni.
2: E aí pegou o 99 pra ir pro motelzinho.
1: Não. Eu quero considerar que foi tudo uma maravilha.
2: Tá.
1: Que ele, tipo assim, 5 estrelas.
2: Tá.
1: Será que ela vai dar 5 estrelas pra ele? Pra alertar o mundo que o cara é bom?
2: Chamar atenção, velho.
1: Tem isso, Lelê. Que o motorista bom todo mundo quer pegar.
2: Claro.
1: E o cara também.
2: Porque é só o motorista.
1: Aí se tu vai. A mina pega o Lelê é uma máquina. Ela não vai dizer que o Lelê é uma máquina. Daí ela vai compartilhar demais o Lelê.
2: Por isso todas as minas dão em cima do Fetter.
3: Uma máquina
2: casado com a Rodai, que tal, vê que é um cara...
0: O Alexandre,
1: desculpa, o que tu tá falando?
0: Seria nota 5.
2: E as minas dão em cima de ti, por quê? Tu é casado, tu é a Rodaica.
1: Ah, tu acha que as minas só dão em cima de mim porque eu sou casado com a Rodaica? Eu por mim...
2: Sim.
1: Eu por mim só...
2: Não, tu não ia pegar
1: ninguém.
2: Se não tivesse a Rodaica, tu não ia chamar atenção de ninguém.
0: Alexandre,
3: a tua carinha de marido.
0: Tu é mais bonito, tu é o mais bonito do programa.
1: Não
0: tu,
1: sou, cara.
0: Tu é o único claro que tem olho claro.
3: Tu eu foi também o gaúcho tenho. Mais sexy. Que?
1: Tá, mas isso
3: eu faço bastante tempo.
2: Tá no currículo.
1: Já faz 20 anos.
3: Tá no currículo.
2: Se tu isso é verdade.
3: Se lá atrás, por
2: eu
3: exemplo...
2: Eu fui rei do colégio.
3: É isso, Rafinha foi rei do colégio. Daqui a pouco, tu ficou com uma garota verão no tempo do garota verão. Tu ficou com uma garota verão.
2: E hoje como é que ela tá?
3: Entende? Um amigo nosso, por exemplo.
1: Com uma garota verão? Pô, mas eu fiquei com a garota que apresentava o garota verão.
3: É melhor ali, ótimo currículo. Tem amigo nosso que ficou com capa de Playboy?
2: Capa
1: de Playboy?
3: É, bom
2: currículo. Coelhinha da Playboy.
1: Mas antes dela ser capa ou depois?
0: Depois.
1: Bom, enfim.
0: Mais de um.

0: não estamos aqui para delatar os amigos. Nós estamos aqui agora para abrir o próximo destaque. Como é que ficou, então?
1: Não ficou.
0: Chateada, né?
1: Não acho uma boa ideia.
0: É, acho que não é. Concluímos que não é uma boa ideia.
1: Eu comecei o destaque achando que era uma boa ideia e termino ele achando que não é uma boa ideia. Mudei de opinião. É importante mudar de opinião às vezes.
2: Verdade, Lelê. Só os idiotas não mudam de opinião.
1: É isso aí.
2: Mas não é isso.
3: O segundo mais bonito do programa é o Lelê.
1: Não. Já fui, cara.
0: Tá bem.
1: Quando eu era criança.
3: Tem borogodó.
2: O Lelê tem uma beleza diferente.
0: Tem. Cara, a pessoa que é boa, a pessoa que tem bom caráter, a pessoa que tem boa índole, a pessoa que tem boas intenções e boa fé, ela é bonita por natureza.
2: Não, tem uns que são tudo isso, são muito feios.
3: Mas tu tá descrevendo o Lelê.
2: Então não vou mais pra balada e vou pra um convento, ó.
1: É.
2: Perfeito, ó.
0: Carro em movimento é flagrado com mulheres seminuas na janela.
1: Aonde?
0: Seminuas.
3: Barra dos Garças, que fica onde, Rafinha?
2: Santa Catarina.
3: Mato Grosso.
2: Do lado.
1: Ah, muito calor. Aí,
0: me pega muito. Que aqui...
1: Tem imagens?
3: 12 de outubro, tem feriado. Imagens. Na manhã,
1: oh, lá no feriado da,
2: tem imagens?
1: Sim. Feriado da,
2: não responde pro Lelê.
1: Mato Grosso é calor.
3: Entre 5 e 6 da manhã.
2: Ah, elas estavam na loucurinha.
1: Aí vale, vale tudo.
3: O carro desfilava pelas ruas de Barra dos Garças.
2: E o tiozinho de motinho ali atrás, bem na manhã.
0: Desculpa, só qual é o portal que nós estamos buscando essa notícia? Porque mulheres seminua é coisa analfabeta escrever, né?
3: Não, é que...
2: Ali é um 4, né?
3: Tem que fugir do algoritmo, porque senão ele derruba.
0: Não, ok, mas tu poderia botar mulheres semi no 4S.
3: Tá, mas é que é de propósito pro algoritmo não pegar.
0: Ok, então tá, o burro sou eu, desculpa.
2: Não, foi isso que a gente
3: disse. Não foi isso que eu falei.
0: Não, mas eu tô assumindo, porque eu não me liguei desse detalhe.
2: Tu não é burro.
3: Então, pra quem não tá assistindo na live, tem duas meninas, cada uma pra fora de uma das janelas dos bancos da frente.
2: Com a rabeta e a tanga atolada. As duas... Só pra quem não tá vendo a live ter a noção.
1: Importante, Rafinha.
3: As duas estão só de calcinha.
2: Não tinha ar-condicionado no carro.
3: Sentadas.
2: O ar-condicionado é muito fácil.
3: Sentadas com na parte do vidro, onde
2: foi
3: o vidro...
2: Excitado, Renato?
3: Os dois vidros estão abertos, elas estão sentadas na porta com o corpo pra fora, apoiadas no teto do carro.
1: Paraquedas.
2: Ai, pai.
1: Asa delta.
2: É. Daí é um troço que eu nunca vi, eu só vejo mendigo largando na mão.
1: Ai, pai.
2: É só o que eu vejo, cara. É que a gente não anda mais 5 da manhã, nada. Tá isso, todo mundo recolhido, casadinho.
3: A polícia rodoviária alerta aqui. Número 1, é proibido andar com metade do corpo pra fora.
2: Ah.
3: Número 2.
2: Só completo.
3: As meninas não estão de cinto de segurança.
2: Ah, isso é verdade.
1: Isso aí
3: é um problema.
1: É
3: número 3, há duas pessoas no banco do motorista.
2: Tá, isso não quer dizer muita coisa.
0: Claro. Ocupando o mesmo banco?
3: No mesmo banco. No mesmo banco. Uma das meninas está em cima do motorista.
2: Sentada. Se for uma grinha... Mas motorista é um homem ou outra
3: é um
2: mulher?
3: É um homem.
2: Um homem tava ali também.
3: E número 4, né? Também é um crime de atentado ao pudor. É. Andar com os seios à mostra.
2: Mas o tio de moto, ele não largou de trás do carro ali, ó.
0: Mas imagina.
2: Ele segue...
0: Tava escoltando. Um sexy hot ao vivo ali.
2: Exatamente. Ele tava escoltando o carro, a motinha ali.
3: Olha, pai, uma teta.
2: E buzinando pras gurias.
1: Aí na estaleira o motor...
0: Como é que acabou?
3: Não acabou esse.
0: Tá, não acabou, segue.
3: Esse é só um vídeo.
2: Eles estão andando até agora pela...
1: 6 da manhã, entendi. Demorou pra acabar.
2: Mas entendi. Pela placa do carro dá pra ir atrás, né?
0: Eu te mandei duas vezes aquele destaque hoje da baleia.
3: Ah, eu achei deprê.
0: Ah, tu achou deprê.
2: Que houve, uma baleia?
0: Posso submeter a mesa aqui?
2: Uma baleia morreu.
0: Posso submeter a mesa? Um cara tava andando de caiaque lá no Canadá.
3: É um adolescente.
2: Tá, mas isso é bem antigo.
0: Tá, mas é um cara, né?
2: É bem antigo. É bem antigo. É bem antigo essa notícia, que a baleia engole ele e depois espelha ele.
0: Isso.
2: É bem antigo. Já tá. Resolvi aqui, vamos pra próxima.
1: É antigo mesmo, tem na Bíblia.
0: Ele faleceu?
2: Não, ela espelha o...
0: Ela
2: tu
0: pega,
2: lembra disso, cara?
0: Dá uma degustada e bota fora. Não é isso que eu quero. Isso é merda.
2: É que ela sobe e dá uma bocanhada no magrão. É no Chile, tá dando uma remadinha, blum,
1: depois... Fez um bochecho com magrão.
2: Não é isso que eu gosto.
3: Com cara de que ela pensou que era uma foca. Porque elas adoram brincar com focas, né? Elas pegam a foquinha, pegam assim, ó.
2: Não é essa baleia. Não é a mesma que vai lá e ataca. Sim.
1: Qual é a baleia que vai atacar as focas?
2: Acho que é jubarte. Não, essa aí que o Fede tá falando é maior. Que é o bocão maior, porque ela pega um pá d'água assim e depois joga pra fora.
0: Isso aí, isso aí mesmo.
3: A baleia é perigosa, ela é armada. Baleia os outros.
1: Baleia.
2: Baleia,
1: baleia, homem em caiaque.

0: a baleia, a Jubart. Que juro.
1: Bart.
0: 6h23. Família processa funerária após caixão ser entregue com corpo de desconhecida para o velório.
2: Ah, não era?
0: Vai,
2: era
0: o morto.
3: Na Carolina do Sul, a dona... Cadê a dona Mirt?
0: Ai, dona Mirt.
3: A dona Mirt morreu aos 87 anos.
0: Ai, dona Mirt.
3: E aí, no velório da dona Mirt, quando a família chegou na capela, onde seria o velório, as roupas da dona Mirt estavam lá, mas estavam vestindo outra pessoa que não a dona Mirt.
1: Oh, que cagado, o pessoal da funerária.
3: E aí a família olhou e ligou pra funerária, não, não, essa aí é a dona... E a família, não, só um pouquinho.
2: Não, não. Aí, né?
3: A gente discutir conhece, com a família. A gente conhece a avó. E aí começaram a debater, foram 2 horas.
2: Vai, mas disse que era olhando assim, deixa eu ver.
3: Não é. Até não é que a funerária não entendesse é o erro e trocasse os corpos e as roupas, né?
1: Afinal, o código de barra,
3: as
1: né,
3: roupas estavam corretas, as roupas eram a da
1: sim,
3: avó.
1: Dá pra
3: só não era
1: a
3: avó.
1: Tem que mandar de
3: e
1: volta.
3: E aí agora eles estão processando a funerária, pedindo cerca de 70 mil reais de quebra de contrato.
0: Quê?
3: Mais uma indenização por danos morais.
1: Ah, querem uma herança? Tá, mas vem cá, e o outro corpo?
0: É,
3: não sabemos,
0: e o corpo da avó?
3: Não sabem de quem é.
1: Porque deve ter parado em outro velório, né?
2: Outra não, família não deve ter reclamado. Ou não.
1: Ou não.
0: Imagina, já
1: não
0: notou?
1: Imagina
0: já
3: provavelmente cremaram, de uma
0: indigente.
1: Se já cremaram, sem saber. Bem, aí devolve só a cinza.
2: É. Vai, mas daí economiza no
1: é, né? Ah, mas que bolo tu pode fazer na hora.
0: Pô, no imagina, momento não, tão tá, delicado.
1: Já, né? Imagina se tu já meteu uma oraçãozinha ali, tipo...
0: Aí, aí, aí vem, não é a vozinha deitada.
1: Aí tu olha de cantonar.
2: Ah, que merda. Aí é brabo, mas uma oração, uma oração nunca é desperdiçada.
1: Como tu é puro, Alexandre.
2: Ah, que bonito.
1: Mas às vezes sobe o corpo errado.
0: Aí, Natan, faz uma camiseta dessa.
2: Mas a oração
0: dessa
2: foi feita. O que importa é fazer a oração.
0: Não,
2: é.
0: O corpo
2: o pior
0: certo
2: é que, pô, coitado do cara lá da funerária, do ML, sei lá, porque não tem, né? Como ele... Errou, né? Quando a gente vai fazer um
0: não
2: exame...
0: Não tem nem como confirmar com a pessoa.
2: Quando
0: se a pessoa
2: vai fazer um exame no hospital, no laboratório, eles perguntam teu nome 20 vezes, né?
0: Sim.
2: Cada salinha que tu vai, seu nome completo, por favor.
1: Assina.
2: Cidade de nascimento.
1: E às vezes ele faz cirurgia na
2: morto, não dá pra perguntar.
1: Não tem como botar uma pulseirinha, tipo de hospital?
2: Mas é que aí que tá. De repente, ah, mas o morto...
1: Sabe o que tem que fazer? Tu tem que botar um adesivo naquele ali que já
0: o código de barra, claro. Aí tu bate, chegou na hora,
1: essa aqui é a família da...
2: Bota aí, ó, já que tá fechado.
1: Marca aqui nem boi.
3: Não, tem que tatuar, meu. As pessoas tatuam tipo sanguíneo. Tatua o nome completo.
2: Isso, é verdade.
1: Tatua na testa.
3: Não, pequenininho no pulso aqui, ó.
2: Tatuar depois de morto.
0: 6h26.
2: Antes, né, Lelê?
1: Mete o carimbo.
2: Tá, bota o carimbo. Isso, obrigado, Renan.
1: Carimbo escolar.
0: 6h26. Vamos dar-lhe aqui agora uma girada na mesa pra ver o que é que manda a nossa audiência, Rafinha.
1: Boa noite, meus estimados pretinhos. Venho contar um breve relato de um tantã aqui viciado no mestre. Sou motorista de carreta e viciado no programa. Levo o PB por todo o Brasil, por onde eu andar, sempre comigo no caminhão. Estava eu, em mais uma noite, num posto de gasolina, fazendo o nosso merecido, aquele naninha, depois de um dia interminável de direção. Quando estou indo para o restaurante, para um ônibus e começa a descer todos os passageiros. Eu, querendo apenas entrar no restaura, na minha maior convicção, esperando o pessoal sair do bus, dei preferência para eles entrarem. Mas reparei umas gostosas.
0: Reparem.
1: Sendo elas umas coroas e umas novinhas, umas delícias. Tô na tido. Hora eu incorporei o mestre e falei: "O mestre ama as coroas gostosas." Nisso, desce uma baita nave de uns 20 aninhos e de novo o mestre vem e eu largo: "O mestre ama as novinhas também." Aí nisso sai um tiozão Galdério de uns 70 anos que viu toda a cena. O vivente larga essa pérola: "Tu não tem coisa melhor pra imitar?" Só do Rio Grande do Sul, mas aqui em Minas, escutar alguém imitando o mestre é mais difícil. É. Nisso nos cumprimentamos e vida que segue. Só que ao virar as costas escuto: "Pelocada!" E aí eu ri e nem fui mais ao restaurante, pois não conseguia conter o riso. Abraço, meus queridos, o Anderson, motor de carreta de Santo Ângelo. Rafinha, sou teu público e quero dizer que tu é meu herói. Que medo. Féter, me desculpa pelo longo e-mail, por gentileza.
2: Mano, que é isso?
1: Leiam ao vivo e foda-se. Eu escuto todos vocês desde 2009. Mestre, manda um laculade pilocada. PS, Rafinha, tu é meu herói, sou teu público, mas nem meu de Deus plateia eu tô falando. Rafinha, meu espelho é você, isso não é sobre espelho. Bom, o tiozão não tá bem de cabeça.
2: Ah, mas ele prometeu
1: também. Ele é teu ídolo. Não, ele meteu todos os

0: Bordões.
1: É, não, ele é fã.
2: Ele é fã, é diferente.
3: Ele é meu fã.
2: Eu prefiro. Eu prefiro achar que não é que ele tá. Não, ele não tá bem de cabeça. Ele tá bem de cabeça, ele só gosta da gente. Principalmente a gente.
1: Do homem formiga.
2: É, exato. Teu é público que tu tá detonando.
3: E ele falou várias coisas no mesmo e-mail. Meu medo é isso. Mas meu público entende que eu falo com ironia. Isso. Eu amo o meu público e o público me ama.
2: Que bonito. Bom, né? Vocês vão dominar o mundo, tá? Mas isso tá definido.
3: Em breve.
2: Em breve.
1: Toda vez que chega um e-mail te detonando, tu fica de cara. Aí tu detona o teu público e diz que é assim.
3: Eu não tô detonando. Eu tô dizendo que não tá bem, porque ele usou todos os bordões que eu já fiz aqui.
2: É uma demonstração.
3: E que tu não gosta.
4: Relacionamento tóxico.
2: Não, não, mas pera aí um pouquinho, cara. Em determinados momentos isso me irrita. Porque tu não consegue discernir o que que é o nosso ouvinte reunindo num e-mail todos os bordões de um fã que ele é nosso. Diferente de ti, que tem 500 programas por ano pra falar um bordão por programa e usa todos ao mesmo tempo. Tem que ter um pouquinho de discernimento.
0: Mas escapou um, Josias?
2: Mínimo.
0: Todos ao mesmo tempo.
2: O mínimo de discernimento.
3: Deixe as crianças serem crianças.
2: É, no mínimo.
3: As crianças amam mesmo.
2: Ai, que loucura. Bota uma pra nós, Leandro.
3: Bateu, hein, Lelê? Bateu o remedinho, né?
0: Ô, cara, não,
2: certo. Ai, cara.
0: Olá.
2: Cara, e vem aí a intolerância, me aguarde. Em breve estarei virando um intolerante.
3: Não é bom, não é bom pro programa de entretenimento. Não.
2: Mais, por enquanto eu sou só fantasiado de intolerante.
0: Olá, meu nome é Vinícius Ramírez. Eu sou motora de bus e quero mostrar minha indignação ao descaso que a prefeitura trata a reforma da ponte da Ramiro Barcelos.
2: Olha, aniversariou inclusive, hein?
0: Semana passada. Nós poderíamos mostrar a força do programa Pretinho Básico junto com milhões de ouvintes e cobrar a obra no início do programa e pedir para que nós, ouvintes, também cobramos através do telefone 156 ou na internet através do 156 web ou redes sociais da prefeitura até a realização da obra. O que vocês acham da ideia? É viável? Todos os ônibus têm um atraso de 7 minutos por causa daquilo ali.
2: É verdade.
0: Sou muito fã do programa, contem mais casos românticos de ouvintes.
2: Casos românticos de ouvintes.
0: O Vinícius Ramírez. Então aqui, ó. Cara, não tem um depoimento melhor sobre a questão da ponte da Ramírez do que o motorista de ônibus.
2: É verdade.
0: Que passa ali várias vezes.
2: Porque
0: ele tá dizendo aqui. Cada ônibus tem
4: depoimento
0: tem
4: dos
0: atraso.
4: Moradores da região que estão sendo incomodados há 2 anos por esse troço, velho.
0: Incomodado com o quê? Não tem barulho nenhum.
4: Não, como não tem? Cara, é pior, velho, porque tudo para por ali. Chega no momento em que aquilo para. Outra coisa, meu, incomoda os moradores dali, mas incomoda os moradores da cidade. Sabe por quê? Ali é uma das principais saídas de Porto Alegre.
0: Exatamente.
4: Aquilo ali é pra ser um facilitador, cara, e hoje tem que sair todo mundo.
0: É um
4: meu Deus nos ouça que nunca aconteça algo muito grave, que precise sair muita gente ao mesmo tempo da cidade. Porque se precisar, meu galo, a hora de chegar na rodovia.
0: Lembrando,
4: irmão, vai no par ou ímpar.
0: Lembrando que, né, eles fizeram o diagnóstico. Semana passada completou 2 anos, né?
2: Isso.
0: Foi no dia 8. Que eles fizeram o diagnóstico e descobriram: ó, tá condenada, tem que botar abaixo e fazer outra. Beleza, beleza. Passaram esses 2 anos e a obra está. Não começou ainda.
2: Isso nos causa um sentimento de vergonha, né? De vergonha alheia. Né, de vergonha própria por tu fazer parte disso e não ter voz para protestar. Tudo que a gente tem é voz para vir aqui no microfone de uma rádio protestar. Mas a gente sabe que não vai dar em nada.
0: E
2: eles não vão lá arrumar.
0: No dia que nós falamos
2: tiveram aqui, 2 anos para arrumar até hoje e não foram arrumar.
0: E no dia que nós falamos aqui, a gente ainda colocou esse microfone à disposição da prefeitura para nos dizerem o que está acontecendo.
2: Qual é o interesse que a prefeitura tem em vir aqui se defender?
0: Mas deveria, né?
2: Pois é, né?
5: Lelê, eu nem deveria falar isso, mas por essas e outras, que eu sou Lelê Bortolatti.
0: Ah, obrigado, Renan.
4: Você vai votar nele?
5: Vou votar no Lelê.
4: Obrigado. Uma boa escolha.
0: Cagaço.
4: Fechamento nosso, hein?
2: Ai, 7:28. Elogio ao Natan. Aproveitar aqui o ensejo. Boa tarde, meus irmãos. Aqui é o Pedro, do Passo da Areia.
4: Pedro.
2: Ô, nego! Já é o terceiro e-mail que envio para deixar meus elogios ao gênio Natan com o personagem do Renato.
0: Ele é gênio? Ô, louco.
5: Gênio é demais.
2: No bebê das 18 do dia 7 de outubro, quando ele começa a gritar do nada fora do microfone, chegou a me dar dor física de tanto rir. Ele conseguiu consolidar o personagem que criou no Bola, fechando o PB de quarta de forma genial. E não só isso, ele tá vindo muito bem nos programas que faz. Hoje, dia 13, ele foi o mais lúcido com o comentário que fez sobre o momento do Grêmio no Bola nas Costas.
0: Olha isso.
5: Pra subir o nível.
2: Foi mesmo. Parabéns, Natan. Eu já te considero um PB. Tamo junto, gurizada.
5: O Natan não é gênio, eu sou gênio. O Natan não é. O Natan tem que ver meu DVD. Aí sim pra aprender a ser gênio.
3: O Renato é

0: Muito bom, cara.
1: Que coisa,
0: é
1: cara.
0: Muito bom, mano.
1: E tu, Adams, tem o que pra colocar pra nós aí, Rodrigo?
2: Vontade,
3: olá,
2: né?
3: Rodrigo. Olá, rapazes. Peço, por favor, que não me identifiquem.
2: Rapazes.
3: Eu sou amante. Estou com esse rapaz há quase 2 anos. Uhum. Abre parênteses. Não me julguem, porque nem eu me orgulho disso.
1: Às vezes é mais forte.
3: Trabalhamos no mesmo local e ninguém desconfia de nada. Ai, exceto... paizinho. A mulher dele.
4: Que ninguém
3: já descobriu.
1: Ah, já descobriu?
3: E sim, eles ainda estão juntos. Porém, de uns tempos para cá, ele anda estranho. Não fala que vai se separar. Abre parênteses. Já sei, Rafinha. Não vai se separar. Fecha parênteses. Mas tipo, anda me ajudando financeiramente. Manda coisas pro meu filho. Me manda flores e faz coisas que jamais havia feito antes. Além disso, tem me cobrado bastante em relação a eu ficar só com ele. Só que eu não cobro nada dele, mesmo gostando dele.
1: Isso que é exigente.
3: A pergunta dela é assim:
1: mas é amor ou é paixão?
3: Pois bem, e ela quer saber, olha só, que bom que tu te atirou. Como funciona a cabeça dos homens? Gostaria que Féter, você
2: é o mais apropriado mesmo,
3: desse sua opinião, já chique, que tem uma bela experiência de vida.
2: Ai.
3: Obrigada, pretinhos. Ai, e aí, Féter, como funciona a cabeça dos homens?
2: Qual das cabeças?
3: Que é isso?
1: Que é isso? Porra, Renato, que é isso também?
2: Tem que saber, tem que saber.
1: Dá uma pergunta dessa,
2: que
1: é isso?
2: Tem que saber.
1: É, a cabeça do homem funciona completamente diferente da cabeça da mulher, nós sabemos sobre isso. Todo mundo sabe sobre isso.
2: Ah, agora sim te explicou.
1: É, uma.
2: Não, não é. Nós precisamos aprofundar, né?
1: Não, é que é um preâmbulo para a conclusiva.
4: Me desculpa. A mulher é muito mais sensível.
3: É um triângulo?
1: O magrão, ele não vai se separar da mulher dele pra ficar contigo.
3: Claro que não.
1: Ele não vai se separar. Ele vai continuar dando presente pro teu filho, vai continuar te tratando bem. Aliás, é a melhor forma de relacionamento é essa, né? Quando as pessoas não são casadas, não moram na mesma casa, não dividem os problemas do cotidiano, não dividem as contas, a criação do filho, o convívio com os parentes que não gostam um do outro... A melhor relação é essa, mas essa relação é uma mentira,
3: é,
1: né?
3: É a mais perigosa, porque na real ele tá comprando ela. Hã? Ele tá comprando o amor dela, sim, cara.
4: Claro que não.
3: Claro que tá,
4: não,
3: mano.
4: Ela acabou de dizer que ele nunca fez isso, que
3: mas
4: ela é
3: tá
4: amante há 2 anos.
3: Mas tá fazendo isso agora, cara. Tá fazendo isso agora, não, pra tentar, cara, mostrar que ele é necessário.
4: Ele tá com medo de perder.
1: Ele se apegou, ele vai ficar apegado.
3: Vocês não sabem como funciona a cabeça dos homens, hein?
4: Ah, é, como é que é o
1: como
4: teu?
1: Como é que é? Fala aí.
4: Como é que funciona é o teu?
1: A tua cabeça
3: do meu homem.
1: Mas é isso, como é o nome dela? Ela não botou nome, não. Não,
2: ela é amante, né?
1: Amante,
2: né? Ela não vai.
1: Amantes têm nomes.
2: A real é que ele não quer perder a metade no divórcio. Oh, essa, Renato, é verdade.
1: Ah, tem isso também.
2: Tem essa
1: isso.
2: É verdade.
1: Como é que é o, como é que é o como é que regime é contratual, como do assim? Casamento dele?
2: Eu sei como é que é.
3: Eu tô não
2: é
3: divorciado.
2: Já quis sair de casa, mas eu vou perder muitos milhões.
1: Ah. É que esse cara, na verdade, ele é dois, né? Ele é um da porta pra fora com a amante e ele é outro da porta pra dentro com a família.
2: Aí sim, tu veio com a experiência. A experiência de um homem mais velho.
3: Era isso que ela queria.
2: Mas é que é meio...
3: O Alexandre,
2: ele é meio possessivo, esse rapaz aí, né? Tá, ele viu que a água bateu na bunda.
4: Porque, ele não, ele quer é casado separar da mulher. Que é amante,
2: ele quer ter duas.
1: Aí ele quer exigir da amante que a amante seja só a amante dele?
2: Não tem como.
1: Não. É difícil, é.
3: Tá, mas o cara tá cobrando dela aqui, ó. Ele tem me cobrado bastante em relação a ficar só com ele.
1: Aí, ó. Ela é casada ou não?
2: Mas, velho...
3: Não!
1: Não! Não.
2: Tá, mas tem cara...
1: Eu tinha observado esse detalhe.
2: É o cara que às vezes quer relacionamento aberto só pra ele, pra mulher não.
1: É, então, tipo, assim, é verdade.
2: Perguntar não ofende a mulher aceitar ou não.
1: Agora,
2: é um detalhe
1: agora,
2: aí,
1: a mulher,
2: né?
1: Não, desculpa, Rafinha, mas só pra não perder. A pessoa é solteira. Tu é casado. Tu casado, tu no sábado de noite... Quando a pessoa tiver bebido um vinhozinho, louca pra abrir
2: a segunda garrafa?
1: A segunda garrafa, tu não vai estar lá com ela.
2: Não,
1: tu
2: ou
1: vai
2: vem
1: tá
2: aqui
1: em casa com a tua mulher.
2: O WhatsApp que o magrão
1: e aí a mulher vai ficar lá sozinha. Por que que ela não pode ter alguém?
2: Mas aí que eu quero chegar.
1: Ela pode ter quem ela quiser se ela é solteira, ela não é casada contigo. Mulher, casada contigo é a tua mulher, aí sim.
2: Alexandre,
3: Natal é com a família, no novo com a mãe.
1: É isso, não é isso.
2: Não
1: é isso, cara.
2: Ela...
1: E a que tu tem pra ser uma forma...
2: Enfim, ela se colocou nessa posição. Essa é real. Ela não é, é obrigada verdade. A ficar com o magrão.
1: Também. Também. Verdade, mas talvez não... também ela já esteja gostando do cara. Beleza. Dois anos.
2: Claro, é mas aí
1: a paixão.
2: Ela...
1: A paixão dura dois anos, três anos.
4: Mas é certo que ela gosta dele.

0: pela tua experiência, mim, tu matou. O Magrão não vai separar. Não vai. Agora, dá com um pouco sábado de noite. Se a mina toma uma garrafinha de vinho, bah, vou ligar pra vai, ela.
1: Vou mandar aquela mensagenzinha.
0: Olha, ah, aqui, tá. Fudeu.
1: É o vinho. É. Não, ela não vai fazer isso.
2: Já tá porque dois anos.
1: Quantas vezes tu fez isso, Lelê?
0: É um. Ligou pra tua amante. Quantas
1: vezes, Lelê? Tá, então quantas vezes a amante te ligou, Lelê?
2: Hoje.
1: Sábado de noite?
2: É. Não, Lelê.
1: Então era casada.
3: Foi numa quinta?
0: Tem uma regra. Esse é o lance. Mais uma voz da experiência.
1: Eu não sei, mas
0: tem regra.
1: Na guerra não tem regra.
0: Com alguém casado.
2: Amante é horário comercial.
1: Olha. Bom, por falar em voz da experiência, né? 21 minutos para 7, aquela alegria que só um cachorro consegue transmitir. Sabe aquele momento, aquela coisa que ela é quase espiritual, né? Porque não tem, tu não conversa com o cachorro, tu não troca ideia. Então claro, a alegria que ele te dá, ela é sensível, ela não é audível, enfim,
2: eu quero dizer. Ela é empírica.
1: Empírica. Veio muito bem, Sandrinho. Muito
2: obrigado.
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0: Família pro...
1: Bigolinha mole.
0: Eu estava com a minha família no hotel fazendo muito legal ali em Igrejinha, o Ecoland.
1: Ah.
0: E domingo de manhã teve o show da palhaça Polenta. Polenta show. Cara, palhaça a Polenta. Polenta. Ela é demais, cara. Ela é muito massa, porque ela é uma palhaçinha, é uma palhaça mágica. Cara, e ela faz aquelas mágicas na frente das crianças, que ia ficar apavorado.
1: Claro.
0: Cara, só que o jeito que a Polenta fala, cara, eu ficava pensando na merda do Léo Oliveira o tempo inteiro,
1: é
0: cara.
1: Foda,
0: né? Sabe? Tipo assim, ela tava lá a Polenta fazendo aquele jeitinho de palhaço, assim, e me vinha na cabeça
1: o maionese.
0: O diabo do maionese, cara.
1: Ah, é,
0: mas um beijo pra Polenta. Ela é muito. Polenta show, cara.
1: Ah, Polenta
0: show. Ela é demais, cara. Ela faz as mágicas na frente da galera. Ela é de boa.
2: Isso é legal mesmo.
3: Ela canta também.
1: Escondido, não tem como fazer mágica.
0: A vizinha de lingerie.
1: Ai, tá bom hoje os destaques.
0: Olha o silêncio. Olha o silêncio na mesa.
2: Todo mundo tá te respeitando, essa
0: olha, não, vocês só ficaram.
1: Não.
2: Fica a gente
1: muito bem.
2: Pra ninguém mais te interromper. Daí não. Tu fala agora.
0: Já me interromperam antes algumas vezes. Vocês só ficaram quietos porque eu falei a vizinha de lingerie. Aí vocês, tarados que são.
1: É prédio hoje, difícil.
0: Querem ouvir. Sim. Vamos ouvir, Lelê.
3: Não é difícil, é bem fácil.
0: Boa tarde, pretinhos. Por favor, não me identifique. Venho aqui pedir pra vocês uma ajuda, principalmente do Fetter, que sabe bem o que é passar por isso.
3: Ah, tu anda muito de lingerie, Lixe?
1: Tu é boiar, né?
0: Eu sei, eu não li o e-mail, mas eu sei onde ele quer chegar. Mudei com a esposa e minhas filhas para um prédio novo.
1: Ai.
0: Até que umas semanas de lá pra cá tem acontecido um pequeno problema. A janela da frente do meu apartamento dá bem na janela do apartamento do vizinho. E até aí tudo bem. O problema é que a minha esposa está enredando comigo por conta da vizinha da frente. Segundo ela, a vizinha, muito seguidamente, está de roupas íntimas na janela.
1: Ai, que azar!
0: Eu nunca vi. Só que, por acaso, quando olho na janela para ver como está o tempo, como está o clima, se vai chover... Ou quando eu vou fechar a janela, ela já vem no meu ouvido e lasca. Tá olhando a vagabunda de lingerie?
2: Que isso!
1: Ah, não,
2: mas ó, tu já viu que é só o marido que fecha a janela.
1: Só porque ele tava com binóculo.
0: Casamento tá em crise.
1: E o cara vai arrumar e passar óleo nas roldanas da persiana.
0: Tá muito ciumento, assim. Eu amo minha esposa e juro que nunca vi... Hã? A frase tá confusa. Eu amo minha esposa e juro que nunca vi elas nessas roupas íntimas e nem quero. Elas quem?
3: A vizinha, ele deve ter posto.
0: Será que é mais uma? Ele jura que nunca viu a vizinha de roupas íntimas e nem quer ver.
1: Ah,
0: não, se tu não quer ver, tu não vai ver, fica tranquilo.
3: Ah, que desperdício.
1: A partir de hoje, só tua mulher fecha a janela, então.
0: A parte que o Fetter sabe como é, sabia que ele ia falar isso, é que quando foi criado o nome do Pretinho Básico, ele estava olhando para a janela da vizinha, trocando de roupa por um vestidinho Pretinho Básico.
1: Ai,
0: tá documentado. Deus. Tá documentado. A diferença é que eu não faço um programa de sucesso. Brincadeiras à parte, dei uma ajuda pro ouvinte aqui, diz pra minha mulher que eu amo ela, eu não quero nem saber de vizinha de lingerie vermelhinha com salto alto.
2: Vai, magrão.
0: Ela e minhas filhas completam a minha vida de uma maneira que não há espaço para nada.
2: Aí veio bem,
1: agora
2: hein?
1: Agora veio.
2: Aí veio bem.
0: Podem falar o apelido que eu chamo ela pra ela saber. O apelido é Meu Ser Humaninho.
2: Ah,
0: ele chama a mulher dele de Meu Ser Humaninho.
1: Caiu,
0: que bonito.
1: Tava tão bem até agora.
0: Bonito tu ter o teu ser humaninho.
2: Por isso que o casamento tá em crise.
1: É, por isso que a mulher tá...
0: Não, e assim... não, maionese, eu não sou tia.
2: Tá.
0: Alô, mano, abraço pra todo mundo e manda aí um bah, louco!
2: Bah, louco! Bah, mas assim, ó, pior louco. Que isso é chamar de vida. Puta, é foda!
1: Ah, não, vida não.
2: Não, vida não é, tem como.
3: Pior, pior é pai e mãe.
0: É, pai e mãe é pior.
2: Me chamar pai e mãe, mãe. Já eu nem boto nesse né? Leque. Acabou. Pai e mãe não existe.
3: Eu acho que é coisa de velho isso.
2: É, não, rola. Isso é coisa de velho, exatamente.
0: Não sei, não.
3: Não.
2: Tu ligar pra tua amiga e dizer, mãe, traz o... Não, não tem
3: mãezinha,
2: como.
3: Mãezinha.
0: Outra, uma coisa é tu falar com o teu filho, pega isso, ali com a mãe.
2: Isso. Não, isso é
0: vai ali no pai e pede pra ele, isso não, é uma coisa. Outra
3: tu ligar
0: coisa...
3: pra tua mulher e dizer, ô mãezinha,
0: isso.
3: Traz leite pra mim.
0: Até, até pode ter uma hora pra falar isso.
2: Que é. Isso? Mas tua cabeça hoje tá
0: ligada. Até pode nessa, ter, né, uma hora pra falar, mas tá, não é essa hora.
2: Tu tá com a mente poluída.
3: O que, meu? Na padaria?
2: Ligar pro sobrinho e dizer, traz uma balinha pro Dindo.
3: Não, não. Aí é o afilhado, não é o sobrinho.
0: 14 pra 7, Lelê. O que que tem aí, Lelê?
2: Opa, opa.

0: Venho lhes trazer.
1: Parece um cara do interior andando de carro. Opa!
0: Venho lhes trazer uma oportunidade de negócios para divulgarem a audiência e se lhes interessar a vós mesmos. Gostaria de evidenciar... Pô, é um palavreado diferenciado. Gostaria de evidenciar que o mercado de manutenção de rodas em geral de carros, famoso borracheiro, está em alta nas cidades de São Vicente do Sul e São Francisco do Sul.
2: Muito buraco.
0: Essa é uma excelente oportunidade de crescimento patrimonial e profissional. A chance de faturar muito paralelamente à prestação de serviços à população. Mas por que essas duas cidades? Pretinhos, esse final de semana viajei no sábado para Uruguaiana, minha cidade natal, e voltei para Santa Maria na segunda-feira. E nesse trecho da RS-287 em específico está uma vergonha. Tem que andar desviando a todo momento de panelas e crateras no asfalto, além da sinalização precária. Por isso da sátira. É uma vergonha uma estrada nossa estar naquele estado, assim como infinitas outras coisas do nosso vergonhoso país. Fica a crítica, forte abraço, um beijo na teta direita do Léo Oliveira. O Oliveira não está aqui hoje, né? Infelizmente, né? Está acamado, né? É isso?
1: Tá na Unimed.
0: Ah, não, ele tá acabado, é diferente.
1: Acabado.
0: Nos mandou aqui o Matheus Kaiser, então a gente fica aqui, né, como é uma RS, né, então a gente deixa aqui o aviso para o governo do estado do Rio Grande do Sul, que dê uma olhada na RS-287.
3: É, já vamos ver. Fica tranquilo que agora de saída, na saída, já vamos ver isso aí. Fica tranquilo.
1: Off período eleitoral, mas já dá pra falar desse caso aqui, né? Agora a onda que as páginas de humor estão fazendo é tirar uma onda com o Zuco por causa do período de transição. Aí hoje da manhã a manchete era Zuco recebe leite.
4: Zuco recebe leite
0: e dá início à transição.
4: Zuco recebe leite até o fim do ano.
0: 12 minutos para 7. CCGL é leite de verdade. Gaúcho como a gente, colocando os clá-clá do pretinho.
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3: Antes da oferta, posso fazer uma chamada aqui pro meu Insta? Publiquei um vídeo agora há pouco, porque eu passei por uma experiência nesse final de semana e foi bem dolorido. E para quem é pai e mãe, especialmente de criança, que ainda tem bagunça em casa, que ainda tem brinquedo fora do lugar, cama desarrumada, essas coisas, pô, quer sofrer um pouquinho? É rapidinho, mas dá uma olhada no vídeo ali, que vale a pena. É um relato de um pai emocionado falando com outro pai mais emocionado ainda. Obrigado. @RealFetter no Insta.
4: Fala, pretinhos! Tá à venda em Viamão uma escola de educação infantil com 30 anos de história.
1: Qual é, a Pimpolho?
4: Já montada e funcionando, sem CNPJ. Ideal pra quem quer assumir uma estrutura pronta.
1: CM o quê, meu?
4: CNPJ.
3: Sem CNPJ?
4: Sem CNPJ.
3: Como é que faço?
1: Não,
3: como é que
1: sei.
3: É de joia rara.
0: Vai ter que abrir um CNPJ.
3: Ah, tá.
4: Sobrado de 302 metros quadrados, 5 salas de aula, cozinha e refeitório, pátio amplo,
1: cantinho
4: playground
1: do castigo,
4: playground com barco pirata, torres e escorregadores, além de outros brinquedos. Aluguel, R$4.500 por mês. É uma estrutura completa com história, espaço e potencial para continuar fazendo a alegria da criançada e, quem sabe, virar uma pauta divertida para os pretumbras.
3: Uhum.
4: Interessados em informações, no e-mail escolinhaviamãonopb@gmail.com. escolinhaviamãonopb@gmail.com. Preço para venda, R$160.000.
1: Não tem foto?
4: Não. Porque as crianças são tudo para os pais e professoras, para o mestre e o palhaço maior.
1: Eu vou abrir,
3: escolinha,
1: eu
3: do
1: vou
3: mestre,
1: comprar essa escola sem CNPJ, não precisa.
4: Abraço do pra Cristiano.
0: Imagina, mestre, que legal, escolinha
1: do só mestre. Só recriação, eu e o palhaço maior.
4: Eu acho um baita nome, escola sem CNPJ.
0: Escola do mestre.
3: A escola do mestre seria o nome da escola, escola do mestre.
0: Isso.
3: Seria escrito na mestre fachada do prédio. Escola
0: do mestre.
3: Do mestre. Tri. Um I.
0: Mestre.
1: Seria escrevido errado.
3: Ah. Isso, seria escrevido errado.
1: Escrito.
3: Ah, tá. Essa é a mensagem. É aí que tá. É aí que eu queria chegar.
1: Legal.
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3: Voltamos com o Pretinho Básico. Muito obrigado pela sua audiência. 7:02. Também tem uma piada. Uma piada. Tem uma piada, Adam? Se não tem piada. Ele teria piada, não. Não tem piada também. Rafinha teria piada?
5: Eu tenho uma.
3: Ah, mestre. Que coisa boa. Conta pra nós, então.
5: Uma que o mestre contou no palco do show.
6: Opa, relembra, gente.
5: Como fazer 8 buracos e entrar em 1 buraco só?
3: Não, não, mestre, essa tá proibida. Essa não dá? Não dá mais.
5: Não, não temos mais.
3: Só no show, hein? É só no show essa, né?
6: Como é que foi, cara? Eu, infelizmente, tive um...
3: Lelê, foi espetacular,
6: no intervalo, tu não ouviu nada que a gente falou aqui.
3: Não, cara, não.
6: Que pena, tá no telefone.
3: É que eu acho que a audiência que não foi quer ouvir, né?
6: Não, o Lelê tem razão.
3: É. Não, não é sobre mim.
6: Tá na, tá no direct do... No direct, não, no perfil do Fuga. A gente não pode entregar
3: tudo. O Lelê tem razão. Cara, foi espetacular, Lelê. Porque a gente foi... Quando tu vai com zero expectativa pra um negócio... Pô, o troço
6: zero.
3: De mule.
6: Os vídeos que chegaram pra mim mostravam que vocês estavam bem animados.
3: A gente tava se divertindo a fu, cara. Porque tava muito engraçado mesmo, de verdade, cara. Baita banda, banda Dedo de Dama. E eu adoraria poder dizer um negócio aqui agora, mas ainda não posso.
6: O quê?
3: Não posso.
6: Tá, se tiver outro eu tô.
3: Queria falar uns troços, mas não posso.
6: Não.
3: Tá. Queria dizer, mas não vai dar. Agora, pelo não menos dá, agora não. Não dá. Então agora a gente vai abrir.
6: Bah, Neto, essa foi
3: não, o Neto meteu pra baixo cantando o Canto Alegretense com a galera, a capela.
7: Não, e a melhor parte que era um karaokê, então tinha uma fila, as pessoas se inscreviam pra cantar. E aí daqui a pouco eu falei, gente, olha só, eu vou ter que furar a fila. E aí a pessoa já veio puto.
3: Assim,
7: porque chegou um amigo nosso e, pô, como a gente tá fazendo uma festa que há muito tempo a gente não fazia, a gente vai deixar ele subir pra cantar, tá? Aí a pessoa, tipo, senhores, Neto Fagundes.
3: Pô,
7: aí, galera...
3: Explosão.
6: E o Maionese cantou Legião Urbana?
3: Maionese cantou Pais e Filhos.
6: Ah, que legal.
3: Junto com uma moça que cantou Legião também. Duas pessoas cantaram Legião.
6: Que deve ter sido bonita.
3: Uma cantou Charlie Brown Jr., outra cantou Kenny Loggins, Footloose.
6: Oh,
3: yeah. O que que Shell cantou?
7: Footloose.
3: Ah, Shell cantou Footloose?
6: É,
3: que mais?
7: Mamonas Assassinas.
3: Que sucesso.
6: É muito legal, cara.
8: Cantei Red Hot, a brinca do No Other Side.
3: Perfeito. E a gente fazia o refrão, o apoio do refrão pra ele, que era...
8: Vai, cantei perfeito.
3: É. Cantou bem perfeito.
7: Ele não sabia a letra.
3: É.
6: Ah, eu imagino.
7: Ele não sabia.
3: Se não fosse lá, se fosse nesses karaokê da vida aqui que tem em Porto Alegre, que são muito legais, o Sofia ali no Parcão.
7: O Babilônia,
3: um pouco mais ali para os Navegantes ali. Se fosse nesse lugar, ele passaria vergonha.
6: É,
3: passaria
6: não,
3: vergonha.
8: Mas a festa era pra passar
3: ali vergonha. Ali não era o lugar de passar vergonha, mas tu tentou.
7: Não, é o pior. Aí ele foi cantar, aí ele não sabia a letra. Aí ele foi ler a letra e ele não enxergava.
6: O Tomer cantou.
3: O Tomer foi.
7: Cantou Raça Negra.
3: O torcedor modelo brasileiro foi na festa.
6: Que sucesso.
3: Ó, 7-1 acabou, hein? Vamos votar. Pode votar, Natan.
8: Vou votar no Lelê Bortolar.
3: Lelê vota em quem?
6: Eu não lembro o que aconteceu antes ali, que o Rafinha foi muito bem ali, cara. Teve alguma coisa que tu fez ali, que tu deu uma botada boa ali. Ali, não sei, as gurias de tanga.
3: Ah, tu gostou da botada do Rafinha, então vai votar nele,
8: cara. Deixa o cara votar em mim, cara. Vocês são difíceis, né?
6: É verdade.
8: Deixa o cara votar em mim.
6: É verdade.
8: Mas ele tá dando
3: ninguém
8: uma explicação.
3: Ninguém não tá deixando ele votar em ti.
8: Obrigado, Lelê.
3: Ninguém não tá deixando ele votar em ti.
6: E tu vota em quem, Rafinha?
3: Não, foi em mim. Tu vota em quem?
8: Vou votar no Lelê.
3: Vai votar no Lelê.
8: Sim.
3: Muito bem. Então já são 2 votos para o Lelê.
8: É?
3: Adams, vai votar em quem?
6: Votar no Lelê.
3: Vai 3 votos para o Lelê.
6: Não, ficou excitado em alguns
3: momentos. Tu é, Lelê. Não precisa
6: só conteúdo. Tu é excitado, tu excita todo mundo.
3: Tu não precisa fazer, Lelê. Tu já é, tá? Tu é, tá de bom tamanho. E tu, Gomes?
7: Ah, eu voto no Lelê, né? O destaque das meninas seminuas, ele contribuiu bastante.

0: A vizinha de lingerie.
1: Ela fez a denúncia
2: e a moça também, aquela influenciadora também.
0: A amante.
2: A Paige. A Paige, né? Ele foi várias vezes na tela ali, ver bem de perto a moça.
0: Ele ficou tão excitado que ele me olhou e disse: ah, hoje o programa tá bom.
2: Tá bom. Lelê, leva o meu voto também. E leva o voto de todos da mesa. Lelê é o craque deste episódio. Parabéns, 13 de outubro de 2026. A gente vai voltar 1 da tarde de amanhã. Volte conosco na quarta-feira para mais um Pretinho Básico. 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Você só não ouve e não consome se não quiser. E também se não quiser, tá tudo certo. Um abraço, boa noite, até amanhã e tchau!
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Terceira do álbum do Acústico MTV, do Charlie Brown Jr., lá de 2003, pra gente matar a saudade com Vícios e Virtudes, música que a gente nunca cansa de ouvir na programação da Atlântida. A gente segue com um after ao vivo até as 8 da noite por aqui. Agora tem Billie Eilish, o nome do som é Bad Guy. Pede seu som pra mim ali no @omixilva nas redes sociais, 719.

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Que sonzeira pra fechar mais uma edição, mais um bloquinho, na verdade, né? Da nossa edição dessa semana, dessa terça-feira do After, com o Soulja Falcão do Rapa. Everything Changes. Teve também nesse bloquinho Dominic Fike com Baby Doll, Billie Eilish com Bad Guy. E a gente começou ainda com Charlie Brown Jr., Jack Harlow, Mascara Wolf, além do Suna Maneva com MC Hariel, Banco de Areia. 7h28, show no intervalo, vem aí, é jogo rápido. Em seguidinha a gente já volta com o segundo bloco de hoje, aqui da noite do After da Atlântida. Tá só começando a noite da Atlântida, começa sempre muito bem com o After e essa trilha sonora que a nossa audiência sempre nos ajuda a fazer por aqui. Então, fica bem à vontade para você pedir a sua música por aqui no nosso After, certo? Maneira mais fácil é direto comigo ali no @omixilva nas redes sociais, mas também tem o Rede Underline Atlântida nas redes sociais para você interagir sempre. Show de intervalo e a gente já volta. Não sai daí.

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2: Seu pet chegou pertinho e você sentiu aquele mau hálito? Um cheiro diferente pode acontecer, mas quando é forte ou com frequência, merece mais atenção. Muitas vezes o problema está relacionado aos acúmulos de placas e tártaros, mas também pode indicar outras alterações de saúde. Observe sinais como dentes amarelados, gengivas vermelhas, dificuldade para comer ou excesso de salivação. Manter as consultas veterinárias em dia também é fundamental para cuidar da saúde da boca e dos dentes. Se o mau hálito persistir ou aparecer junto com outros sintomas, procure um médico veterinário para um tratamento adequado.
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0: Adivinha se a gente não ia começar com um pedido de ouvinte aqui pelo arroba Omic Silva nas redes sociais. Muito obrigado pela sua audiência e parceria. Tanta maneira de a gente se comunicar hoje que até me confundo. Mas é isso. Começamos com o Zig Marley. E essa aqui é chamada True to Myself. Ainda dá tempo de você pedir a sua. Até às 8 da noite. Estamos ao vivo aqui na Rede Atlântida com o

todo mundo tá ouvindo a rádio das nossas vidas, sonzeira de B.O.B. com Hayley Williams, Airplanes. Pedido de mais um pedido de ouvinte aqui pelo arroba Omix Silva nas redes sociais. Muito obrigado, você que sempre pede música aqui no nosso After. É a gente fazendo juntos essa programação aqui do início de Noite da Atlântida. Antes ainda teve Magic com Good Feeling About You e a gente começou com Zig Marley, True to Myself. Seguimos atendendo pedidos, a nossa audiência pediu Limp Bizkit e essa que a gente ouve agora, chamada My Way, 17 para as 8. Boa noite!

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1: É a programação aqui da Noite da Atlântida, especial demais, no nosso after Imagine Dragons com Nice to Meet You. A gente ouviu também Limp Bizkit com My Way, B.O.B. com Hayley Williams, Airplanes. Tudo isso pedido de ouvinte ali pelo arroba Onyx Silva nas redes sociais. Tá chegando na sequência mais um pedidaço por aqui. Essa aqui fazia um tempo que a gente não tocava, mas é uma sonzeira que tocou demais na programação da Atlântida. A gente vai ouvir de novo, por quê? Porque alguém pediu. Coisa linda, é isso.
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0: Tuto, lá de Fortaleza, no Ceará, que em 2000 lançou essa música e certamente é o maior sucesso absoluto na carreira do Surto. A gente viu também Imagine Dragons com Nice to Meet You.
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0: Sete minutos saltando pras oito. Galera pedindo músicas às antigas por aqui hoje. Capital Inicial, 4 vezes você. Antigo, mas é bom.

0: fechando mais um bloquinho de músicas aqui no nosso After na Noite da Atlântida. Pedidaço de ouvinte aqui pelo arroba Homem que Silva nas redes sociais. Muito obrigado, você que sempre ajuda a gente a fazer essa trilha sonora que inicia as noites da Atlântida de segunda a sexta-feira, logo depois do PB das 6. A gente entra num Agon After, 7 da noite. E aí é o seguinte, vira essa festa, né? A galera pede, a gente faz a programação junto, todo mundo se diverte, feliz da vida. E mais uma vez, muito obrigado pela sua audiência e parceria. Amanhã tem tudo de novo a partir das 7 da noite. Mas antes ainda hoje, às 11, a gente se encontra para mais uma edição do My Club, fazendo o aquece da madrugada da nossa audiência em todo o sul do Brasil, aqui na Rede Atlântida com música eletrônica. Aquele abraço para todo mundo, cuide-se para aí e até logo mais.
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3: Você espera sentir sede para beber água? A sede é um sinal importante do corpo, mas não precisa ser o único lembrete para se hidratar. Manter uma boa hidratação ao longo do dia ajuda o organismo a funcionar melhor e pode contribuir para mais disposição na rotina. Uma dica simples é deixar uma garrafinha de água sempre por perto e criar pequenos lembretes para beber ao longo do dia. Também vale aumentar a atenção à hidratação em dias quentes ou quando praticamos atividades físicas. E se você costuma esquecer de beber água, transforme isso em um hábito.
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6: Muito boa noite pra você sintonizado aqui na Atlântida. Seja muito bem-vindo por aqui, @Guzanotto, chegando pra abrir a edição desta terça-feira.

Do ATR DJ aqui nas noites da Atlântida. Eu vou tocar muita música por aqui, ainda quero também poder contar com a sua contribuição e participação no arroba ATR DJ oficial. Pede seu som lá pra gente tocar juntos por aqui essa edição de músicas e mandar muita energia positiva. Eu vou abrindo já de sons com a faixa de Olivia Rodrigo, o nome do som é

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4: Dono de um estilo que ajudou a popularizar o funk house nos anos 2000, o DJ e produtor americano Ian Carey construiu uma carreira marcada por hits de pista e apresentações nos maiores clubes da Europa. Em 2008, ele lançou essa faixa que rapidamente virou presença obrigatória nas pistas e continua aparecendo nos sets nostálgicos. Até hoje, a gente vai tocar Ian Carey.

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agradecer. Te agradecer pela parceria e pela companhia. A gente segue online agora no @TLDJOficial e eu vou fechando de músicas por aqui. Estarei de volta na programação amanhã, a partir das 14h. Obrigado pela sua companhia e pela sua parceria. Vou fechar de sons com o Bastil, pedido da audiência, faixa Pompeii. Até mais.

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7: A curiosidade sobre essa música, chamada Rhythm is a Dancer, é que ela quase não foi o grande hit do Snap. Quando o grupo preparou o álbum The Madman's Return em 1992, a gravadora apostou primeiro em Color of Love. Rhythm is a Dancer ficou meio de lado até ser testada nas pistas

E aí começou a chamar atenção. Quando perceberam o que tinham nas mãos, lançaram a música como single e aí aconteceu o estrago. Ela chegou ao número 1 no Reino Unido e em vários outros países da Europa, além de alcançar o 5º lugar nos Estados Unidos. A música trazia uma mistura de techno, rap e um vocal da soul music, uma combinação que acabou ajudando a definir a sonoridade da Eurodance que dominava a década de 90. Aqui no Brasil, teve ainda uma segunda vida na trilha sonora internacional da novela De Corpo e Alma. 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
7: Está no ar a voz do Brasil. As notícias do governo federal que movimentaram o país no dia de hoje.
8: Olá, boa noite.
9: Boa noite para você que nos acompanha em todo o país.
8: Terça-feira, 13 de outubro de 2026.
9: Vamos aos destaques do dia.
8: Direito do consumidor.
9: Medida provisória estabelece regras para identificar chamadas telefônicas e coibir fraudes e ligações indesejadas.
8: Decreto atualiza o funcionamento dos serviços de atendimento ao cliente. Luana Karen.
10: Em outra frente está a obrigação de ter sempre uma pessoa para atender demandas no serviço telefônico ou no canal digital.
9: Segurança pública.
8: Ação conjunta estabelece medidas para combater o uso irregular de telefones em unidades prisionais. Thaísa Vitória.
11: O decreto estabelece o bloqueio de terminais de comunicação móvel individualizados e também dos sinais de radiocomunicação no perímetro de segurança penitenciária cadastrado.
9: Comércio exterior.
8: Vendas para países do Mercosul e União Europeia registram crescimento.
9: Exportações acumulam mais de 284 bilhões de dólares entre janeiro e setembro. Graziele Bezerra.
12: Atualmente, o Brasil tem 700 parceiros que aprovam as práticas sanitárias internas e compram dos produtores brasileiros.
8: Hoje, na apresentação da Voz do Brasil, eu, Mariana Jungmann e Luciano Seixas.
9: E acompanhe a gente ao vivo. Acesse radiogov.ebc.com.br ou canal Gov na sua TV aberta.
8: Foram publicadas hoje duas medidas que regulamentam a relação entre empresas.